0: estas que aconteceram até aqui e desta vez, diz Paulo Santos, espera da tutela avanços concretos nas negociações.
1: Nós vamos apresentar a reunião amanhã com o espírito que sempre tivemos, que é construtivo. Não podemos é permitir que o Governo faça de conta que está a negociar. Nós queremos algo palpável e algo concreto. Que se o Governo, e está nas mãos do Governo, quiser avançar com algo que seja razoável, que seja bom para os polícias e que possa ter efeito já a 2027, estamos disponíveis para conversar. Caso o Governo pretenda manter-se nesta narrativa de promessas e não avançar com algo concreto, nós continuaremos o nosso protesto.
0: O Ministro da Administração Interna vai reunir-se com os representantes das associações socioprofissionais da GNR e sindicatos da PSP em cima da mesa à revisão do Estatuto Profissional e do Sistema Remuneratório e a discussão da proposta de revisão dos suplementos. O Presidente da CAP espera que o Governo atenda ao pedido dos agricultores que reclamam apoios na ordem dos 150 milhões de euros para fazer face à perda de competitividade. Álvaro Mendonça e Moura sublinha que não bastam os apoios aos combustíveis e fertilizantes e alerta para a necessidade de Portugal garantir a segurança alimentar.
2: Há uma degradação clara da competitividade da agricultura portuguesa pelo aumento do custo dos fatores de produção. E isto tem uma consequência imediata. É, olhando para a balança comercial agrícola entre Portugal e a Espanha, a balança comercial, como não podia deixar de ser, tem-se vindo a agravar. É preciso pôr cobre a isto, porque se permitirmos que esta desigualdade prossiga, se nós não tentarmos atenuar esta desigualdade entre agricultores portugueses e agricultores estrangeiros, nomeadamente espanhóis, o que vai acontecer é que nós vamos substituir produção portuguesa por importações, e pondo em risco, até em termos de segurança nacional, pondo em risco a segurança alimentar.
0: Álvaro Mendonça e Moura sublinha que o pedido de apoios que estão a fazer não vão pôr em causa as contas públicas. Álvaro Mendonça e Moura lamenta também que o Governo não tenha aproveitado a oportunidade que foi dada por Bruxelas.
2: No que diz respeito às medidas autorizadas pela Comissão Europeia, é impensável que o Governo não utilize a margem que a Comissão Europeia lhe concedeu. Quer dizer, não, ninguém compreenderia. Então, a Comissão autoriza os 27 Estados-membros a fazerem este esforço adicional e o Governo português não faz, não aproveita esta oportunidade. Isto seria inconcebível, impensável, não faria nenhum sentido.
0: Da reunião desta tarde saiu, por isso, uma decisão por unanimidade. Se a resposta ao pedido de apoio não for dada pelo Governo, a convocação de protestos será inevitável. Em França, esta terça-feira, o dia vai ser de luta para os funcionários públicos, dia de greve e de manifestações, mais de uma centena em todo o país, um protesto contra a decisão do Governo de congelar os aumentos salariais, mas também pela falta de meios nos serviços públicos. O protesto acontece em vésperas da apresentação do Orçamento do Estado, Lígia Anjos.
3: Professores, enfermeiros e outros trabalhadores da função pública francesa estão mobilizados esta terça-feira na Jornada Nacional de Greve e Manifestações. Os sindicatos contestam os salários, a falta de pessoal e a redução de meios nos serviços públicos. Numa escola nos arredores da capital, os professores dizem que as condições de trabalho se degradaram e que faltam recursos, sobretudo para responder às necessidades dos alunos.
4: Acho que ninguém percebe verdadeiramente o que se passa dentro de uma sala de aula. Neste momento é simplesmente muito difícil dar aulas. Nem sequer estou a pedir aumentos salariais, apenas meios para podermos fazer bem o nosso trabalho.
3: A falta de meios é sentida também no acompanhamento de alunos com necessidades educativas especiais.
5: Nós vemos isso todos os dias, a falta de meios para podermos ensinar devidamente os alunos desta escola. Temos a sensação de que é preciso estar constantemente a lutar para conseguir condições de ensino dignas para os nossos filhos, e isso é esgotante.
3: Nos hospitais, os sindicatos fazem um diagnóstico idêntico. O porta-voz do Sindicato Nacional dos Profissionais de Enfermagem, Thierry Amaru, afirma que há cada vez menos profissionais a responder a uma procura crescente de cuidados de saúde.
6: Ano após ano temos menos camas, menos profissionais de saúde, ao mesmo tempo que as necessidades aumentam. E durante todo o ano trabalhamos com falta de pessoal. Recebemos salários 10% abaixo da remuneração média dos enfermeiros na Europa.
3: Não há ainda uma previsão nacional para o número total de grevistas. Sabe-se, no entanto, que nas escolas primárias, o principal sindicato do setor antecipa uma adesão de cerca de 40% e há pelo menos 155 manifestações marcadas em todo o país.
0: Funcionários públicos franceses em greve desde há uma semana que os estudantes protestam com manifestações e bloqueios às escolas. Os bloqueios começaram na região de Paris, mas já se estenderam a outras regiões de França. Hoje, mais de 160 pessoas foram detidas.

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0: Boa tarde, aqui estamos com mais uma edição de Visão de Jogo. Campeonato parado, jogam as seleções e Portugal entrou agora em ação com um novo ciclo de Jorge Jesus à frente da seleção. A seleção ganhou, isto já não é uma novidade, embora naturalmente que a diferença esteja na forma de jogar, nos entendimentos do jogo e também no estilo do treinador. Mudamos muitas coisas em relação à forma de jogar, ou se calhar também, talvez nem tantas, é isso que vamos aqui debater, Nuno Vieira, Sofia Oliveira, eu próprio, Luís Freitas Lobo, e procurar sobretudo encontrar aqui um ponto de análise em relação àquilo que foram os primeiros dois jogos. Contra o País de Gales, ganhámos 1-0, e na Noruega, portanto, é uma grande seleção, eu acho que a seleção da Noruega é uma grande seleção, vencemos por 2-1. Vem agora, a Noruega vem visitar Portugal, próximo fim de semana, Dragão, e antes disso temos o jogo na Dinamarca. Jorge Jesus, no fim, falou muito sobre os jogos e teve as suas interpretações em relação àquilo que foram as nossas exibições e, sobretudo, àquilo que foi um pendor mais ofensivo em determinados momentos, noutros necessidade de pressionar. Houve a questão de perceber que Ronaldo tem o estatuto para ser anunciado como titular no primeiro jogo frente a Gales, não teve o estatuto para dizer que não jogava no jogo seguinte, mas percebeu-se pela forma como Jorge Jesus tinha dito que estava a ponderar que ia por outra opção e Ronaldo passou o jogo todo no banco. Não vamos resumir naturalmente a nossa análise à questão de Ronaldo ter jogado ou não ter jogado, mas isso acho que teve influência também nos jogos e sobretudo na entrada do Gonçalo Ramos e no golo que fez. Ia dizer golos, mas houve ali uma ponta de uma bota que impediu que marcasse o segundo. Nuno, queres pegar tu primeiro na bola primeiro, em relação àquilo que foram os dois jogos de Portugal? Concordas de ser, e podes pegar a partir daqui, que a grande invenção ou o grande momento tático deste Portugal de Jesus é João Félix, a segunda avançada?
1: Olá, boa tarde. Boa tarde, Sofia. Boa tarde, Luís. Boa tarde aos nossos ouvintes fiéis. E para dizer isso, precisamente a grande mudança, o grande as, joker de Jorge Jesus é o João Félix assumir-se realmente como o segundo homem da frente, uma posição na qual ele se sente confortável. Aliás, ele disse que não é para jogar na ala nem encostado à linha, gosta é de jogar ali com liberdade e acho que Portugal tem muito a beneficiar usando o melhor João Félix na melhor posição, na posição em que ele se sente mais confortável, apesar de jogar numa liga de segunda dimensão, que querem fazer ver, passar a mensagem de que é uma linha de primeiro plano e não é, mas tem ali aquele espaço que lhe permite jogar, ganhar confiança e depois transportar essa confiança que é fundamental para a seleção. Há aqui diversos aspectos também no jogo de Jesus, pequenas alterações que também já foram sendo entendidas por quem viu estes dois jogos. Eu confesso que não gostei muito do jogo de Portugal com o País de Gales, não acho que tenha sido aquela exibição que alguns jogadores no final, e o próprio Jesus disse, vou mais pela versão que o nosso selecionador referiu no final, dizendo que havia muita coisa a melhorar, porque há de facto muita coisa a melhorar. E as coisas que há a melhorar, apesar da boa exibição ontem na Noruega, é uma exibição competente, equilibrada, utilizando os recursos nas posições certas, fazendo até alguma circulação ao nível dos jogadores, que entre uma gestão dos recursos físicos, da capacidade de resposta dos jogadores mais utilizados, desde logo Vitinha, que será um titular desta seleção, e um médio mais posicional como Palhinha. Mas eu acho que Portugal, sim, eu gosto do futebol com vertigem, mas acho que Portugal ontem, em determinados aspectos, exagerou na vertigem, porque exigia-se ali um pouco a contenção, alguma contenção em algumas jogadas. E nesse aspecto, acho que a entrada do Bernardo Silva foi um pouco tardia, porque poderia... O controle dos jogos com bola é muito mais eficiente do que controlar a bola como o futebol Porto, por exemplo, faz de Farioli, que se sente confortável sem bola, defendendo sem bola.
0: Estás a querer referir aquele período da segunda parte em que Portugal deixou o jogo partir.
1: Sim, acabou por ser um bocadinho descompensado.
0: Palhinha estava muito encostado aos centrais e não havia médios em campo.
1: Acabou por ser um bocadinho descompensado para pegar no jogo e para controlar o jogo com bola. bola, porque eu lembro-me de uma ou duas recuperações, transições da Noruega, que nos apanhou a seleção portuguesa completamente em contrapé e com um número escasso de referências para fazer um equilíbrio de forças com
0: a entrada do Vitinha visava isso, não é?
1: Sim, sobretudo, sim, com certeza.
0: O Bernardo entra mesmo a acabar.
1: Com certeza que sim. Acho mais uma vez que Rafael Leão não entrou bem, acho que falta aqui algum compromisso do Rafael Leão, sobretudo do ponto de vista defensivo, sobretudo, muito isso do ponto de vista defensivo. Acho que ofensivamente ele pode aportar, mas como ouvia ontem alguém dizer, acho que está numa altura crucial, potencial não lhe falta, numa altura crucial para dar o salto de uma afirmação definitiva sobre o ser futebolista da elite ou não passar do que de um jogador do Galatasaray, com todo o respeito para o Galatasaray. Defensivamente a equipa cumpriu, temos um grande guarda-redes, apesar temos um grande guarda-redes, ponto. Não há grande...
0: Estavas-te a lembrar por causa de uma jogada.
1: Estava-me a lembrar só por causa de um lance, não é...
0: Um grande corte do Ruben, diga-se.
1: Não é do Ruben Dias, eu acho que o mais relevante aqui tem mesmo... E estava-me a lembrar também do golo que o Porto sofreu contra o Benfica, mas acho que o mais relevante aqui é que é um guarda-redes que dá confiança, e se Alan já tinha tido um pesadelo com Diogo Costa no jogo do Dragão, o Porto-Manchester City...
0: Para um pesadelo em que fez dois golos também.
1: Okay. Ele agora... Sim, mas os que ele defendeu...
0: Ok.
1: Os que ele defendeu,
0: mas acordou ao tempo do...
1: Ficou na memória.
0: Quando acordou exterminado.
1: E agora é o Diogo Costa, de facto, é um dos elementos mais desta seleção. Uhum. E repara que a minha resposta não mencionou uma única vez o nome de Ronaldo. Por isso, mais tarde teremos tempo.
0: Sim,
1: com
0: não,
1: certeza.
0: Sim, será tema, de certeza.
1: Sobre isso.
0: Sofia, consegues também dar a resposta sem nomear o nome do Ronaldo? ou vais... Desculpa a provocação.
2: Não, não.
0: Ou vais encontrar aqui
2: eu
0: também...
2: Eu adoro provocações.
0: Exatamente, pois é, mesmo isso. Os jogos são diferentes, as estratégias também foram diferentes. Ontem Jesus falava muito em jogar com corredores, com extremos, e jogou com o Chico e com o Pedro Neto. No primeiro jogo com o Gales foi diferente, foi assimétrico, inclusive com a entrada de Bruno Fernandes a partir da esquerda. Penso que não funcionou tanto dessa forma o jogo interior de Portugal, através de um movimento interior que se pedia exatamente ao Bruno Fernandes. Exibições diferentes, mas o jogo de ontem... A vitória, eu não vou dizer que maquilhe muito, mas consegue ser superior ao resultado do que a exibição, não?
2: Sem dúvida alguma. Boa tarde. E antes de mais, referir que é mesmo muito complicado fazermos grandes análises e retirarmos grandes conclusões de uma equipa que, enfim, teve pouquíssimo tempo de trabalho com Jorge Jesus e que anda, como ele disse e referiu, a aprender a sua forma de jogar, jogando e jogando contra uma seleção de alto gabarito, como a Noruega, e uma seleção que, enfim, não sendo de alto gabarito, tem uma proposta ofensiva bastante interessante. Como é a seleção do país de Gales, não igual em termos de qualidade individual, claro, e aí a diferença também esteve no jogo e muito marcada. Eu acho sinceramente que o justo vencedor do jogo frente à Noruega seria a Noruega. A Noruega teve N oportunidades para finalizar, teve outras tantas em que não conseguiu chegar à finalização, mas com uma melhor definição no último terço a coisa poderia ter-se dado com relativa facilidade, portanto acaba por ser um resultado bem melhor do que a exibição para mim. Agora, a forma como lançaste o Nuno acaba por ser, na minha opinião, a grande diferença desta seleção com Jorge Jesus, não é? Ali a função tática que não existia, a função de um segundo avançado com as características do João e tudo o que isso tem de bom e de mau. Eu acho que teve mais coisas boas do que coisas más. O João tem 26 anos, acaba por estar numa fase da carreira em que do ponto de vista competitivo anda muito longe do que o seu talento prometia, infelizmente para mim, que tantas vezes em praça pública dei o corpo às balas por causa dele, mas infelizmente não conseguiu cumprir no futebol de elite tudo aquilo que eu esperava dele. Agora, sem dúvida nenhuma que continua a ser um jogador de muita qualidade individual e um jogador ao qual quando tu quando tu dás a liberdade que Jorge Jesus lhe deu, faz a diferença, consegue envolver-se melhor, até consegue fazer com que o ataque pareça mais harmonioso, seja a baixar como se fosse um médio interior, seja a juntar-se ao corredor do lado da bola. Nós vimos João Félix nos três corredores, tanto no jogo frente ao País de Gales, como no jogo frente à Noruega, muito por isso, não é? Para ser o elo de ligação do ataque português, que andou pouco ligado, a verdade é essa. Até mesmo se quisermos recuar mais por culpa das características dos próprios centrais. Nem Renato Veiga, nem Rubem Dias são centrais que primem pela sua qualidade com bola. De resto, o gol do Félix contra a Noruega começou num passe do Diogo Costa, ou seja, do guarda-redes e não necessariamente do defesa central. Portanto, foi no fundo uma equipa quase sempre muito, muito partida. Uma equipa que para o adversário bastava trocar às vezes 3, 4 passes e já estava em cima da área. Portanto, mesmo a forma ambiciosa, arrojada como quis pressionar, não surtiu efeito, nem frente ao País de Gales, nem frente à Noruega durante grande parte do tempo. A diferença esteve na capacidade do adversário, porque o País de Gales muitas vezes conseguia bater com facilidade a primeira fase de construção, primeira fase de pressão de Portugal, mas depois a partir daí teve mais dificuldades em criar. A Noruega não, a Noruega batia a primeira fase, conseguia chegar à frente, proporcionou defesas ao Diogo Costa, que eu acho que não esteve ao nível dele, e isso não significa que ele tenha feito uma péssima exibição, mas não esteve ao seu nível, e por isso, defensivamente, senti sempre a equipa muito permeável, e ofensivamente, aqui e ali com alguns fogachos individuais. Vimos o Félix, vimos o Nuno Mendes, até mais no jogo frente ao País de Gales do que propriamente frente à Noruega, com algumas arrancadas por dentro a conduzir a bola, e percebe-se que o Jorge Jesus quer promover essa participação dos laterais, também do João Cancelo do lado contrário, portanto nas mais interiores. Percebe-se também que com Jorge Jesus dificilmente não jogará ou Rubén Neves ou João Palhinha na função de 6, e na minha opinião nem um nem outro têm hoje a capacidade para dar ao jogo da Seleção Nacional uma qualidade na circulação mais fluida. Portanto, o meio-campo a 2 acaba...
0: Metias o Vitinho nessa posição 6?
2: Eu não metia porque Jorge Jesus não acredita nisso, diz. Eu metia. Exato,
0: Não estou a perguntar a tua opinião. O Jorge Jesus, já percebemos que Palhinha para defender, o Rubén Neves para construir mais, e em função do jogo vai decidir. Mas Vitinho não podia ser o 6 da Seleção Portuguesa?
2: Eu acho que podia, okay, não só podia, é isto, como devia.
0: Eu acho que sim.
2: Agora, no modelo de Jorge Jesus isso não irá acontecer.
0: Sim, sim, mas estamos a debater aquilo...
2: circunstâncias muito especiais.
0: Sem dúvida, mas estamos a debater aquilo que é a forma de construir um novo estilo de jogo para Portugal. É isto que a expectativa que eu tenho em relação a Jorge Jesus, e que falámos aqui quando ele foi anunciado como selecionador. Eu mostrei talvez entusiasmo a mais, tu mostraste cepticismo também, não digo a mais, mas relativo. O Nuno sim. Também, esperar para ver, né? Acho que foi isso que disseste. E eu talvez tenha sido mais entusiasta. Eu acho que há esse sinal, vamos por poucos, vamos tentar agarrar aquilo que há, esse sinal de meter João Félix a segundo avançado, esse sinal de, ok, Ronaldo, basta, banco, joga Gonçalo Ramos no segundo jogo, esse sinal de jogar com extremos, a procurar a profundidade, esse sinal de Palhinha no jogo com a Noruega, em que era preciso de facto outro tipo de futebol, e... Ok, essa concessão tática, Rubem Neves num jogo em casa com Gales, os laterais com o equilíbrio de defender e subir, eu acho que os sinais são mais positivos do que preocupantes, isto é...
2: Estas referências individuais de Jorge Jesus, Luís, e tu conheces lá mais tempo do que nós, são estranhíssimas para mim, porque Jorge Jesus sempre foi um treinador que, ou sempre ou quase sempre, vá, não foi sempre, porque a sua última passagem pelo Benfica também deixou muito a desejar do ponto de vista defensivo, mas é estranho para mim ver Jorge Jesus optar por estas referências tão marcadamente individuais, porque sempre foi um treinador que primou pela zona e que se defendia sim, também através do seu treino nesse aspecto.
0: Sim, em determinados aspectos sim, noutros nem tanto. Eu acho que mais em relação àquilo que são os lances de bola parada, em relação àquilo que são posicionamentos defensivos, não tanto depois noutro tipo de situações. Mas isso, o testamento de Jorge Jesus é muito longo. Desde o tempo em que inventou a defesa à zona, dizia ele nos cantos no Amora. O que eu acho é que há uma coisa importante, é que há aqui uma vontade de criar um estilo, ou pelo menos criar uma autodeterminação no jogo positiva de Portugal. Eu acho que Portugal ganhou o jogo na Noruega porque entrou melhor que a Noruega. Acho que a Noruega pode ter feito o melhor jogo que Portugal, mas Portugal teve melhor nos primeiros 20 minutos. Isto é, acho que teve um ponto de afirmação no jogo. Há equipas que podiam ter chegado ali àquele ambiente e encolherem-se e começarem a perder cedo. Perante um avalanche do futebol norueguês. E nós conseguimos ter naquele período, vi de facto a grande diferença de percentagem de posse de bola que existiu no final entre a Noruega e Portugal, mas eu penso que isso terá sido depois daqueles 20 minutos iniciais, porque eu acho que Portugal aí conseguiu ter uma presença afirmativa no jogo. Havia que a equipa pegou na bola, ou no sentido pegou no jogo, o bloco subiu, Palhinha subiu, João Neves subiu, os extremos meteram-se por dentro, ou na largura, o Chico sempre que metia na bola assustava, o João Félix estava a jogar bem, e atenção, o João Félix contra o País de Gales foi claramente segundo avançado, aqui teve que ser muitas vezes terceiro médio, e esta na primeira parte faz muitas vezes bem isso, a vir buscar atrás. O Gonçalo Ramos é um jogador, de facto, que mais que um ponta de lança, é um jogador que sabe jogar com um avançado centro na frente de ataque e sabe também combinar com a equipa. Mesmo quando entrou no jogo contra o País de Gales na parte final, o Jorge Jesus pediu-lhe e disse que eu meti este ponta de lança porque era para pressionar melhor, porque o Ronaldo já estava estourado e, portanto, estava a ganhar por 1-0 apenas ao País de Gales e ele, quando mete o ponta de lança, é para pressionar melhor, não é para fazer o 2-0. Ou melhor, teria a hipótese de fazer o 2-0, mas a intenção inicial foi essa. Ele está fresco, vai pressionar. No jogo contra a Noruega, ele conseguiu aguentar o jogo todo fresco, a pressionar e a jogar. Isso faz toda a diferença, porque também os outros jogam melhor. E eu acho que essa entrada no jogo foi decisiva. O golo do João Félix é um poema, em termos de finalização, é um passo à baliza fabuloso. E eu acho que a partir daí, essa vantagem de 1-0, naturalmente que não nos deu nenhum conforto, mas deu-nos pelo menos uma margem para, taticamente, podemos recuar mais o bloco. E acho que estamos já contra uma grande seleção. Eu queria ver Portugal com mais bola, queria ver Portugal a manter mais tempo a bola em zonas ofensivas, controlar melhor com o meio campo, e esse é o passo que eu acho que tem que ser dado. Porque depois de estar a ganhar, o jogo partir-se um pouco, até depois o Nuno dizer, mas senti que o Bernardo entrou mais tarde, o Vitinho deve ter entrado mais cedo, o Palhinha encosta-se muito aos centrais, tem que haver ali um plano alternativo. Isto é, eu acho que bem o João Félix, de facto, a jogar naquela posição, mas há um momento em que poderia o João Félix passar para 9 e metermos 3 médios, por exemplo, e aí agarrarmos o jogo no meio campo. Portanto, tem que haver aqui, e acho que isso tem a ver com o trabalho tático que Jorge Jesus vai ter que fazer ao longo do tempo com os jogadores, porque lá está, como tu dizias, e bem, Sofia, estamos a avaliar aquilo que é um treinador que está a começar a trabalhar a equipa jogando, já competindo.
2: É muito difícil,
0: e por isso eu acho que ele conseguiu treinar o plano inicial do jogo, ainda não conseguiu treinar um plano de reação àquilo que o jogo pode dar, mais controlo, mais domínio, as diferentes variantes que um jogo tem que dar, isto é, quando o treinador tem que jogar durante o jogo. Portanto, o plano inicial está lá, agora, aquilo que tem que ser a forma de reagir durante o jogo, acho que virá com o tempo. Não foi a melhor ontem? Não, podemos ter perdido facilmente, ganhámos 2-1, mas podemos ter perdido. O 2-1 aparece da forma que todos sabemos, um erro garrafal do guarda-redes da Noruega, mas também uma finalização fantástica do Gonçalo, lá está, porque estava atento e estava lá no sítio certo, não é por acaso, como também estava no sítio certo logo a seguir também no 2-1. No que seria o 3-1, inclusive, mas estava ali depois adiantado, uma bota, uma meia bota, um bocadinho da bota, a recuar, inclusive, não tinha nenhuma interferência no golo que fez. E, portanto, eu acho que, olhando este conjunto, eu sei perfeitamente, eu não gosto de olhar para os jogos que vocês sabem pelas estatísticas, percebo que a Noruega teve mais oportunidades e podia, de facto, ter feito outro resultado no jogo, mas acho que os sinais dos dois jogos mostram alguma evolução.
2: Estranho seria a Noruega não ser mais equipa do que Portugal ao dia de hoje.
0: Agora,
2: não é?
0: Não, estou a falar em relação a Portugal, porque eu acho que Portugal está num processo de construção e a construção é lenta. De facto, nós estamos a construir um arranha-céus, não estamos a construir uma vivenda térrea só com um andar e um quintalzinho. Nós estamos a construir um arranha-céus de futebol para sermos uma das melhores seleções do mundo que consiga jogar para ganhar um Mundial e não só em sonhos, na realidade, no relvado. E construir um arranha-céus tem que criar pilares e depois aos poucos indo fazer todos esses andares. E, portanto, se Roberto Martínez quis fazer uma vivenda com o Jardim e o Ronaldo a brincar lá, o Jorge Jesus quer construir um arranha-céus com muitos jogadores e muitos escalões e muitos andares, cada andar vai ter os seus jogadores e as suas posições, até depois chegarmos lá acima ao cume. Se tiver Ronaldo, tem; se não tiver Ronaldo, não tem. E eu acho que ele já mostrou isso na forma como ontem montou a equipa, e acho que esse é um ponto positivo. O estatuto que o Ronaldo tem, sem dúvida nenhuma, mas dentro do jogo, a decisão foi dele e teve a coragem de a tomar.
1: Sim, e assumindo já esse agarrando já nessa ideia e sobre o Ronaldo, mais do que as questões extra-campo, extra-desempenho desportivo em campo, acho que...
0: Esta vai extra-campo, está a falar assim, não, de ter saído...
1: Tirando essa aquela parte, já lá vamos, sim. Mas a parte do campo, okay. Propriamente dito,
0: só para ficar claro
1: o que ficou muito claro no jogo com o País de Gales. A cabeça quer... As pernas não obedecem. Acho que se percebeu isso, porque em determinados momentos, e o Ronaldo, a determinado ponto do jogo, começa a entrar numa espiral de desespero, à procura, aquela a obsessão que o fez ser o melhor jogador e o melhor marcador e por aí fora, a coleção de títulos individuais que conseguiu e também coletivos, essa obsessão é a obsessão que o corpo não lhe responde
0: ao que ele quer, o que ele continua a querer, não é?
1: E é isso, é essa espiral de conflito com ele próprio, porque isto é mais uma questão de conflito com ele próprio.
0: Sim, concordo
1: do que propriamente com
0: a
1: equipa.
0: Mas depois os efeitos deflagrados vão para a equipa e vão para, não é?
1: Objetivamente analisamos, eu acho que Portugal fez um bom jogo na Noruega e podia ter perdido, podia ter ganho. Aquele segundo golo de facto foi uma oferta, mas eu prometi no nosso núcleo restrito que não comentaria esse lance do guarda-redes sair a jogar para tentar.
0: Sim, a tua crítica já recorrente àquilo que é o habitual sair a jogar.
1: Mas eu disse que não ia comentar.
2: Foi logo uma notificação no nosso grupo.
0: Sim, mas aqui é um erro individual, nem é um erro coletivo, sim, de construção. Aqui, claro. Mais que um erro de construção, é um erro de opção do guarda-redes.
1: Mas eu questiono, quantas oportunidades teve o Gonçalo Ramos para rematar a baliza da Noruega? A Noruega, que não é o País de Gales.
0: Tinha 3 ou 4, não é?
1: 3 ou 4. Finalizou 2. Uma valeu, outra não valeu. E o Ronaldo, quantas teve com o País de Gales? Mas vem causa aqui, ninguém está a desvalorizar o histórico do Ronaldo, o jogador, a importância que teve e que ainda tem em termos
0: daquilo
1: que é o futebol, a negócio.
0: A influência no jogo, por isso
1: a
0: é que eu
1: influência
0: falei
1: no jogo é que faz toda a diferença.
0: Exatamente.
1: A influência no jogo é que faz toda a diferença. E depois, claro, não podemos passar ao lado da decisão precipitada, acredito que ao dia de hoje já deverá estar arrependido, acredito, eu quero acreditar que esteja arrependido de ter saído e não ter cumprimentado os adeptos. Isto, a seleção deve ser pensada como um todo, não como um eu, e por vezes há determinadas atitudes de Ronaldo que fazem pensar o contrário. Custa muito para quem gosta de futebol, para quem gosta de Ronaldo, para quem aprendeu...
0: Sim, viu-se que o Jorge Jesus, ele próprio estava um pouco incomodado na conversa de imprensa quando fizeram essa pergunta.
1: Estava desconfortável, né? A palavra certa até é
0: ia falar com ele, acho que a conversa deve ser privada, não deve ser divulgada, claro. Mas certeza que ele vai falar com ele sobre isso.
1: Mas há que perceber que, pronto, por muito que custe aos seguidores de Ronaldo, e todos nós apreciamos as qualidades dele durante muito tempo, há que perceber que há espaços ocupar agora por...
0: Porque também não sei se viste, porque quando a equipa entrou, só para frisar bem, porque isso foi parte final do jogo, no início do jogo, quando a equipa entrou, isto vale o que vale, naturalmente, não é, nem é tema, não sei porque é que estou a dizer isto porque estávamos a focar a parte final. Ele estava de pé a aplaudir a equipa e a dizer vamos, rapazes, vamos, vamos. Sim, portanto, sim. Junto da equipa a entrar.
1: Se calhar também teve a ver com essa promessa, também não me pareceu bem que o Jorge Jesus lhe tenha dito vais entrar na segunda parte. Como é que um treinador pode dizer que um jogador vai entrar na segunda parte?
0: Ele tinha essa ideia da meia hora e depois não pode, não, claro que não pode, mas a ideia, o jogo vai para o outro lado e ele bem.
1: Mas objetivamente somos todos muito agradecidos, mas temos que pensar que o futebol é rendimento. O futebol não é só um negócio, não é rendimento desportivo. E Portugal ambiciona ser campeão da Europa, campeão do mundo, grandes títulos internacionais. Tem que olhar para o desempenho desportivo, e o desempenho desportivo está mais do que claro que Gonçalo Ramos. Para não falar com outros, combina melhor na estratégia, nas ideias de Jesus, e neste momento dá muito mais rendimento desportivo do que Ronaldo.
0: Para o modelo, lá está aquilo que há pouco dizia, também tocava nesta questão da Sofia, eu acho que o Vitinho é o melhor, mas para Jorge Jesus, para o modelo de jogo de Jorge Jesus, não é ele o melhor para 6, atenção, porque eu acho que ele vai entrar a 8 agora contra a Dinamarca a titular, digo eu, vamos ver.
1: Sim,
0: e a questão, no entanto, para a ideia de Jorge Jesus, para o modelo de jogo de Jorge Jesus, o Gonçalo Ramos é naturalmente melhor a 9, não há dúvida nenhuma.
1: Eu fiquei com expectativa sobre o que iria acontecer com o Ronaldo nesta questão do Jesus, percebi e escrevi que ele a partir do momento em que o Ronaldo não anunciou o fim da carreira, depois do o fim da carreira na seleção, após o Mundial, que iria naturalmente continuar, e sendo o Jorge Jesus o selecionador, que iria ser convocado, agora se é titular ou se não é titular, levanta aqui as questões, mas a questão que nós devemos debruçar, e aquilo que comentamos aqui, nós gostamos é de comentar futebol, rendimento, aspectos táticos, técnicos,
0: é isso.
1: É que Ronaldo não cabe neste 11 de Portugal neste momento.
0: Neste momento, penso-me claro.
1: Não me parece que seja honesto alguém ter uma conclusão diferente desta, porque são os factos que estão mais do que à vista.
0: Sim, e sobretudo agora também frisar a questão do Gonçalo Ramos, que eu acho que é neste momento um ponta-lança que eu há pouco conversava com ele, conversei com ele na segunda-feira antes de irem para...
1: Foste tu que deste a sorte?
0: Não dei sorte, mas falámos bastante, não vamos revelar o que falámos em off, né? Mas ele diz porque é um híbrido, não é? Porque ele aliás cresceu sempre como segundo avançado, depois é que o meteram como ponta-lança, ele interpreta muito bem todos aqueles movimentos, todos aqueles momentos, porque uma coisa, o Jorge Jesus gostou muito de uma pergunta que lhe fizeram na conversa de imprensa anterior sobre a questão da mudança. Ele disse em 2017, enfim, como tivesse dito nos anos 80, né? Dizer em 2017 foi ontem, que o futebol ia mudar em relação àquilo que os jogadores conheciam em diferentes posições. Uma coisa é os jogadores jogarem em diferentes posições, outra coisa é os jogadores saberem jogar nas diferentes posições. São coisas muito diferentes. Eu posso pôr os jogadores a jogarem em posições completamente diferentes umas das outras. Agora, eles conhecerem a posição e saber jogar nessa posição é outra. E nesse sentido eu continuo a dizer a mesma coisa. Isso aí gostaria muito de falar com isso com o Jorge Jesus com mais propriedade. O futebol é dos especialistas, não é dos polivalentes. Esqueçam isso. As equipas podem ter polivalentes, mas quem decide aos jogos são os especialistas. O segundo avançado, o extremo, o pivô, esses é que decidem as grandes equipas. Esta é a minha opinião, naturalmente, sujeita à crítica e a concordar ou discordar. E a verdade é que eu acho que o Gonçalo Ramos, neste momento, é um jogador que, além de poder jogar em diferentes posições do ataque, conhece essas diferentes posições. E isso faz toda a diferença. Sofia, queres pegar na bola e falar sobre isto e sobre o Gonçalo?
2: Sim, olha, dar apenas uma nota relativamente à abordagem, eu acho, concordo contigo, acho que Jorge Jesus esteve corajoso na abordagem frente à Noruega, nem que tivesse sido pela escolha do perfil dos jogadores que lançou, com dois extremos, um de cada lado, o Félix atrás do Gonçalo Ramos. A própria presença do Gonçalo Ramos no 11 titular passa imediatamente a mensagem de que queres pressionar o adversário. Depois, se as coisas correram menos bem ou menos mal, ou menos, exato, menos bem ou pior, não, menos bem ou melhor, é outra coisa, e eu até acho que correram pior, mas é verdade que a seleção demonstrou ambição na forma como o selecionador escolheu o perfil individual dos jogadores que lançou para o 11. Quanto a Gonçalo Ramos, eu acho que aquilo que ele está a fazer é o Gonçalo que conhecemos, é um avançado muito trabalhador, como vocês já referiram, sem bola faz quilómetros e quilómetros se for necessário para pressionar, para ajudar a equipa, para fazer compensações. Com bola também é um jogador que abre muitos espaços porque sabe movimentar-se tanto fora da área como dentro da área. Eu lembro-me que uma das discussões mais palpitantes no Mundial foi a questão de o Ronaldo sair da sua zona para vir tocar a bola atrás. O Gonçalo faz isso muito melhor do que o Cristiano ao dia de hoje, nem tem comparação a quantidade de vezes em que o Ronaldo descaiu para a meia esquerda frente ao País de Gales para dar absolutamente nada, e o Gonçalo não se agarra tanto à bola, joga o primeiro toque com outra facilidade, portanto, mesmo nesse particular eu acho que ele é melhor do que o Cristiano, e é um jogador que acaba por fisicamente também, pela sua disponibilidade, normal, não é? Estamos a falar de dois jogadores de gerações diferentes, permitir à seleção ter outro tipo de abordagem quando tem de fazer jogos. Sim. Atrás de jogos, quando tem de defrontar seleções exigentes, portanto, não sendo um ponta de lança fora de série, porque na minha opinião Gonçalo Ramos não é um ponta de lança fora de série, mas ao dia de hoje é muito mais ponta de lança e muito mais jogador do que o Cristiano.
0: Sim, eu acho que olhando os dois jogos, taticamente, na tal evolução que eu acho que a equipa tem que fazer, o Jorge Jesus tem que fazer do plano inicial para o plano depois de reação ao jogo, eu penso que a questão que coloca-se passar da introdução do segundo avançado, que foi um sucesso, para agora ter um plano também de jogo para jogar com o terceiro médio. Eu acho que esse é o plano, neste momento, sequente, que Portugal e a seleção têm que ter. Já sabe jogar e bem com um segundo avançado, tem que saber jogar e bem agora com um terceiro médio. Se isso leva a sair João Félix ou puxá-lo para a ala, é outra coisa. Se leva a sair o ponta-de-lança e jogar o João Félix a 9, é outra coisa. Mas que Portugal tem que aprender a jogar com o terceiro médio, tem.
1: Isso será, faz parte da evolução natural das coisas e a evolução natural das ideias que Jorge Jesus vai implementar na equipa e nos
0: jogadores. Mas não estou só, tem a falta desta rotina, não é?
1: Falta.
0: Desta alternativa.
1: Claro, mas foi como vocês já abordaram aqui e é mais do que evidente que é preciso algum tempo de trabalho para que essas ideias e esses planos B também sejam colocados, executados, testados e executados depois em treino e posteriormente em jogo. Acho que Jorge Jesus está muito confortável em relação a isso e não me parece uma preocupação em demasia, desde logo pelo grupo de jogadores que ele tem. Ontem, no final do jogo, referiu que tem uma preferência que Vitinha jogue nesta posição e não num 6 clássico, um médio centro, um médio mais posicional, mais disponível para a construção, se for o caso, como é o caso do Ruben Neves, ou mais posicional.
0: Diz-te, Fia.
2: Não, eu queria pedir desculpa por interromper, mas é que eu acho que os dois jogadores que Jorge Jesus idealiza para ali, João Palhinha não lhe dá a saída de bola que ele quer, embora lhe dê.
0: Mas ele prioriza a segurança defensiva do 6.
1: Exatamente.
0: Não é?
1: Sim, sem dúvida.
2: Eu acho que, ou seja, depende, porque se nós imaginarmos o Matic, o homem era tudo. O homem tinha a parte defensiva e tinha a parte ofensiva.
0: Sim, mas o Matic já foi uma cadeia de evolução depois de Ravi Garcia.
2: O Flamengo, que agora estava aqui a tentar...
0: O William Arão.
2: Exatamente. Também era um jogador...
0: Não, ele sempre gostou destes jogadores. Ele sempre gostou destes jogadores.
2: Agora, o Palhinha fica bastante aquém ofensivamente.
0: Fica.
2: Ruben Neves, na minha opinião, defensivamente também fica aquém e ofensivamente também não é nada para além ao dia de hoje.
0: Mas repara, mas ontem quando vi o 11 inicial, a única dúvida que eu tive, que eu perguntei, mas porquê este e não outro, foi porquê o João Neves e não Vitinha? Porque eu acho que era tão claro que devia ser o Vitinho ali.
1: Eu penso que foi uma questão de gestão física, porque o João Neves...
2: Ele disse que tinha sido gestão física.
1: Sim, eu também acredito que sim. Porque
0: achas?
1: Ele vê
0: o... Deixará o Vitinho a titular na Dinamarca, é isso?
1: Ele até ontem, na conferência de imprensa, no final do jogo, disse... Estabeleceu ali uma espécie de paralelismo entre o Vitinha e o João Neves. Até lhe perguntaram objetivamente quem era o jogador que ele preferia para aquela posição e ele disse que o Vitinha está mais habilitado a fazer essa posição. Portanto, ele vê os dois como concorrentes, vá lá, desse lugar.
0: Onde é que entra o Bernardo no meio disto?
1: Mas
0: o Bernardo é titular do Real Madrid,
1: já
0: é
1: lá vamos,
2: mas o Bernardo tem de se acalmar imediatamente, porque a entrada dele em campo foi horrenda, não só
0: mas é de quem já não está...
2: Pela cacetada que deu ao Odegaard, porque foi...
0: Mas é de quem olha para isto e percebe, mas é que eu vou, onde é que eu agora consigo entrar?
1: É exatamente isso, mas desculpa, voltando ao tema que eu estava a falar, o João Neves e o Jorge Jesus vê o João Neves e Vitinha para lá entre como concorrentes.
0: Não os vê jogar os dois juntos,
1: não os vê jogar juntos,
0: mas é
1: diferente. Mas o plano que tu há pouco mencionavas, porque ele não pode ignorar que eles fazem uma dupla e uma dupla muito forte no meio-campo do PSG.
0: Não, o PSG joga de forma diferente.
1: Sim, mas há rotinas, há entendimentos, há entendimento dentro e fora do campo.
0: Mas
1: eu acho que esta dupla, estas rotinas, este entendimento que refiro, podem ser muito valiosas na ideia que mencionaste há pouco de passarmos a jogar com três, termos um plano B que jogue com três médios.
2: Eu vejo o Neves a jogar em algumas situações na posição que fez na função tática que fez o Bruno, mas do lado direito. Não acho mesmo descabido que isso aconteça, um bocadinho à la Ramírez, como o Jesus fazia no Benfica.
0: Sim.
2: Ou seja, mas em vez de partir da esquerda, como partiu o Bruno, partir na direita e depois na esquerda fazer da tal simetria, seja com o Pedro Neto ali.
0: Aquilo que nos outros tempos nós dizíamos que o Bernardo fazia, hoje em dia já
2: não. Exatamente,
0: porque o Bernardo já não
2: quer. Eu acho que ele pode idealizar o João Neves alguns momentos aí, e aí já poderia jogar João Neves e Vitinha, porque o Vitinha jogaria a 8 e a partir do corredor, com muitas aspas, direito, poderia estar o João Neves, até porque ele tem uma capacidade que o Jorge Jesus valoriza muito, que é a sua chegada às zonas de finalização. E o JJ adora um médio que saiba fazer isso.
1: E sobre a pergunta concreta, o Bernardo, qual é o lugar do Bernardo? Eu acho que o Bernardo vai ser um jogador com muitas dificuldades de jogar titulares da seleção. Muitas dificuldades, porque o Jorge Jesus já demonstrou...
0: Só vemos a 8 neste momento, é?
1: Não percebi, desculpa.
0: Só vemos a 8 no Colossal Central,
1: sim,
0: guardado
1: sim,
0: neste
1: sim,
0: momento.
1: Sim, sim, só vejo a 8.
2: Ele até entrou com a 9 contra a Noruega.
0: Aliás, sim, mas sim, já foi numa exato, parte sim, final, sim. Sim.
1: Mas eu acho que ele poderia ter entrado mais cedo para dar mais calma ao jogo. Eu não
0: os tais três médios, não é?
1: Eu
0: não há rotina
1: que o Jorge
0: disso.
1: Também não tenha visto isso, não tenha entendido que o Bernardo, mas é um jogador que já se percebeu que não faz parte do núcleo de jogadores preferidos de eleição do Jorge Jesus para a seleção.
0: Para o 11.
1: Já se percebeu, para o 11, sim.
0: Isso é o tempo, vai... que está a retirar
1: mas eu até lanço aqui outro desafio para vocês também comentarem. Diz. O Bruno Fernandes ontem não jogou, foi um dos excluídos, uma questão física, mas a aposta na linha ofensiva foram alas bem abertos, encostados à linha, de um para um, Pedro Neto e o Francisco Conceição. Onde é que encaixava Bruno Fernandes neste meio campo?
0: É dentro do corredor central. Eu continuo...
1: Quem é que não jogaria se ele tivesse apto? Era o João Neves? Na tua perspectiva, fazendo aqui um exercício de especulação.
0: Repara uma coisa, lá está, o que eu te estou a dizer, uma coisa é jogar um meio campo a 2 e um segundo avançado, outra coisa é jogar um meio campo a 3 e um ponta de lança. E nesse sentido, sim, Bruno Fernandes pode jogar na zona mais adiantada do meio campo como um 8 livre. Sim. É a única posição que eu vejo para ele. Ele pode jogar aberto, pode, mas não joga depois, não sabe fletir da mesma forma para aparecer na zona central.
2: E os problemas defensivos também, Luís, porque
0: além disso,
2: o Bruno Fernandes,
0: perda,
2: aliás,
0: sim,
2: não está habituado a andar a correr atrás do lateral.
0: Mas,
2: não é?
0: E também, mas agora, o problema que tu estás a colocar
1: e vocês viam
0: é um bom
1: o
0: problema.
1: O Fernandes a jogar e o João Neves não jogar neste jogo.
0: Repara uma coisa.
2: Não.
0: Isso é só outra
2: eu
0: questão.
2: Não via,
0: agora,
2: não
0: agora,
1: também não.
0: Repara, mas aí estamos a colocar o tal... Mas isto é...
2: Porque aí partes ainda mais o jogo, se colocas o Bruno Fernandes num duplo pivô.
0: Sim, mas aqui estamos a entrar no paraíso dos problemas, não é? Discutir se joga Rubem Neves, ou se joga João Neves, ou se joga Bruno Fernandes, ou se joga o Vitinha. Aí temos muitas opções, nós temos uma explosão demográfica de qualidade no meio campo.
2: São três jogadores completamente diferentes, ou seja, se colocares um ou colocares outro, muda completamente a forma da tua equipa jogar.
0: Por isso mesmo é que, ok, lá está, mas o que é que está primeiro? A ideia, depois é que estão jogadores, e para encaixar os jogadores na ideia, tu tens um segundo avançado e tens no meio campo a dois, portanto ou vais tornar um médio um falso ala, é o que se faz tantas vezes, e desterras o criativo para a ala, e ele acaba por ser um híbrido que não é uma coisa nem outra, ou então jogas com dois e assumes as tuas preferências.
2: Mas é assim, quando tu tens uma equipa já estruturada que consegue passar bastante tempo no meio campo ofensivo do ponto de vista, ou seja, a atacar, a prolongar os ataques, a controlar melhor as transições do adversário, fechando melhor as portas de saída, ou seja, carregando o adversário, sendo uma equipa mais impositiva, que a esta altura é impossível Portugal ser. Mas quando tu chegares a esse patamar, teres o Bruno Fernandes à esquerda é completamente diferente do que tê-lo lá agora, que a equipa está sempre a partir o jogo, não consegue controlar tanto, portanto concordo com a tua visão de que a melhor posição para o Bruno Fernandes neste sistema é a segunda avançado e também poderá agora ser numa altura em que a equipa já estiver num processo de jogo mais avançado, mas nessa altura, numa altura em que a equipa já estiver melhor, também não vejo como não ser interessante, sim, para o Bruno partir da esquerda, porque
0: pode
2: não vai
0: ser
2: ter de andar tantas vezes nas tarefas defensivas.
0: Eu
2: não
0: acho que pode ser, mas aí lá está, tínhamos que ter o 6 dos nossos sonhos e não dos sonhos do selecionador, que era o Vitinha. Eu gostava muito que o Jesus gostasse do Vitinha a 6 e o treinasse para jogar a 6, porque acho que ia ganhar o Jesus, ia ganhar o Vitinha e ia ganhar a seleção. Com todo o respeito para o Palhinha, mas o Palhinha é outra coisa, é outra espécie. O Vitinha já faz parte das espécies quase desaparecidas. O Palhinha faz parte daquilo que é, neste momento, quase a Amazónia futebolística. Há muitos. Agora, como o Vitinha, aqui há poucos.
1: Feliz do treinador que tem estes problemas.
0: Sim, mas atenção, não são problemas que eu digo que são bons problemas pela abundância de talento, mas é preciso saber enquadrá-lo, não é?
1: Sim. Acho que sim. Basicamente, a seleção está bem recheada em todos os setores e esse problema do meio campo. Eu também via o Vitinha, gostava muito de ver Vitinha e João Neves no meio campo a reeditar essa dupla do PSG. Aconteceu isso no Mundial, a equipa não interpretou também, não tinha esse jogar. E o próprio selecionador também não foi
2: nem
1: incapaz.
2: Nem sei que jogar é que tinha, a verdade.
0: Sim,
2: é que isso não
0: tem. A equipa estava corroída por dentro.
1: Revelou-se incapaz de perceber e de tornar isso uma mais-valia. E acho que Jesus também, com o tempo, embora eu duvide muito que Jesus vá mudar a sua ideia,
0: a sua concepção de seis,
1: aquilo que acha para o Vitinha, não
0: seis,
1: é...
0: Não é?
1: Após 40 anos de carreira que vai mudar a ideia tão vincada que tem.
0: temos que ir embora, estamos aqui no limite do nosso tempo. Na próxima semana ainda voltaremos a falar da seleção, porque temos mais jogos, e depois sim é que volta o campeonato. E para a semana, está prometido, voltaremos a falar de futebol. Um grande abraço, até para a semana.

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1: Nasci e moro no Porto, estou feita e bom fim. Vivo e trabalho há 51 anos com um cineasta chamado Sagnai, cuja prática me levou a fabricar cadernos videográficos. Tenho 3 filhos e 7 netos e netas. Éramos 4 irmãos, perdi uma irmã em 2021. Não me recomponho de perdas. Escrevo poesia desde criança, mas não fui uma menina prodígio. Teria gostado de ser cantora, mas escrevo canções. Maravilhoso desafio. Desenho com alguma regularidade, agora também bordo, etc. Preciso de ter as mãos e a cabeça a carburar. É feitio e defeito de fabrico.
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2: Fim de semana marcado por um dos maiores eventos do mundo no que diz respeito às artes e aos espetáculos. Falo naturalmente dos Globos de Ouro da SIC. Não consegui assistir à gala, mas é por isso mesmo que me sinto capaz de falar sobre ela. Estamos em 2026. Falamos do que não sabemos, lemos, ouvimos. Ter estudado um assunto é muito século passado. Por falar nisso, os Globos de Ouro estão completamente ultrapassados. Quem é que quer receber um Globo de Ouro que ainda por cima é de pichisbeck? Por estes dias, se queremos premiar alguém, no mínimo devemos oferecer 30 litros de sem chumo 95 ao diesel. Já devia ser a gala dos 30 litros. A cerimónia realizou-se no sábado, mas o evento ainda continua. São 3 dias, pelo menos. Por exemplo, esta segunda-feira, os artistas encontram-se todos a devolver aqueles vestidos e fatos muito elegantes. Ai, não era o meu número, queria o reembolso. Numa ocasião, deu-se o caso muito embaraçoso de um artista ter ficado em pelota a meio do espetáculo. É que chegou ao fim o aluguer do smoking. Este ano, a vergonha ainda foi maior. Joana Marques recebeu um Globo de Ouro à distância e apareceu de fato de treino à distância. Bem vistas as coisas, recebe sempre tudo. Mas o país não tem assim tantas galas para premiar o trabalho dos artistas. Como é que se aparece como já nem em centros comerciais se admite? Com certeza que lá em Bruxelas, onde estava a comediante, há lojas de roupa para criança. Para a próxima vista, pelo menos um Baby Grow. Entretanto, os acessórios também são para devolver. Aquelas joias todas é só para mostrar. Se em Nova Iorque temos o Met Gala, por cá é o Met nas redes sociais. Met nas redes sociais e vai devolver na segunda. Seja como for, indumentárias é o menos. Assim que voltou a cometer um erro que pode pôr o país em sarilhos. O Prémio Mérito e Excelência volta a não ser entregue a Donald Trump. O presidente norte-americano só queria um prémio Nobel porque achava que ficava mais perto do galardão máximo dos Globos de Ouro da SIC. E dizem-me assim, ah, mas nem sequer foi para a sua rede social queixar-se. Ainda não pediu à Rosa Mota para o enviar para a Casa Branca. É verdade, mas ainda mete mais medo este silêncio. Pela minha parte, creio que merecia. E estes eventos já deviam incluir política, porque nenhuma outra arte nos tem entretido tanto. Por exemplo, melhor atriz era logo Maria do Rosário Palma Trabalho em Pacote Laboral. Melhor ator, André Ventura em Tudo. Melhor filme, O Tanque e o Outro Lado, de Luís Neves. Personalidade do ano em entretenimento, Fernando Alexandre, o grande digitalizador. Neste caso, para premiar o esforço. Música, o Luís com o êxito Bónus e Alívios. Revelação em teatro, direto logo para o deputado do Chega, que encontrou o gabinete vandalizado. O Prémio Mérito e Excelência, não sendo entregue a Donald Trump, então devia ter ido parar a Jorge Jesus. Depois de meter Ronaldo no banco, o próximo jogo de Portugal já o deve ver na casa do artista.
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1: Mariana Leitão, 43 anos, já foi quase tudo na Iniciativa Liberal, embora só seja deputada há 2 anos e meio, foi líder parlamentar logo na estreia na Assembleia da República e chegou a pré-candidata a Presidente da República, um palco que trocou pelo de líder partidária. Antes de mais, Mariana Leitão, muito obrigado por estar na TSF e no Jornal de Notícias. Temos assistido, ao longo das últimas semanas, a uma discussão em torno da descida do IVA nos combustíveis e também no cabaz alimentar. É uma discussão na qual a Iniciativa Liberal tem tido um papel secundário. Está à espera do Orçamento do Estado para apresentar projetos de lei e não apenas recomendações ao Governo.
2: Bem, antes de mais, muito obrigada pelo convite. É um gosto estar aqui convosco, Francisco, Abílio. Eu vou discordar já dessa afirmação de que a Iniciativa Liberal tem sido secundária, muito pelo contrário. Nós temos uma proposta aprovada desde maio deste ano.
1: Mas é um projeto de resolução, uma recomendação.
2: E sabe porquê? Eu vou aproveitar para explicar, porque é importante nós também sabermos como é que as coisas funcionam. Os grupos parlamentares não têm poder de alterar, por causa da lei travão, de alterar despesa
1: no ano
2: Estado.
1: Corrente.
2: Exatamente. Ou seja, qualquer coisa que nós fizéssemos no âmbito do projeto de lei só poderia entrar em vigor, se fosse aprovado, a partir de 2027. Ora, aquilo que nós pretendemos é aliviar as pessoas no imediato. E já sabíamos em maio que as pessoas estavam a ser profundamente prejudicadas pelo aumento dos combustíveis. Ora, o único mecanismo que nós tínhamos à nossa disposição era exatamente a recomendação. Ela foi aprovada. E, portanto, compete também ao Governo, mesmo sendo uma recomendação, não sendo propriamente uma coisa vinculativa, mas o Governo, sabendo a aflição em que as pessoas se encontram, sabendo que durante muito tempo, e ainda atualmente, apesar de dizer que não está a ganhar com os efeitos da crise, está, mais que não seja indiretamente, porque a partir do momento em que tudo aumenta, o Estado ganha com isso, porque a margem em que os impostos incidem é maior e, portanto, a receita também será maior. E, portanto, aquilo que nós fizemos foi, dentro dos mecanismos que estão ao alcance de um partido na Assembleia da República, fizemos. Agora, não faz sentido estarmos a

0: Leva o nome de uma mulher de 87 anos que está nas bandeiras do movimento de protesto lançado pelo Sindicato das Inquilinas. A Lei Mari Carmen, se for aprovada, limita os despejos ditos selvagens promovidos pelos fundos imobiliários que têm acumulado a propriedade de casas nas cidades. Se não acontecer esta mudança na lei, pode haver uma crise no governo espanhol, com o Partido Sumar, o partido de esquerda que faz parte da coligação governamental, a anunciar antecipadamente que abandona a reunião desta manhã, que já está a decorrer, se não gostar dos termos da legislação. O caso de Mari Carmen tem, entretanto, um desfecho feliz e, ao mesmo tempo, inesperado. A advogada de Mari Carmen anunciou ontem à noite que a mulher de 87 anos vai poder voltar à casa onde viveu nas últimas 7 décadas e vai pagar uma renda equivalente àquela que já pagava antes de ser despejada na semana passada. O preço do petróleo Brent está esta manhã outra vez acima dos 100 dólares, 106 dólares e meio por barril. São as cotações mais altas que se têm mantido desde meados deste mês, desde o agravar da situação no Médio Oriente, e por isso os preços continuam bastante altos nas cotações. Este é o preço do petróleo Brent do Mar do Norte. O Ministério Público quer que as vítimas de violência doméstica sejam protegidas por sistemas de vigilância eletrónica em apenas 24 horas depois do agressor ser ouvido por um juiz. É uma das novas prioridades de investigação criminal incluídas numa diretiva da Procuradoria-Geral da República publicada no passado dia 24 e noticiada esta manhã pelo Jornal Diário de Notícias. O crime de violência doméstica é a segunda prioridade de investigação, logo a seguir aos crimes de violência contra agentes da autoridade, bombeiros, profissionais de emergência e de saúde. Para concretizar uma maior eficácia nestas investigações, a diretiva da Procuradoria-Geral da República recomenda mais comunicação e cooperação entre os diferentes agentes da justiça, sociais e também das forças de segurança. A Fertagus só vai aplicar o passe ferroviário verde a partir do próximo mês de novembro. A Fertagus é o operador privado que garante as ligações entre Setúbal e Lisboa, tal como aconteceu com os comboios da CP no último fim de semana. Os comboios da CP na área metropolitana de Lisboa e do Porto, também a Fertagus é abrangida pelo passe ferroviário verde, uma iniciativa do Governo. A empresa diz que está ainda a adaptar as máquinas ao sistema de bilhética que é usado por este passe, que por 20 euros permite, sem limite, circular durante um mês em todos os comboios de Portugal, com exceção dos comboios Alfa. O PCP está, entretanto, a defender, a partir de hoje, uma baixa do preço dos passes urbanos, o andante no Grande Porto e também o navegante na Grande Lisboa. O PCP quer que o valor seja igual e passe a ser de 20 euros, ao contrário do que acontece atualmente, em que o passe pode custar ou 20 ou 30 euros. O PCP defende ainda que, além de Porto e Lisboa, esta tarifa seja praticada também nos passes das comunidades intermunicipais um pouco por todo o país. A proposta pode, de acordo com o PCP, levar mais portugueses a pouparem nos transportes. Vasco Cardoso, da Comissão Política do PCP, antecipa já que esta medida deve chegar a todo o país a partir de 2028, mas que deve ser aplicada já em 2027, em Lisboa e no Porto.
1: Adiantamos na proposta que fazemos, digamos, um calendário, que é a ideia do navegante e do andante estarem, digamos, terem fixado o valor dos 20 euros já a partir de 1 de janeiro de 2027, e, portanto, dessa ser uma medida para arrancar já a partir de 1 de janeiro de 2027, e esta reformulação no sentido do mesmo passe também a 20 euros para o conjunto das comunidades intermunicipais, na medida que isso envolve articulações, negociações e outras decisões do ponto de vista do investimento público, damos o horizonte de 1 de janeiro de 2028 para que esse passo pudesse estar concluído.
0: A proposta é hoje entregue na Assembleia da República. A seleção portuguesa vai treinar hoje na Suécia às 3:30 da tarde, no Eleda Stadium, em Malmö, onde está em estágio, nesta espécie de périplo nórdico da seleção portuguesa, que jogou na Noruega no último domingo. Ontem viajou para a Dinamarca, mas de imediato seguiu de autocarro até à Suécia, onde está a estagiar até ao jogo de quinta-feira, com a Dinamarca, em Copenhaga, no Parken Stadium. Para já, a novidade na seleção portuguesa,

0: é que Francisco Conceição está lesionado e tudo indica pode falhar o jogo com a Dinamarca. Ao contrário, Bruno Fernandes está recuperado e ontem já treinou com o resto da equipa.
1: Final nesta edição às 9, temos daqui uma hora Fórum TSF, hoje vamos debater os preços das rendas e das casas e queremos ouvir a sua opinião. 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
1: Na informação de trânsito, a destacar agora um acidente no Porto. Ocorreu há pouco na Ponte do Freixo, em direção à VCI. Há já fila a partir da Vintes, mas mais à frente, depois do acidente, encontra de novo fila entre Bonjoia e a saída para a A3. A A3, que continua difícil no sentido Maia-Porto, fila entre Águas Santas e a saída para a Circunvalação. Há um para a VCI, tem demora desde Vila d'Este. Há 28 em direção ao Porto, tem fila desde a Ponte sobre o Rio Lessa até à Rotunda AEP. Também há um, aliás, a circunvalação continua demorada entre Rio Tinto e Ariosa, em direção ao Hospital São João. O mesmo acontece na Ponte Infante, em direção ao Porto. Na região de Lisboa, destaque para um acidente na Cril, na zona de Camarate, em direção a Sacavém. Há paragens desde a zona de Odivelas, afeta o acesso da A8, junto a Ponte Frielas. Em direção a Algés, também há fila entre Camarate e o túnel do Grilo, e depois na descida após o túnel até o acesso à calçada de Carris, também por causa de um acidente que tinha ocorrido nos túneis de Benfica. Mais à frente, a seguir ao acesso à calçada de Carris, também há demora entre Odivelas e os túneis de Benfica. Na segunda circular continuamos com fila no sentido aeroporto Benfica entre o Prior Velho e a saída para o Eixo Norte-Sul, e no sentido contrário entre Benfica e as Calvanas. O Eixo Norte-Sul ainda está complicado entre a Ameixoeira e as Laranjeiras, em direção a Campolide. O IC16 tem fila no final da descida de Belas para Alfornelos. A A2 para a Ponte 25 de Abril ainda muito difícil desde a zona dos Foros da Mora. O IC19 tem fila entre Terceira e Amadora e entre Alfragide e Pinamanique. A A5 continua complicada a partir da portagem de Carcavelos, e a Marginal tem demora entre Santa Mar de Oeiras e Caxias, e desde a Cruz Quebrada até à à zona de Algés.
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1: Já servimos a opinião que à terça-feira é assinada pela jornalista Inês Cardoso.
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15: Qualquer ser humano com um pingo de decência sente um inevitável arrepio ao ver as imagens de Maria del Carmen Abascal, Mari Carmen como é conhecida, retirada à força em cadeira de rodas do prédio em que viveu 70 anos. Felizmente, o Sindicato de Inquilinos de Madrid e dezenas de associações que entretanto se lhe juntaram não se ficaram pela comoção. Primeiro foram manifestações, abraços solidários que rodearam a casa de Mari Carmen. Depois, os protestos montaram tenda na Puerta del Sol. No interior do acampamento foram-se organizando estruturas logísticas, oficinas e até aulas de yoga, tudo em torno de um lema que é em si um programa de ação. Nem mais uma Mari Carmen. E é isso que exigem ao Governo, que a legislação sujeita hoje à aprovação assegure que situações como aquela não voltam a repetir-se. Em preparação há meses, o diploma acelerou à luz do caso gritante Mari Carmen e foi negociado dia e noite com a oposição na tentativa de assegurar que não é chumbado. Além de medidas sobre despejos, a proposta prevê a proibição de compra especulativa de habitação por fundos abutres, especializados na aquisição de imóveis e créditos. Outra medida destacada é a bonificação fiscal para rendas reduzidas. O pacote procura conciliar a proteção de inquilinos com incentivos a proprietários, numa tentativa de ultrapassar clivagens ideológicas sobre o tema e unir os partidos. Separados por escassas centenas de quilómetros, os palácios da Moncloa e de São Bento trabalham em sentidos opostos. Por cá, a nova lei do arrendamento, que será votada amanhã na Assembleia da República, prevê a aceleração dos despejos, elimina o travão de 2% na atualização anual das rendas e acaba com o limite máximo para as cauções pedidas pelos senhorios à entrada. Os viúvos também ficam mais desprotegidos, abrindo-se a possibilidade de atualização de renda quando há transferência do contrato. O Governo argumenta que o objetivo é incentivar a entrada de casas vazias no mercado, mas os riscos saltam à vista. A habitação é um direito básico que o Estado português não tem conseguido assegurar. Os gritos em Madrid, as lições elementares explicadas até a crianças que têm passado pelo acampamento, devem ser ouvidos de forma universal. A história de Mari Carmen e a sua impressionante dignidade transcendem fronteiras.

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0: Mais uma reflexão sobre a crise na habitação aqui com a Garota Não e Chulagi. Não sei o que é que fica.
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0: São 9h26, vamos voltar a falar de habitação na revista de imprensa internacional desta manhã. As medidas do governo de Madrid sobre habitação estão hoje em destaque na imprensa espanhola. João Francisco Guerreiro.
2: O governo espanhol quer proibir os despejos de pessoas vulneráveis até 2028, é a manchete do El País. O jornal destaca que o Executivo espanhol negocia um decreto sobre habitação que prevê ainda prolongar os contratos de arrendamento por 2 anos e criar incentivos fiscais para os senhorios. O texto precisa ainda de reunir apoio político para ser aprovado. O caso de Mari Carmen está na origem desta proposta. Aos 87 anos, com 50% de incapacidade, dependente de ajuda, foi despejada da casa onde vivia há mais de 70 anos em Madrid por não conseguir pagar o aumento da renda. De acordo com o El País, chegou agora a acordo com os representantes da proprietária para regressar à habitação. O Jornal Económico Espanhol 5 Dias destaca a consequência política desta história. O governo quer impedir, durante 2 anos, os despejos de pessoas vulneráveis e prolongar os contratos de arrendamento. O decreto procura obter apoio dos partidos à esquerda e à direita. O primeiro-ministro britânico apresenta um plano para a rede elétrica e quer reforçar o controlo público dos serviços essenciais. Escreve o The Guardian, Andy Burnham planeia criar uma entidade pública para investir na rede e concorrer com as empresas privadas, como a National Grid. O primeiro-ministro vai anunciar o plano no Congresso do Partido Trabalhista. O argumento é o de que os preços elevados da energia pesam sobre as famílias e empresas e que o país perdeu o controlo de infraestruturas essenciais. Nesse mesmo Congresso, a relação com a União Europeia ganha destaque. Burnham aproxima o Partido Trabalhista do regresso à União Europeia, escreve o The Independent. O ministro dos Negócios Estrangeiros, Ed Miliband, afirmou que o futuro do Reino Unido está no coração da Europa. De acordo com o jornal, os ministros dizem que a questão já não é saber quando o primeiro-ministro vai incluir a reversão do Brexit no próximo programa eleitoral, mas como o fará. O comércio entre a China e os Estados Unidos ganha impulso com cortes recíprocos de tarifas, anuncia o China Daily. Pequim e Washington divulgaram listas de produtos abrangidos pela medida no valor de cerca de 30 mil milhões de dólares de cada lado. O jornal escreve que as reduções vão poder dar mais previsibilidade às cadeias de abastecimento e abrir oportunidades para as empresas. Os dois países concordaram também em prolongar até janeiro a suspensão de algumas tarifas e outras medidas comerciais. Já o político revela que a Comissão Europeia ignorou os próprios avisos antes de enfraquecer as regras de emissões dos automóveis. O documento interno de janeiro de 2025 alertava que era cedo para alterar a meta de 2035, que exigia aos carros novos uma redução de 100% nas emissões de dióxido de carbono. A Comissão apresentou depois uma proposta que baixa essa exigência para 90%, e abre espaço para combustíveis sintéticos e biocombustíveis. O aviso interno dizia que mudar a regra enviaria um sinal negativo às empresas que já tinham investido na produção de carros elétricos.
0: João Francisco Guerreiro, correspondente da DSF em Bruxelas, a olhar aqui a imprensa internacional. Vamos já seguir para a edição das 9h30.
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0: Bom dia, são 9:30 da manhã, 8:30 nos Açores. Estamos a esta hora com 21 graus em Lisboa, 22 Faro, 23 graus no Porto, 24 no Funchal e 20 graus em Ponta Delgada. E, Cristina Laiman, está difícil a aprovação do decreto Mari Carmen em Espanha.
1: As novas regras para o arrendamento deviam ser aprovadas esta manhã pelo Conselho de Ministros espanhol, mas os jornais adiantam que não há acordo entre os ministros do PSOE e do Movimento Sumar. As negociações entraram noite dentro, com dois pontos de discórdia: a duração do prolongamento dos alugueres e as regras para o arrendamento dos quartos. A reunião do governo espanhol devia ter começado há uma hora, mas está atrasada. Antes do Conselho de Ministros, a advogada de Mari Carmen anunciou que a mulher de 87 anos vai poder voltar à casa onde viveu durante 7 décadas. Foi alcançado um acordo com o fundo, que agora é proprietário do apartamento. As contas ainda estão a ser feitas, mas a renda de Mari Carmen deve ser semelhante à que pagava até agora, não podendo ultrapassar os 30% do rendimento dela. A luta pelo direito à habitação leva hoje o movimento Porta a Porta a um protesto em Bruxelas. A nova lei do arrendamento em Portugal será votada amanhã na Assembleia da República. É também o tema do Fórum TSF, depois das notícias às 10. Portugal é o país da União Europeia onde mais pessoas bebem álcool diariamente. 16% dos portugueses ingerem estas bebidas todos os dias, 3 vezes mais do que a média europeia. Os homens portugueses consomem o triplo das mulheres e 15,4% desta população está em risco de pobreza ou exclusão social. Os dados do Eurostat mostram ainda que os mais velhos bebem muito mais do que os mais novos. Na faixa dos 16 aos 24 anos, apenas 0,6% dos jovens afirmam que consomem diariamente álcool. Acima dos 65 anos, são 28,2%. 15 serviços de cardiologia e cerca de 150 farmácias estão a promover rastreios cardiovasculares gratuitos. A iniciativa é da Sociedade Portuguesa de Cardiologia, que sinala assim o Dia Mundial do Coração. Nas farmácias, os rastreios podem ser feitos até domingo. Se for detectado algum problema, o utente recebe conselhos e é encaminhado para o médico de família. Os dados que forem recolhidos vão ser integrados no relatório nacional e no mapa europeu da Comissão Europeia, ajudando a traçar o perfil de risco cardiovascular. Para marcar o dia, vários monumentos em Lisboa, Almada, Porto e Matosinhos vão estar iluminados a vermelho logo à noite. Os crimes de ofensas corporais e armas nas escolas aumentaram no passado ano letivo. O relatório do programa da PSP Escola Segura revela mesmo que este tipo de crimes foi o maior dos últimos 5 anos. Só em ofensas corporais foram mais de 1.400, o que representa um aumento de 10,5% em comparação com o ano letivo anterior. As ofensas sexuais e o tráfico de droga também subiram. No total, no passado ano letivo, foram registados mais de 4 mil ocorrências nas escolas. A partir desta manhã, há mais autocarros a saírem do Terminal de Sete Rios, em Lisboa. A empresa Flixbus começou a operar no Terminal de Sete Rios. Entrevistado esta manhã em direto pela repórter Inês Duarte Coelho, o diretor de operações da Flixbus, Tiago Cavaco Alves, sublinhou que este é apenas um primeiro passo, mas que dá liberdade de escolha aos passageiros.
2: É muito importante que a partir de agora passe a haver liberdade de escolha e as pessoas possam optar e escolher que operador é que vão utilizar na sua viagem, mas é muito pouco chinho. E, portanto, é apenas um primeiro passo, o processo está muito longe de estar concluído.
1: A Rede Expressos, que gera o terminal de Sete Rios, não autorizou a Flixbus a operar entre as 4:30 da tarde e as 8:30 da noite. O Instituto Português do Mar e da Atmosfera elevou para 12 os distritos que estão

0: Hoje e amanhã, sob aviso amarelo, devido à previsão de chuva, que pode ser por vezes forte. Inicialmente estavam apenas os distritos de Viana do Castelo, Porto e Braga, também Viseu, Leiria e Coimbra, Vila Real e Aveiro, mas esta manhã, no novo comunicado, o IPMA colocou também os distritos de Lisboa, Santarém, Guarda e Leiria sob aviso amarelo por causa da chuva forte entre a meia-noite e as 6 da manhã da próxima quarta-feira. O IPMA colocou também com aviso amarelo os distritos do Porto, Viana do Castelo e Braga por causa de previsão de vento forte com rajadas que podem ir até aos 80 km por hora.
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1: Em tsf.pt pode acompanhar o evoluir do trânsito na página com a informação de trânsito que é atualizada ao minuto. Vou fazer referência apenas às duas situações mais complicadas, uma em Lisboa, outra no Porto. No Porto tem a ver com um acidente que ocorreu na Ponte do Freixo em direção ao VCI. Há fila ainda a partir de Vintes, afeta a ligação da A44 e depois há novamente fila entre o Mercado Abastecedor e o Nodo A3. Na região de Lisboa, destaque para Acril, no sentido Algés. Ponto Vasco da Gama, fila na saída para a rotunda do Senhor Roubado, depois na subida para o túnel do Grilo, afeta o ramo de acesso da A8, mais à frente fila também entre Camarata e Sacavém, isto tem a ver também com um acidente que entretanto já foi resolvido, o sentido contrário, Sacavém-Algés tem fila entre Camarata e o túnel do Grilo e depois na descida após o túnel do Grilo até ao acesso à calçada de Carris.
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0: 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E agora, direto de resposta com o diretor da TSF, Vítor Santos, e a participação também da jornalista Inês Duarte Coelho. Bom dia, Vítor.
1: Bom dia. O tempo em que alguém dizia que beber vinho é dar de comer a 1 milhão de portugueses, já lá vai, felizmente. Mas ainda assim, os dados do Eurostat

0: O Eurostat indica-nos que há demasiados portugueses a consumir álcool. Somos o país da União Europeia com mais consumidores, 16% da população, três vezes acima da média, vejam. A Inês Duarte Coelho, jornalista da TSF, vai ajudar-nos neste direto de resposta a ponderar sobre estes valores. Inês, se por um lado Portugal é o país da União Europeia onde mais pessoas consomem álcool diariamente, a percentagem de jovens com menos de 24 anos neste universo é de apenas 0,6%. Isto trata-se de um bom indicador, um sinal de mudança de hábitos?
1: Bom dia, Vítor. Isto é um bom sinal, mas só se olharmos para este dado dos jovens de uma forma muito isolada. Porque depois, os dados da Eurostat também indicam que os jovens de hoje são os velhos de amanhã, e isso quer dizer, e um dos indicadores precisamente deste relatório, é que os mais velhos consomem muito mais do que os mais novos. Ou seja, o consumo aumenta expressivamente dos mais novos para os mais velhos. Como dizias, na faixa dos 16 aos 24, apenas 0,6% dos jovens afirmam que consomem diariamente álcool, depois acima dos 65 anos esta percentagem sobe para 28%. Portanto, sim, é um bom indicador se for isolado no tempo. Portanto, a ideia depois de que com o passar da idade há uma consciência evidente de que há uma consciência de que o álcool é prejudicial, não me parece que esteja aqui tão presente. Portanto, ainda não se desmontou definitivamente uma ideia que até parece um bocadinho contraditória, que é o álcool é prejudicial, mas continua a ser socialmente aceite.
0: Sim, socialmente aceite e não só. Quer dizer, quando tomamos mais consciência, supostamente com a idade deveríamos ter mais responsabilidade. É evidente que nós estamos aqui a dizer que consumimos álcool a mais, mas em relação à média europeia, efetivamente consumimos, sobretudo vinho, porque os hábitos no norte da Europa vão mais pela cerveja, por exemplo. A verdade é que é um bocadinho como tu dizes, ou seja, quando devíamos ter alguma mais consciência, até porque a saúde passa a ser uma preocupação maior, a verdade é que os mais velhos estão a consumir mais, ou pelo menos são os maiores consumidores, certo?
1: E não nos podemos esquecer que há cerca de duas gerações, se calhar não mais, nós éramos o país das sopas de cavalo cansado, que era um género de uma iguaria, um pequeno almoço que tradicionalmente português há cerca de um século, que era feito com um pão, que era embebido em vinho tinto e açúcar, e portanto isso era o que antigamente se dava aos trabalhadores agrícolas, e era isso que lhes dava supostamente mais energia, não só aos trabalhadores, mas até às crianças, como pequeno almoço, para lhes dar mais energia para as tarefas e para irem para a escola. E isto é um passado que, de facto, tem alguns anos, mas é muito recente. E era como dizia, isto hoje já não acontece, já não se atribui este tipo de alimentação aos mais novos, nem aos trabalhadores agrícolas, mas também não se desmontou esta ideia. A ideia de que, ok, o álcool é prejudicial, mas continua a ser uma coisa que socialmente é habitual e tornou-se um padrão de norma. Portanto, a meu ver, o mais preocupante não é só o facto de Portugal consumir muito, com muita intensidade e muita frequência, mas é o facto deste consumo estar integrado na vida quotidiana, ou seja, há aqui um padrão de normalidade que faz com que as pessoas, com que a população não reconheça que isto pode ser um comportamento de risco.
0: E depois, curiosamente, os homens consomem muito mais do que as mulheres.
1: É isso mesmo, é o triplo até. E depois as consequências também estão à vista. Portugal registra e é importante não só olharmos para os dados da Eurostat, mas depois cruzá-los com os da Organização Mundial da Saúde e da OCDE. E Portugal registra 2.500 mortes por ano por doenças relacionadas com o álcool, 38 mil internamentos hospitalares também por ano devido ao consumo de álcool. Depois falamos de acidentes rodoviários, violência doméstica e muitas outras doenças que podem ser explotadas precisamente pelo consumo de álcool. Também podemos falar sobre medidas, porque estes números que trouxeste e que foram divulgados ontem pelo Eurostat não são novos, ou seja, são novos porque é um relatório novo e que diz respeito a 2025, mas não são a trajetória portuguesa é sempre a mesma e é negra. Agora estamos na liderança da União Europeia como o país que mais consome álcool, mas temos tido sempre uma liderança e um caminho não muito positivo, e a prevenção é precisamente uma das formas de evitar que há esse padrão normalizado de que consumir é normal, e portanto há medidas que não estão a fazer efeito ou estão a ser pelo menos insuficientes. componente médica de rastreio, por exemplo, não é suficiente e não chega a todos. Há um código de publicidade em Portugal que restringe os anúncios a bebidas alcoólicas, também não produz efeitos. Em Portugal é proibida a venda e a disponibilização e o consumo a menores de 18 anos. Quem é que regulamenta, aliás, está regulamentado, mas quem é que fiscaliza isto? Portanto, todas estas medidas estão, de facto, em prática e implementadas, mas depois não têm fiscalização. Isto poderia ser, efetivamente, uma forma de tentar prevenir estes dados e esta trajetória que tem sido tão crescente.
0: Força, Inês, força.
1: Queria só terminar, porque mais do que as questões de género ou de idade ou, que este relatório demonstra, acho que é um problema profundo e que é do ponto de vista social e tem um caráter social.
0: E eu te colocar essa questão. 15% dos consumidores portugueses encontram-se em risco de pobreza ou exclusão.
1: Exatamente, isto quer dizer que há uma questão social associada ao consumo de álcool excessivo. Nós, enfim, fomos denominados Portugal pelo Economist a economia do ano, mas entretanto também somos o país que mais consome álcool. E o estilo de vida, as dificuldades pelas quais as famílias passam, também há uma relação entre estes dois indicadores. E depois há este problema profundo e que é social, que é esta ideia de normalidade, de que consumir faz parte. Qualquer festa, qualquer festival, qualquer concerto é patrocinado por marcas de bebidas e isto inconscientemente cria esta ideia de normalidade.
0: Muito bem, Inês. Voltamos amanhã com mais um Direto de Resposta, um novo tema e um novo convidado. E não se esqueçam, se beberem, bebam com moderação.
2: Vítor Santos com o Direto de Resposta e a participação também da jornalista Inês Duarte Coelho. Vamos para o Fórum TSF a seguir às 10. Hoje vamos debater os preços das rendas e das casas e queremos ouvir a sua opinião. As medidas do Governo vão no sentido certo ou têm contribuído para agravar a crise na habitação? O Parlamento deve travar ou autorizar o Governo a mudar as regras do arrendamento? Ainda outra questão. A AD quer facilitar os despejos e aumentar as rendas, como acusa a oposição? Queremos ouvir a sua opinião. Participe. 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Participe também no debate online na página da TSF no Facebook. E porque é terça-feira, temos hoje a edição largada do TSF Pais e Filhos. Criar crianças felizes não é dizer sempre sim. No Pais e Filhos desta manhã, com Maria Ramos Santos, falamos da importância dos limites na parentalidade positiva, uma filosofia que assenta numa relação de respeito mútuo entre adultos e crianças na educação dos mais novos.
3: Orientadora parental Magda Gomes Dias atualizou a obra Crianças Felizes, que publicou há 11 anos. O mundo mudou e a parentalidade também, e confunde-se o conceito de ser positivo. Quem é que afinal disse que isso implicava dizer não à criança? Para o programa de hoje convidámos precisamente Magda Gomes Dias. No meio de tudo isto, estão as crianças mesmo felizes?
4: A sua questão é muito curiosa, porquê? Porque nós ouvimos os pais, todos os pais, a dizerem não, os miúdos precisam de limites, precisam de regras, porque é importante para saberem o que é que podem fazer e por aí fora. E ao mesmo tempo temos um outro discurso que anda em paralelo, que diz as crianças precisam de ser livres, precisam de aproveitar, precisam de se exprimirem, e estes dois discursos colidem, não é? Levados à letra, colidem. Em simultâneo, muitos pais, de alguma maneira, para sentirem que fazem os seus filhos felizes, vão e fugindo, sobretudo isto, para mim é o mais importante dizer, sobretudo fugindo do conflito e fugindo de terem de que lidar com a frustração dos seus próprios filhos, vão deixando andar e, portanto, vão se desculpando que ele tem tempo, que é preciso ouvir a criança, dar-lhe espaço, como se não fazendo fosse um inverso, fosse uma proibição, fosse uma imposição. Então, respondendo à sua questão, A ausência de limites provoca, a longo prazo ou a médio prazo, uma sensação muito grande de angústia e de abandono na criança. Isto é tudo aquilo que os pais não querem.
3: Mas porquê que as crianças ficam a sentir dessa maneira? Para que é que servem os limites e as regras?
4: Agora vamos ao que é mais importante. Ah, uma criança precisa de limites, uma criança precisa de regras. Como se fosse obrigatório para que ela não fique mal habituada. As regras e os limites servem como segurança e como proteção. Para quê? Para que dentro de uma determinada área, seja ela física, de facto, real ou mais emocional, a criança, dentro daquele espaço, ela possa explorar e conhecer-se e ver do que é que ela é capaz e ver-se explorar em segurança. E eu gosto muito de usar esta imagem. Eu tenho uma criança dentro de um quarto e quando ela é bebezinha e gatinha, eu não tenho muito problema em deixar uma janela aberta, certo? Eu sei que ela não vai conseguir alcançar a janela. No entanto, quando ela começa a gatinhar com mais capacidade e até a andar, se eu tiver uma cadeira próxima de uma janela e se essa janela estiver aberta, o que é que eu vou fazer? Eu vou colocar ali uma barreira, não é? Uma barreira, um limite, e vou se calhar comunicar dentro de casa que aquela é a regra, as janelas estão fechadas e não há nenhuma cadeira próxima de uma janela. Só que, se calhar, dali a uns anos, aquela criança já consegue por si, porque já explorou e já se sente segura e já é capaz de tomar decisões seguras também, então sim, eu já posso deixar uma cadeira próxima de uma janela aberta, porque se calhar a criança o que vai fazer é, vai à janela e espreita, ou até se pode sentar junto à janela para apanhar ar. Então, os limites servem como proteção e não são para sempre e não são para castigar. Servem para proteger e o objetivo é que os limites desapareçam.
3: A questão é que muitos pais sentem culpa por imporem esses limites. De onde vem esse sentimento e como é que se contorna?
4: Então, nós temos aqui dois fatores. Primeiro, o papel de pai ou de mãe é um papel que tem dentro dele a ideia de cuidar, certo? Portanto, eu não faço mal ao outro. Se eu cuido, em princípio, o outro vai se sentir seguro e vai se sentir bem. Ora, se eu estou a fazer uma coisa e o meu filho não gosta, há um colidir de expectativas e desejos, que é, eu estou a proteger-te, mas ao mesmo tempo aquilo que eu vejo à minha frente é que eu estou-te a fazer mal. A emoção culpa tem um objetivo. Nós sentimos culpa porquê? Porque fizemos mal ao outro, mesmo que a nossa intenção não tivesse sido essa. Mas a percepção que nós temos é que fizemos mal ao outro. E, portanto, nós sentimos culpa e a emoção culpa aqui tem um grande objetivo, que é evitar que eu da próxima vez lhe faça mal. Mas aquilo que eu tenho que avaliar é, eu estou a fazer mal ou à minha frente o meu filho não está a gostar disto e está a manifestar tristeza, frustração, revolta. É isto que eu tenho que perceber. Porquê? Porque o impacto da minha decisão pode provocar no outro uma reação que é negativa, mas que no final das contas eu não estou a criar prejuízo. Eu estou a criar no outro uma emoção que não é boa, que é negativa, mas a consequência não é negativa. Então nós sentimos culpa por causa disso. Explicando isto mais ao nível da inteligência emocional. Agora, também sentimos muita culpa por causa daquilo que é a sociedade. Nós temos filhos, isto vem indexado, faz parte do pacote, sentir a culpa judaico-cristã, sobretudo as mães. Porquê? Porque nós somos melhores pais, e então melhores mães, se sofrermos. Se andarmos cansados e desgastados, porque eu dou tudo pelo meu filho. Uma mãe é aquela que se sacrifica, certo? Então, se eu não sentir culpa, eu não. Parece que eu não mereço aquilo que eu tenho. Esta é a culpa judaico-cristã, que não serve para nada, só serve para complicar. serve para nós termos mães cada vez mais exaustas, sobretudo as mães, porque se eu não der um pequeno almoço diferente aos meus filhos todos os dias, como eu vejo,

0: nas redes sociais, eu não sou boa mãe. Se eu não preparar uma festa e uma surpresa logo de manhã e várias surpresas ao longo do dia para o meu filho, quando for o aniversário dele, eu não sou boa mãe, porque eu vejo toda a gente a fazer isto. Então, mas nós queremos ser mães exaustas? Vamos ganhar uma medalha no final?
1: Para fechar, Magda, porquê é que temos de voltar a colocar o adulto no centro da relação?
0: Porque alguém pôs a criança no centro da relação. Na verdade, Maria, o que eu acho que aconteceu foi uma leitura errada de toda a informação, ou de muita da informação que existe sobre aquilo que é a relação parental e do espaço que a criança, que é um ser com todos os direitos, começou-se a confundir histórias pessoais, experiências pessoais, com a própria história do filho ou da filha que se teve. E, portanto, de repente, se me dizem assim, a criança precisa de ser escutada, aquilo que eu ouço é, eu escuto a criança e ela diz que quer isto, isto e isto, então eu tenho que lhe fazer a vontade. Eu quero ir por ali, mas a criança está a chorar e diz que não quer, e é-lhe muito difícil e ela é extremamente resistente, então eu vou abandonar. E de repente eu deixo de fazer a minha vida porque a qualquer frustração, qualquer dificuldade, qualquer iminência de choro, e aqui estou a referir-me obviamente mais às crianças mais pequeninas, eu vou evitar que o meu filho passe por isso, porque eu não quero que ele passe. E coitadinho, ele é muito pequenino, não precisa. Vai aprender com o tempo. Só que não se aprende com o tempo. Aprende-se com o adulto ao lado, a amparar, a incentivar, a aumentar o ritmo ou a diminuir o ritmo e a não retirar experiências da vida daquela criança. E o adulto vai para o centro. Porquê? Porque é ele que vai liderar, é ele que vai tomar decisões, é ele que vai olhar para a criança e dizer, ok, agora já é um bocadinho demais, vamos parar por hoje, vamos desacelerar, deixa ver, olha, explica-me lá porquê, conta-me mais, e achas que isso faz sentido? E se calhar às vezes sem orientar absolutamente nada e só colocando boas questões, a criança ou o jovem chegam às conclusões que se calhar estavam a precipitar-se. Porque é natural que uma criança e um jovem se precipitem nas decisões, não é? São mais impulsivos, quando começam a chegar à adolescência ou já na adolescência, o grupo tem muito mais valor, tem muito mais peso, e aqui nós precisamos, os pais precisam de ter muito claro que são eles que estão a orientar e a liderar a família, as crianças.
1: Magda Gomes Dias, a convidada do programa de hoje, autora do livro Parentalidade Positiva, um guia para aperfeiçoar a autoridade dos pais e a autoestima dos filhos.
2: A parentalidade positiva hoje em destaque no TSF Pais e Filhos com Maria Ramos Santos e Paulo Jorge Guerreiro. Vamos à edição das 10 já a seguir, depois vamos debater no Fórum TSF o preço das rendas e das casas em Portugal.

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0: 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São 10 horas, bom dia, 9 nos Açores.
1: Atenção ao tempo, com largar do aviso amarelo da Proteção Civil para as próximas horas, de norte para sul, além do vento também, a chuva forte vai marcar as próximas horas. Portugal continua a ser um dos países da União Europeia onde mais álcool é consumido e é mesmo aquele que tem a marca de maior número de consumidores de álcool ao ritmo diário. Impasse em Espanha.

0: Tinha polémica com o despejo de Mari Carmen, uma mulher de mais idade que foi despejada de uma casa onde vivia há mais de 70 anos. Na véspera das mudanças à lei do arrendamento serem votadas e discutidas no Parlamento, deputado do PSD, Gonçalo Lage, ouvido esta manhã no fórum da TSF, explicou a necessidade de mudar a lei. Que no essencial propõe, no caso das rendas, acabar com o travão dos 2% de aumento em relação ao contrato anterior. Os senhorios podem pedir 3 em vez de 2 rendas antecipadas. Está prevista também uma aceleração dos despejos. O senhorio pode cancelar o contrato se o inquilino tiver 2 rendas em atraso. São propostas que o deputado do PSD, Gonçalo Lage, defendeu no fórum da TSF, acrescentando também, olhando para este caso de Espanha, garantiu que em Portugal casos como o de Mari Carmen não podem acontecer.
1: É importante que fique registado que em Portugal aquela situação não ocorre, nem poderia ocorrer. Mesmo com todas as vicissitudes que aconteceram com problemas nos contratos e problemas de transmissão de contratos, etc., mas aquela situação em Portugal não acontecia. E, portanto, desde logo, todas as pessoas com mais de 65 anos não estão abrangidas por esta reforma e, portanto, não vão ter qualquer tipo de impacto, sendo que, obviamente, a questão do rendimento é uma questão essencial para nós podermos aqui tomar as medidas e proteger, obviamente, quem mais precisa.
0: Gonçalo Lage, deputado do PSD, também ouvida no fórum Isabel Mendes Lopes, uma das porta-vozes do LIVRE, sublinhou que o governo está, com estas alterações, a proteger os senhorios e não os inquilinos. O LIVRE tem outras propostas.
2: Este pagamento de renda antecipado não pode ser superior a um mês, enquanto hoje na legislação é de 2 meses. As cauções também têm de ser no máximo de uma renda, ou seja, de um mês. Porquê? Porque a ilusão de que os senhorios e os inquilinos, no fundo, têm o mesmo poder negocial, de facto uma ilusão, quando na verdade nós temos inquilinos que não têm escolha, não têm verdadeiro poder negocial, portanto é difícil haver um acordo razoável entre as partes quando as pessoas não têm escolha.
0: Isabel Mendes Lopes, do LIVRE, e a discussão que continua já a seguir no fórum da TSF. Portugal é um dos países da OCDE que gasta menos dinheiro com estudantes do ensino superior, menos do que com um aluno do ensino secundário. A conclusão é de um estudo da OCDE, divulgado esta manhã. Portugal é, assim, quase uma exceção entre os países da Organização para a Cooperação e Desenvolvimento Económico, que, por norma, atribui ao ensino superior uma maior financiamento público. Do primeiro ciclo à universidade, a despesa do Estado português por estudante rondava os 10 mil euros anuais em 2023, ligeiramente abaixo da média da OCDE, que se situava em cerca de 11.900 euros. Até ao ensino superior, Portugal acompanha a tendência europeia. No entanto, chegando aqui, o estudo da OCDE mostra que Portugal está entre os 10 países com menor despesa pública por aluno, pouco mais de 8 mil euros no superior. A média da OCDE está acima dos 14 mil euros. Outra conclusão do estudo: Portugal tem cada vez menos jovens no ensino secundário e essa percentagem passou de 33% em 2015 para 15% em 2025. Num país onde a escolaridade obrigatória é o 12º ano ou até o aluno completar 18 anos de idade, muitos alunos que ficam retidos mais de 2 anos acabam por desistir dos estudos sem terminar o ensino secundário. No caso dos professores, o relatório da OCDE mostra que entre os 38 países que fazem parte da organização, os professores portugueses são os mais insatisfeitos com os salários. Apenas cerca de 13% estão contentes com o que ganham, segundo este estudo, que coloca Portugal no último lugar da tabela. Os docentes portugueses também são os que mais se queixam das condições de trabalho. Se na OCDE mais de 68% está feliz com as condições de trabalho, em Portugal são apenas 39%, pior que os professores portugueses, só os japoneses, é o que adianta este documento divulgado hoje.

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1: Horas 10 minutos, vamos à segunda parte do Fórum TSF, edição de Manuela Cássio. A produção é de Leonardo Alexandre.
2: Retomamos o debate aqui no Fórum TSF, na véspera de o Parlamento votar e decidir se dá ou não luz verde ao Governo para alterar as regras do arrendamento urbano. Queremos ouvir a opinião dos nossos e das nossas ouvintes. O que esperam dos deputados? Consideram que estas mudanças propostas pela AD vão permitir colocar mais casas no mercado de arrendamento? Ou, pelo contrário, como acusa a oposição, vão facilitar os despejos e fazer subir o valor das rendas? E numa avaliação mais global, que opinião têm? As medidas que têm sido tomadas pelo Governo vão no sentido certo e estão a ajudar a resolver o problema? Ou, pelo contrário, estão a contribuir para agravar a crise na habitação? O número de telefone do Fórum é 808-202-173, 808-202-173. Pode também contribuir para esta reflexão que hoje aqui fazemos, escrevendo a sua opinião no Facebook da TSF. E o Vasco Alves escreve que, se as medidas na habitação vão no sentido certo, só o tempo dirá. Tem sido esta a nossa prática. Teimamos em ser...

0: originais. Se, honestamente, o objetivo fosse resolver o problema de raiz, replicávamos os exemplos de alguns países da União Europeia, a Áustria, a Alemanha, a França, etc. Ou aguardamos que Bruxelas nos ordene? Pergunta o Vasco Alves. Também aqui no Facebook da TSF, o Márcio Teixeira considera que o Governo não tem noção da realidade. As medidas que querem aprovar faziam sentido num país onde o salário mínimo fosse de 1.500 euros. Num país onde o salário não chega para uma renda? Pergunta o Márcio Teixeira. Bom dia, Sr. Deputado Frederico Francisco, deputado do Partido Socialista, já foi Secretário de Estado das Infraestruturas. Agradeço também ter aceitado este nosso convite. Sr. Deputado, gostava de começar por perguntar se o PS não aceita o argumento da AD, o argumento do Governo, de que com estas novas regras teremos mais casas no mercado, tendo em conta que há cerca de 250 mil casas que podiam estar arrendadas e estão fora do mercado.
1: Olá, muito bom dia, muito obrigado pelo convite. Depois daquela que ficou formada, sempre quis ter a oportunidade de vir aqui e dizer aqui estou, Manela Cássio. Mas fora de brincadeiras, de facto, a proposta do Governo vai de encontro a um problema que nós até somos capazes de reconhecer, pronto, neste caso particular, no mercado de arrendamento, que é o problema de falta de segurança no mercado para o lado dos senhorios. Pronto, e a ideia é de que existem muitas casas disponíveis no mercado e que não são colocadas a arrendar, porque para um proprietário colocar a casa a arrendar, isso implica para ele um risco de demasiado elevado. Mas, mesmo aceitando esse argumento, a resposta que o Governo dá é toda à custa de reduzir a segurança do inquilino, aumentando a possibilidade do senhorio exigir cauções, aumentando a possibilidade do senhorio exigir o pagamento de rendas antecipadas. No limite, o senhorio quase que pode exigir que o inquilino pague à cabeça a totalidade das rendas da duração de um contrato, se for um contrato, por exemplo, de um ano ou de dois anos. Pronto, e eu nem sequer estou a colocar aqui a questão dos despejos, porque, pronto, obviamente nós colocamos em causa que alguém que entra em incumprimento com os seus deveres, com o pagamento da renda, pronto, o senhorio tem que ter um mecanismo para célere e rápido para resolver o problema, para retirar o inquilino da casa e para que isso seja resolvido. Pronto, e depois tem que haver também respostas nos casos de emergência social para as pessoas não ficarem sem teto. Portanto, nós nem sequer, a última coisa que quero é entrar aqui pela discussão dos despejos. Mas, mesmo aceitando a ideia de que é necessário criar mais segurança neste mercado, nós achamos que a resposta que o Governo dá é a resposta errada, porque, mais uma vez, é uma resposta que vai aumentar a insegurança da parte mais vulnerável do contrato. E é por isso que nós, no PS, apresentámos uma proposta alternativa à do Governo, que visa cumprir os mesmos objetivos, mas de outra forma. E qual é que é a nossa proposta? É, por um lado, estimular o mercado privado de seguros de renda, que é um mecanismo que existe em muitos sítios da Europa, e que, no fundo, leva a que os proprietários mutualizem entre si o risco de incumprimento, né, por um lado, e depois, para segmentos específicos, em particular para os jovens, em particular para proprietários que querem colocar as suas casas com rendas acessíveis, a criação de uma garantia pública, no fundo, um mecanismo segurador, mas neste caso público, para o caso de se entrar em incumprimento, com condições que depois teriam de ser definidas, mas, no fundo, a ideia aqui é de tirar esse risco do mercado, mutualizando, num caso entre os proprietários, noutro caso entre toda a comunidade.
0: E olhando ainda aqui para aquilo que irá ser debatido amanhã, tendo em conta, por um lado, essas críticas que acaba de nos fazer à resposta do Governo, mas por outro lado essa compreensão de que poderemos ter aqui um problema que é preciso, ou teremos um problema que é preciso resolver, que é o das pessoas que não pagam a renda, tendo em conta esses dois lados da moeda, como é que o Partido Socialista irá votar amanhã o pedido da autorização legislativa do Governo? Irá travar ou dar luz verde ao Governo para alterar estas regras?
1: Bom, a votação será feita só na sexta-feira e o Manuel Acácio acaba de levantar aí um problema adicional. É que não só as soluções que o Governo está a propor não nos parecem adequadas, como o próprio mecanismo legislativo que o Governo está a usar, o de uma autorização legislativa, não nos parece adequado. Basicamente, o Governo está a pedir autorização à Assembleia da República para depois legislar como quer sobre um tema que é muito sensível, que tem inúmeras implicações e que é da reserva iniciativa legislativa da Assembleia da República, e por isso

0: Eu acho que nós teremos muita dificuldade em aprovar as propostas que o Governo está a fazer, mas pronto, não temos noção neste momento se há alguma flexibilidade ou não para haver algum tipo de negociação, mas quer dizer, as propostas neste momento estão tão afastadas que eu não vejo grande caminho para isso, para lhe ser honesto.
1: Obrigado.
0: Não, não fechando completamente a porta, acho que a probabilidade é baixa.
1: Obrigado, Sr. Deputado Frederico Francisco. Fica assim clara a posição do PS, de oposição a esta proposta do Governo. É debatida amanhã e será votada sexta-feira, dia habitual de votações na Assembleia da República. Bom dia, arquiteto José Joaquim, liga-nos Lisboa. Qual é a sua opinião sobre estes problemas que hoje aqui debatemos em torno da crise da habitação?
2: Bom dia, Sr. Manuel Gácio, bom dia ao Fórum. Queria apenas acrescentar algumas dicas ao aquilo que já foi dito e tentar, sobretudo, sintetizar algumas coisas. Para mim, penso que enquanto continuarmos a considerar a discussão sobre o problema habitacional com base em ideologias, não vamos a lado nenhum. Discute-se, avança-se, recua-se, faz, não faz, um fez, o outro não fez. Eu gostaria de me concentrar mesmo no problema real da habitação. Não sei se lembram, só para recordar, eu ainda sou do tempo, não sei se alguns de vocês o serão com certeza, que hoje estamos muito melhor em termos de panorama geral de habitação, com todas as dificuldades que há, do que há 50 anos. Portanto, eu sou do tempo em que os meus pais vieram para Lisboa viver para um quarto que partilhavam com quatro outras famílias. O pai, na altura, ganhava 750 escudos enquanto polícia, e pagávamos de renda 1.100 a dividir pelas famílias. Portanto, o tema não é agora. Depois, queria dizer que a habitação, podemos esconder a verdade ou não, mas é sempre um negócio. Para os privados que investem, mas também para o Estado. Nós não nos podemos esquecer que e voltando agora ao tema da discussão partidária e ideológica, temos sempre uma oposição a reclamar mais habitação, medidas para a resolução do problema, mas quando estão no governo, nada se faz. Eu lembro, por exemplo, que a Geringonça esteve lá 8 anos com a maioria, não havia problemas de habitação, nunca falava nisso, mas quando vem cá para fora está sempre braço no ar. E inversamente, portanto, tudo o que se faz de um lado é criticado pelo outro. E inversamente, e não avançamos. Por exemplo, para mim, o particular que investe na habitação deveria ser apoiado porque ousa investir o seu dinheiro, arriscar. Todos sabemos que é um processo de construção, um processo complexo, envolve taxas, projetos, risco. O Estado, por sua vez, que tem o dever de fazer isso constitucionalmente, todos estamos de acordo que deveria haver uma habitação condigna para todos, não é? Mas temos que lembrar que o Estado, para além de todos os impostos inerentes ao negócio imobiliário, não é? IMIs para o resto da vida, IMTs, imposto de selo, taxas e taxinhas, pelo menos um quarto do valor de todas as rendas recebe vitaliciamento. Portanto, não é muito interessante para o Estado ter muita habitação disponível, isto é a minha opinião, porque vai perder todo este quinhão do negócio imobiliário. Nós vemos só um lado. Eu dou o exemplo, por exemplo, da Áustria, nisso, onde o Estado há muitos anos que vem adquirindo quinhões na cidade, incluindo nas zonas prime, que têm direito de preferência, e é o próprio Estado que regula, e colocando casas no mercado à medida que ele parece ser desequilibrado. E, portanto, mantém mais ou menos equilibrado sempre um valor de rendas, porque coloca no mercado, quando aquilo está a disparar, fogos que vai adquirindo precisamente para essa regulação. E depois é a concorrência, é a lei da oferta e da procura. Nós cá não nos podemos esquecer que, ultimamente, a crise agudizou-se, de facto, com a vinda, sobretudo, de muitos estrangeiros. Nós temos cerca de 1,5 milhão de estrangeiros repentinamente entre nós. Entre eles, temos dois tipos, basicamente, de cidadãos. Temos cidadãos que vêm de países muito mais ricos que nós, com reformas, com pensões, com rendimentos muito superiores, e obviamente a lei da oferta e da procura.

0: determina o mercado. E temos outros imigrantes que vêm de países subdesenvolvidos, vêm ganhar aqui num mês, embora parcamente pagos, o que ganham quase em meio ano ou um ano noutros países, e que não têm possibilidades de acesso à habitação. Mas não se esqueçam que, naquele tempo que eu referi no início da minha intervenção, nós tínhamos Lisboa circundada de barracas, porque as pessoas também não tinham acesso à habitação. Portanto, enquanto continuarmos, na minha opinião, a colocar o problema da habitação na esfera puramente ideológica, nós não avançamos. Eu tenho algum feedback desta recente medida do governo de baixar o limite das rendas para 2.300 euros com baixa do IRS. Disse-se assim, mas 2.300 euros, as pessoas talvez não podem pagar isso. É um facto. Mas o que é certo é que eu tenho exemplos concretos de rendas na casa dos 3.000 euros em Lisboa, pessoas com quem falo, que as baixaram para 2.300. Porque, de facto, fazendo as contas, preferem baixar as rendas do que pagar o imposto. Vai dar o mesmo, mais ou menos, se fizermos as contas. É assim, o problema está no valor de 2.300? Se calhar está. O que é certo é que funcionou neste escalão. Porque, de facto, se as rendas também baixam muito, os investidores, os particulares, as pessoas que arriscam as suas economias e o seu dinheiro em colocar habitação no mercado, se começam a ficar condicionadas, congeladas na disponibilidade da sua propriedade, deixam de ter casas no mercado. E eu acho graça quando se diz, vamos congelar as rendas como aconteceu há muitos anos atrás. Depois vimos o que é que aconteceu ao património, não é? Nós íamos à baixa e à noite estava tudo fechado, férias todos degradados, com uma velhinha, as águas foram portadas, não se podia quase circular por Lisboa, e os senhorios não tinham dinheiro para mudar quase um vidro da claraboia, porque isso era o valor da renda quase não sei quantos meses. Se realmente houver esses grandes condicionamentos ou imposições ao risco de colocar casas no mercado, com os problemas que nós sabemos, não é? Falta de pagamento de rendas, morosidade da justiça, que é outro pequeno problema, o inquilino sair além de não pagar, deixar a casa toda destruída. Eu gostava de saber como é que uma caução de 1.500 euros depois paga a recuperação de cozinhas, casas de banho, pinturas, num apartamento, não é? Se isso acontecer, creio que não é difícil entender que, se já há escassez de casas, com essas medidas passará a haver muito menos, porque as pessoas retiram essas casas do mercado, não arriscam, não é? Pronto, era basicamente isso que queria dizer, e eu gostaria muito que o governo, ou quaisquer governos, começassem a procurar constituir a exemplo de outros países europeus, porque isto não é nada para inventar, está tudo inventado, e que se dispusessem a realmente tirar parte do rendimento que têm, olha, sobretudo nestes 25% que recebem todas as rendas, para não dizer 28%, na parte de escritórios e comércios, porque a habitação é 25%, cobram todos os meses, um quarto da renda vai para o Estado, fora depois o que os juristas têm, o que os investidores têm que pagar na manutenção, nos impostos, nos seguros, nas obras, nessa coisa toda. Gostassem que, pelo menos, alocar, que houvesse uma lei que obrigasse o Estado a alocar essa verba para construir habitação. Assim sim, retiravam da habitação, ou seja, do lucro dos privados, uma parte para eles próprios fazerem uma bolsa de habitação própria, que depois disponibilizariam ao mercado para regular precisamente o funcionamento entre privados e Estado. Isso era o que eu gostaria.
1: E obrigado, arquiteto José Joaquim, por nos ajudar neste debate que hoje fazemos aqui. E vamos agora ao encontro do nosso ouvinte Paulo Santos, mecânico, está na Baixa da Banheira. Bom dia.
2: Olá, bom dia. Bom dia, Madel Cássio. Bom dia aos ouvintes. Dá-me a ouvir?
1: Estamos a ouvi-lo.
2: Okay. O que eu ia dizer, basicamente, a pessoa que fez a intervenção anterior já disse tudo praticamente. O Estado estava a tentar passar a parte social para os proprietários, ao limitar as rendas, ao limitar o suprimento, os peixes. Está a tentar passar a parte social que faz parte do Estado para os proprietários. Eu próprio também tenho uma casa a pensar a arrendar. Sinceramente, já pensei não a arrendar, porque com tanta falcatrua que está a aparecer, com tanta as coisas que é difícil depois expropriar as pessoas, mas vale ter a casa parada. E todas as

0: tudo o que for para meter o mercado, para limitar, desvirtua o próprio mercado. Mas todo o ouvinte anterior já disse praticamente tudo. Mas uma das coisas que eu queria realçar, eu hoje no meu dia-a-dia, é os jovens neste momento não têm condições para sair. O ouvinte anterior também disse algo que também eu lembro, quando tenho 50 anos, também passei. Os meus avós passaram, criaram os meus pais e os meus tios, há 50 anos, numa mini casa. Os meus pais criaram-nos dois filhos num T1 que eu conseguiram pagar. E com muito esforço. Nós, felizmente, ainda bem que as coisas evoluem, nós, felizmente, eu já consegui ter uma pequena casa de entrada, mas também comecei com um T1 numa zona muito baixa. E, pá, felizmente, consoante, fui evoluindo, fui ganhando mais, fui juntando, etc, etc, consegui passar para outra casa. Neste momento, o que eu vejo é, talvez eu não consiga sair, realmente não tenho dinheiro, mas tenho um telemóvel topo de gama, os concertos estão esgotados, as viagens estão esgotadas, aparecem-me com carros topo de gama, eu tenho pessoas a receber o ordenado mínimo que aparecem-me com carros topo de gama, não sei como, não havia aquela coisa que nós nos foi incutido de meus pais desde o primeiro dia, que começaram a fazer um pequeno milheiro para nós, para na altura nós termos qualquer coisa, para podermos apresentar ao banco, para termos qualquer coisa, tínhamos de ter dois fiadores. Agora não, apareceu o Estado a dar todas as regalias que financia o diferencial, isso ao contrário devia fazer, que era dar possibilidade de comprar. Ao contrário, não, fez, precisava de contar, ainda aumentou a procura. Já era pouca, já era muita, aumentou a procura, fez exatamente o contrário. Eu lembro que a seguir a isso, as casas dispararam mais 10% em cima. A procura já estava a ser menor, porque os preços estavam inflacionados, fez exatamente o contrário. Todas essas medidas têm sido quase resposta ao momento, sem pensar e sem avaliar.
1: Obrigado também, Paulo Santos, pela sua participação neste Fórum TSF, para o qual convido agora a deputada da Iniciativa Liberal, Angélica da Teresa. Sr. Deputada, bem-vinda a este debate. Amanhã será votado aquele pedido de autorização legislativa do Governo, mas também um projeto de lei de Iniciativa Liberal que promove a estabilidade dos contratos. Gostava, Sra. Deputada, que nos explicasse de uma forma sintética o que propõe a Iniciativa Liberal.
2: Bem, antes de mais, muito obrigada pelo convite e dar os bons dias aos ouvintes da TSF. Aquilo que a Iniciativa Liberal pretende é clarificar o papel do Estado em matéria de habitação. E assim como um subsídio de desemprego, de maternidade e de doença é pago pelo Estado depois de cobrar os impostos aos portugueses, aquilo que nós queremos que aconteça na habitação é exatamente a mesma coisa. Ou seja, qualquer subsídio, qualquer apoio que se dê na área da habitação e que seja uma política pública do Estado, deve ser garantido pelo próprio Estado. E não podemos continuar a ter aquilo que acontece atualmente, que é o Estado que não assume as suas funções e que depois obriga os proprietários privados a fazerem de segurança social. Isto é o que nós não queremos. E a nossa proposta vem clarificar isso. Ou seja, aquilo que nós queremos é os chamados contratos congelados com os contratos anteriores a 1990, que tenham uma rede de garantia do Estado para pessoas com redes com uma taxa de esforço mais complexa ou com rendimento mais baixo, essas pessoas sejam salvaguardadas pelo Estado, ou através de uma solução de habitação pública, ou através de um subsídio de renda atribuído pelo Estado. O que nós não podemos continuar a ter são contratos completamente bloqueados, porque o que faz é tirar confiança ao mercado e fazer com que os proprietários não ponham as suas casas no mercado de arrendamento. E isso é aquilo que nós temos que combater, nós temos que criar incentivos positivos para que as pessoas não tenham receio de pôr as suas casas no mercado, para que haja mais oferta e para que depois os arrendatários tenham mais escolha e possam pagar rendas que todos nós possamos pagar, que atualmente realmente estão em valores totalmente incomportáveis. Portanto, isto é aquilo que a Iniciativa Liberal quer trazer amanhã a debate. E gostaria de ver resolvido de uma vez por todas, porque senão continuamos a viver uma grande mentira, que é o Estado define políticas públicas, mas depois obriga a que os privados as façam.
1: O Governo propôs, teremos essa proposta, um pedido de autorização legislativa para o Governo alterar as regras do arrendamento urbano. A Iniciativa Liberal já decidiu como é que irá votar esta questão, que é debatida amanhã e votada na sexta-feira. Irá dar luz verde ao Governo?
2: Nós ainda estamos a discutir essa matéria no seio do grupo parlamentar. Ficámos muito desiludidos com o Governo, que na primeira legislatura prometeu uma série de princípios na questão da lei do arrendamento e o Ministro das Infraestruturas é o mesmo, o Primeiro-Ministro é exatamente o mesmo e agora vem fazer uma coisa completamente diferente e, portanto, falta coragem. Isto não são reformas, isto são medidas muito pífias e do nosso ponto de vista é uma enorme desilusão. Mas isso ainda está, o sentido de voto ainda está a ser debatido no seio do grupo parlamentar e, portanto, amanhã haverá essa decisão final da nossa parte.
1: Poderá depender também da forma como correr o debate amanhã e daquilo que for dito pelo Governo?
2: Vai decorrer naturalmente da forma como o debate se fará, vai também decorrer da forma que a proposta de Iniciativa Liberal será aceita e também da flexibilidade que o Governo demonstrará nos contributos que depois farão em especialidade, porque, mais uma vez, é verdade que isto é legítimo e, portanto, o Governo tem toda a legitimidade para fazer, mas, mais uma vez, recorre a uma autorização legislativa que é praticamente pedir, apesar de algumas balizas, à Assembleia da República, mais uma vez, um cheque em branco nesta matéria, que é altamente estrutural para o país. Nós vivemos uma crise habitacional, uma crise de acesso à habitação. É um problema social para todos, não é só para jovens, é para qualquer pessoa de 40, 50 anos que queira separar ou que tenha um aumento de família, porque, enfim, as questões familiares mudam. Portanto, é um problema familiar e social para todos e, mais uma vez, continuamos a ver um governo que não tem coragem para fazer as reformas que o país precisa.
1: Agradeço à deputada Angélica da Teresa por nos explicar aqui as posições da Iniciativa Liberal sobre estas propostas sobre a habitação. E vamos agora ao encontro da professora Cláudia Marques, que nos escuta na Guarda. Bom dia.
3: Olá, bom dia. Pronto, como disse bem, meu nome é Cláudia Marques, sou professora e encontro-me com imensas dificuldades em ter a habitação própria. Posso dizer que ainda habito na casa que era dos meus pais e é um problema que se arrasta e não se resolve. E outra questão que eu gostava de lançar a debate era que todas as pessoas que se sujeitam a pagar renda, que obriguem o proprietário a passar recibo, e um recibo com valores aceitáveis. Porque eu sou daquelas pessoas que faço a minha parte no sentido de justiça social. Se a pessoa não faz contrato, eu acabo por denunciar. E realmente é incomportável como as coisas estão e, como já disseram anteriormente, as pessoas, quando não conseguem, recuam e, olha, acabam por meter baixa, porque é incomportável, é inaceitável. E nesta luta de ideias entre direita e esquerda, não sei como é que vai ser, mas está a ser difícil.
1: Obrigado, dia, professora obrigada. Cláudia Marques. Passo agora a palavra ao empresário António Couto, nos liga de Rio Tinto. Bom dia.
4: Ora, Via, bom dia. Eu também, olá, Cássio. Já há muito tempo que não ligo para aí, mas ouço a rádio todos os dias, tanto ao fim de semana como todo. Olha, eu aquilo que eu vou dizer é a Iniciativa Liberal, engraçado que tocou num ponto que eu realmente vou tocar. Porque quem não tiver memória curta, diz assim: todo o senhorio que neste momento está a levar rendas de 1.100, 1.500, 2.000, que isso é roubar, eu tenho que ser sincero, é roubar, são aqueles senhorios que realmente têm rendas de 20, 30, 40 euros, muitos deles, que estão a viver à custa de uma reforma. E muitas das vezes são a dizer assim: ah, e tal, há uma exploração. Ah, porque uma renda de 1.200, 1.500 euros não é para toda a gente, porque quem recebe o ordenado mínimo. Nem precisa receber o ordenado mínimo. Quem recebe líquidos até 1.200, 1.500 euros não pode pagar uma renda dessas. Agora, eu digo assim, muitos estão realmente, porque há muitos, que o senhorio está a fazer da Segurança Social. Coisa que realmente o governo, isso pertencia ao governo, fazer essa função. Ou então dizer assim, o senhorio vai receber esta renda e o Estado vai repor o resto, coisa que isso não está a acontecer.

0: Outra coisa que eu não ouço ninguém a falar, hein? Toda a gente fala nos senhorios, nos senhorios, nos senhorios, mas o senhorio apenas recebe aquele dinheiro que a lei obriga a receber, até aqueles aumentos, 2%, 2,5%. Bem, ninguém obriga aos bancos. Por exemplo, os bancos neste momento estão com taxas de juros muito elevadas. Eu gostava de saber porque é que elas estão a subir, porque é que isso, o que é que isso tem a ver com o petróleo. Não tem nada a ver. Mas podia, o governo havia de exigir que realmente as taxas de juros fossem baixas para que realmente qualquer pessoa pudesse pagar ao banco uma mensalidade de 300, 400, 500 euros e isso não fosse em 30 anos, era em 40 anos e suportava, não é ao fim do ano, darem 900 milhões de euros de lucro, 1.200 milhões, 1.500 milhões e quer dizer, e ninguém fala no cuidado dos bancos. Eu gostava de ver muitos partidos que ainda há bocado falaram para aí com todo o direito, mas ninguém falou no coisa dos bancos. Isso aí é que eu gostava de ver, falar dos senhorios, até parece que senhorios são os donos de Portugal, e não são. Agora, o que está aqui em cima da mesa é uma coisa, é amanhã, projetos que é amanhã que vão discutir, obrigar os bancos a ter taxas moderadas, e para aquelas pessoas com poucas possibilidades poderem realmente pagar, e em vez de estarem a pagar 800 euros de renda, coisa assim, pagarem, por exemplo, ao banco 600, 700 euros. Opa, chegou ao fim do ano, não deram 900 milhões, ou 500 milhões, ou 1.200 milhões, deram só 100 milhões, mas aí estavam a ajudar milhares de pessoas. Mas, doutor Manuel Acácio, isto é um assunto que não se vai resolver amanhã, nem nunca se vai resolver. Porque se foram com muitas exigências, que é isso que está a ver, muita exigência, perante os senhorios, há muita casa que poderia estar a ser arrendada e não é. Porque muitos estão com medo, por isso é que as rendas estão caras, que venha outra vez uma lei que congela e as pessoas ficam com medo. Porque uma renda de 20, 30, 40, 50 euros, volta para a casa. Isso não dá para ir à farmácia. Está a perceber? Pronto, era só isso. Muito obrigada pela...
1: Eu é que agradeço o seu contributo, seu e todos os outros e todos os ouvintes que participaram neste debate. Contributo do António Conte, empresário que nos liga de Rio Tinto. Bom dia, Sra. Deputada Paula Santos, ela é parlamentar do Partido Comunista Português. Amanhã, para além daquele pedido do Governo, será votado também um projeto de lei do PCP. O que propõe o Partido Comunista, Sra. Deputada?
2: Muito bom dia, muito obrigada pelo convite, é um gosto. O que o PCP propõe é que efetivamente haja uma intervenção por parte do Governo e uma alteração no que diz respeito à lei do arrendamento no sentido da proteção dos inquilinos e não no oposto como o Governo está a fazer com esta proposta de lei que amanhã será debatida na Assembleia da República. Desde logo a extinção do balcão dos despejos. Os despejos no nosso país aumentaram em 2025. Vimos até aquilo que se passou no país vizinho em Espanha e aquilo que nós pretendemos é que de facto proteger os inquilinos e garantir o direito à habitação. Mas propomos também maior estabilidade nos contratos, com uma duração inicial de 10 anos, com possibilidade de renovações automáticas mínimas de 3 anos, exatamente para garantir, ou seja, essa estabilidade e essa intervenção por parte do Estado no que diz respeito ao arrendamento. Não podemos permitir, aliás, como o Governo pretende fazer, de desproteger totalmente os inquilinos. Aliás, a proposta de lei que está em cima da mesa vai exatamente nesse sentido, que demonstra até um profundo desprezo pela vida dos inquilinos e das suas famílias. Vai levar ainda uma maior precarização, ainda uma maior estabilidade e ao total descontrolo no que diz respeito ao arrendamento no nosso país. Associar isto àquilo que o Governo já decidiu relativamente a medidas fiscais que foram aprovadas que só favorecem a especulação. A dita renda moderada, ainda há poucos dias, era público que houve um aumento de anúncios com rendas entre 2.000 e 2.300 euros, ou seja, quase que triplicou. Na prática, foi um incentivo ao aumento das rendas, à alienação do património público, património do Estado, que podia e devia ser utilizado para habitação pública. E aquilo que é necessário não é facilitar os despejos, não é retirar ainda mais, alterar um conjunto de normas que só vai desproteger os inquilinos, não é nada disso que é necessário, é exatamente

0: o oposto, e por isso apresentámos esta proposta, este projeto de lei, que amanhã vai ser discutido conjuntamente com a iniciativa do Governo.
1: E quanto a essa iniciativa, qual é a posição do PC?
0: Qual?
1: O pedido de autorização legislativa por parte do Governo para alterar as regras do arrendamento.
0: É negativo? Da oposição, totalmente, àquilo que o Governo pretende fazer, porque ainda vai piorar a situação do nosso país. Porque hoje, com os valores das rendas e com a desproteção dos inquilinos, o acesso, a encontrar uma casa, é uma dificuldade. Muitos e muitos jovens não o conseguem. Os valores são insuportáveis. Como é que é admissível haver valores de renda, ou seja, considerar-se renda moderada, 2.300 euros, bem superior àquilo que é o salário mínimo no nosso país e aquilo que é o salário que oferece um número muito expressivo, muito significativo de trabalhadores no nosso país. Isto é inaceitável, não tem qualquer correspondência com aquela que é a realidade e a vida das pessoas. Mas eu ia acrescentar, porque amanhã será também discutido um projeto de lei do PCP, e esse foi um agendamento nosso, exatamente para proteger as famílias que têm crédito à habitação, tendo em conta o aumento das taxas de juros, porque também não podemos, ou seja, é um escândalo no nosso país a banca ter lucros recorde como vai tendo nestes últimos anos e as famílias cada vez com mais dificuldades para poder pagar a prestação à banca. Aliás, e aqui houve agora um aumento das taxas de juros em setembro, a perspectiva é que possa haver um outro. Isto é inaceitável e, portanto, os lucros da banca têm que ser colocados para suportar estes aumentos das taxas de juros e não as famílias, exatamente com o objetivo de proteger o direito à habitação. É que a habitação não pode ser tratada como uma mercadoria, nem pode ser um negócio. A habitação é a base para a organização da vida das pessoas e, portanto, é um direito, como a nossa Constituição consagra, e, portanto, ele tem que ser protegido, tem que ser salvaguardado. A casa onde as pessoas, a casa onde as pessoas moram, tem de facto de ser salvaguardado para que as pessoas possam continuar a habitar e não como está a acontecer neste momento em que o Governo, de facto, com este incentivo e promoção da especulação, trata a vida das pessoas. Eu há pouco referi desprezo, é de facto num total desprezo.
1: E em que sentido concreto é que vai essa proposta do PC? É limitar a subida das rendas? É impedir que as pessoas tenham problemas se não conseguirem pagar essas rendas? Essas rendas, não essas prestações,
0: A proposta que nós fazemos é que, em vez das prestações aumentarem, sejam os bancos, com aquilo que cobram das comissões e das taxas, a suportar esse aumento das taxas de juros.
1: Obrigado, Sra. Deputada Paula Santos. Fica assim clara a proposta do Partido Comunista Português para alterar as regras do arrendamento e travar as propostas do Governo que, na opinião do PCP, são uma ameaça às pessoas com menos posses. Ora, importa-me dizer aos nossos ouvintes que para este debate convidamos os partidos que têm grupos parlamentares. O Chega não aceitou o convite, o CDS não respondeu ao convite que lhe fizemos. Bom dia, enfermeira Maria Rocha, liga-nos de Lisboa, bem-vinda ao fórum, qual é a sua opinião?
2: Bom dia, olha, eu estou a ouvir o fórum e como tenho situações concretas de pessoas que estão em casas há 3 anos, não pagam a renda, uma renda razoável, não é uma renda exagerada, é uma renda normal, digamos. Há 3 anos que o processo está em tribunal, não pagam, não há despejo. Portanto, para mim, a lei da renda tem que mudar, porque a pessoa que tem a casa é uma pessoa que tem dificuldades, teve muitas dificuldades em adquirir a casa. Portanto, foi com dificuldades que fez aquilo. Não é permitido e os habitantes e os inquilinos que lá estão não são pessoas debilitadas, são pessoas licenciadas, são pessoas estrangeiras, mas são pessoas que não sei se têm possibilidades económicas, não consigo avaliar, mas se não têm, será porque não se esforçam para isso. E há este facilitismo do despejo não se realizar conforme os contratos, 3 meses, teria que haver um despejo, a pessoa não paga e a pessoa continua a não pagar e ainda se ri um pouco do senhorio. Essa é uma situação e é concreta, posso prová-la. Outra situação é uma pessoa que paga 27 euros de renda, que até tem possibilidades económicas, provável.

0: realmente tem uma reforma, não direi grande, mas tem uma reforma média, poderia eventualmente ser aumentada, mas não tem sido, não é, e não, pronto. Portanto, eu, na minha ótica, qualquer destas situações são preocupantes. Como é que os senhores podem fazer obras na casa, ou como é que os senhores podem pagar os IMIs, pagar os condomínios, se passa isto desta forma. Portanto, as leis das rendas têm que, de facto, mudar, e têm que mudar para proteger o senhorio. Pronto, é óbvio que terá que proteger alguns inquilinos, mas esses inquilinos serão pessoas que se mostrem carenciadas, como noutras situações. Agora, como disse a senhora deputada anteriormente, isto é o cúmulo. Se os senhorios compram uma casa, alguns com muita dificuldade, não são grandes multinacionais, são pessoas individuais que compram a sua casa, que alugam e depois não lhes pagam a renda, e a pessoa está a pagar condomínio, está a pagar manutenção do edifício, como é que consegue sobreviver? Pergunto eu. É isso, olha, era só isto que eu queria dizer.
1: E fica a sua pergunta a marcar também este debate, Maria Rocha. E vamos agora ao encontro do engenheiro Pedro Silva, que nos escuta em Braga. Bom dia.
2: Bom dia, Manuel Acácio. Eu queria só passar a minha experiência, porque enquanto arrendatário, neste caso, proprietário de um imóvel, como o senhor Manuel Cássio disse, eu resido em Braga, eu tenho um apartamento, neste caso um T3, do qual eu arrendei a uns cidadãos, não é xenofobia, atenção, que eu quero passar bem a palavra, mas arrendei a um cidadão brasileiro. Aluguei o apartamento por 800 euros. A pessoa em causa pagou os 2 meses, muito bem, correto, a partir daí não pagou mais. Ausentou-se para o Brasil e ele sobrealugou o apartamento aos quartos, a outros indivíduos do Brasil. Ando neste momento à volta de um ano para tentar despejar este senhor da minha habitação, do qual eu não consigo. Ora, veja como é que alguém pode arrendar uma casa a outra pessoa, neste caso, e acontece isto ciclicamente. O que acontece é que nós, portugueses, estamos habituados a arrendar casas sem qualquer tipo de problema, e temos todo o nosso conforto, a sala, a cozinha, seja o que for. Neste momento, com o boom que temos de estrangeiros em Portugal, neste momento as casas estão a ser sobrealugadas, neste caso a quartos dentro de casas. E o que está a acontecer ciclicamente, novamente, é que as pessoas alugam e sobrealugam uns imóveis. Agora, nós temos que adaptar-nos às realidades. Não há habitação? Não. Há excesso de população em Portugal? Sim. Agora, temos que saber é proteger os nossos cidadãos portugueses e todos os cidadãos que queiram arrendar de bem, coisa que hoje em dia não está a acontecer. Não vou me alongar mais na conversa e desde já agradeço ao arquiteto em questão que falou há um bocado relativamente à habitação. Desde já, muito obrigado, Manuel Cássio.
1: Obrigado, Engenheiro Pedro Silva. Seguimos nesta viagem pela opinião dos ouvintes ao encontro do professor de Geografia Renato Pereira, que nos escuta no Porto. Bom dia.
3: Bom dia, aos ouvintes da TSF. Bom, eu acho que tem uma questão que passou sem a gente perceber muito, que foi a alteração do imposto do arrendamento, né? A gente já teve essa alteração, que foi de 25 para 10, que, se a gente pensar bem, essa alteração privilegiou essencialmente o senhorio. Não que o senhorio não seja necessário privilegiar, porque a gente tem uma parte desses senhorios que tem imóveis como uma fonte de renda para complementar a sua reforma, né? Tem gente que guardou esse dinheiro e comprou um imóvel e colocou isso como investimento. E aí a gente entra também num problema, dois problemas, né? O problema de a gente ter esse investimento, né, no país, como ter esse tipo de investimento, e o imóvel como um investimento, que é isso que provocou tudo hoje, porque hoje, se você deixar o dinheiro no banco, você vai ganhar 2% ao ano, e se você tiver um imóvel arrendado, você vai ganhar 6%. É claro que isso vai aumentar o valor do imóvel, é claro, porque isso não é só os portugueses que compraram imóveis, isso começa a ter, virar uma fonte de rendimento. Então, eu quero só apontar mais uma coisa importante. Isso é um problema do governo, do primeiro-ministro, só que a gente também tem um problema nas câmaras, porque as câmaras têm que aumentar a quantidade de projetos habitacionais. As câmaras hoje têm a possibilidade de transformar o todo terreno rústico em terreno urbanizável. Por que que as câmaras não alteram terrenos rústicos para urbanizáveis e colocam um valor mais acessível para que as pessoas possam construir as suas casas? Então, a gente tem que pensar isso de forma multidimensional política, não vai ser questões centrais do governo só que vão resolver isso. E a gente tem que estar muito atento nessa questão de alteração do imposto de 25 para 10, porque o governo perdeu aí 300 milhões de euros aproximadamente com isso, e poderia ter investido isso para a gente ter abaixar o preço do arrendamento das casas. Muito obrigado.
1: E obrigado. Eu agradeço o seu contributo, Renato Pereira. Bom dia, senhor José Cavalheiro, liga-nos de Matosinhos. Como é que olha para este problema que afeta tantos milhares de famílias?
4: Bom dia, obrigado pela oportunidade. Bom, para começar, deve-se dizer à cabeça, para tratar deste assunto honestamente, que o congelamento que durante muitos anos aconteceu das pensões, das rendas, foi uma medida estúpida que nos levou, digamos, em parte à situação que estamos atualmente. Por outro lado, também temos que reconhecer que os senhorios não podem substituir-se à segurança social e portanto, assegurar, digamos, ad eterno uma renda que é absolutamente incompatível com a inflação. Agora, temos que reconhecer também que este governo já está em funções há bastante tempo e tem tido, tal como aconteceu na saúde e na educação, na habitação também é um fiasco completo. Portanto, não vale a pena entrarmos em pormenores, toda a gente sabe que não só não resolveu o problema, como ele se tem agravado de maneira perfeitamente aguda. Ora, a nossa sociedade já percebeu, por exemplo, em relação à posse, digamos, ao direito de propriedade, se eu tiver um carro, mas esse carro for perigoso, ele pelo facto de ser meu, e dizer que eu é que respondo por ele não pode circular na via pública. E o que nós temos, e aqui é um primeiro ponto para resolver o problema da habitação, nós temos, digamos, centenas de milhares de casas devolutas ou abandonadas, e as que estão abandonadas muitas vezes estão em péssimo estado de conservação, e portanto temos que pensar que o facto de eu ter uma casa não me dá direito de ocupar numa cidade um espaço que socialmente tem infraestruturas. Portanto, a cidade oferece-lhe acessos rodoviários, oferece-lhe luz durante a noite, oferece-lhe esgotos, oferece-lhe água, etc. E, portanto, o proprietário desta casa, que no fundo está a ocupar um espaço na cidade para isso, não pode ter um direito absoluto de deixar a casa a cair. E, portanto, a primeira coisa para resolver o problema, fazendo, digamos, omeletes sem ovos do ponto de vista do Estado, era, digamos, criar um desincentivo fiscal crescente e agressivo que desincentivasse as pessoas. Ou as pessoas alugavam ou vendiam a casa, e ela entraria rapidamente no mercado imobiliário. Portanto, temos aí uma possibilidade de rapidamente termos umas dezenas de milhares de casas, portanto, a entrar no mercado. Por outro lado, o que é que nós verificamos? Que os fundos, portanto, de investimento, têm um papel absolutamente nocivo e perverso neste momento. Porquê? Porque enquanto que um candidato a comprar uma casa teria, há uns anos atrás, digamos, como concorrente, outro cidadão, mais ou menos com os seus rendimentos, portanto, digamos, havia ali um certo equilíbrio entre os interessados, neste momento temos um cidadão que ganha, enfim, dois salários mínimos ou três salários mínimos, ou qualquer coisa no género, e que tem do outro lado um fundo de investimento que tem milhões. E para quem a casa é apenas um ativo, e inclusivamente como os preços estão a subir muito, para esse fundo interessa, é mais rentável manter a casa devoluta do que alugá-la. Basta deixar de subir os preços e, portanto, a valorização da casa é superior ao próprio rendimento. E está a levar uma coisa absolutamente ao contrário, não é?
1: Obrigado, José Cavalheiro. É com o seu contributo que estamos aqui ao fim deste Fórum TSF, que fizemos na véspera do Parlamento debater um pedido de autorização legislativa do Governo para mudar as regras do arrendamento.
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2: Onze e 58, bom dia, menos uma hora nos Açores.

0: O tempo não está para aventuras e é com este recado que o PSD apela à responsabilidade da oposição. O governo continua hoje a receber os partidos por causa do orçamento do Estado. O PS admite que muito dificilmente vai aprovar as propostas do governo, as alterações à lei do arrendamento. A iniciativa liberal ainda está a ponderar o sentido de voto, debate e votação acontece amanhã no Parlamento.
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2: Temperaturas máximas previstas para esta sexta-feira, que fica marcada pela chuva e também por alguma trovoada. Temperaturas máximas de 22 graus em Ponta Delgada, 25 no Porto, em Lisboa e também em Faro, mais quente no Funchal, com o Instituto Português do Mar e da Atmosfera a apontar para 28 graus de máxima. 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
0: É um apelo que o PSD está a fazer à oposição. É preciso responsabilidade para aprovar o orçamento do Estado para o próximo ano. Os sociais-democratas, num recado aos socialistas, afirmam que o PS não tem de se preocupar com a revisão constitucional, condição que José Luís Carneiro impôs para negociar o orçamento do Estado com o governo. O ministro das Finanças continua hoje as reuniões no Parlamento com os partidos para discutir o orçamento para o próximo ano, depois de ter recebido ontem o PS e o Chega. Esta manhã já falou com os partidos que suportam o Executivo, PSD e CDS. No final desta reunião, o líder parlamentar social-democrata, Hugo Soares, dirigiu-se à oposição com um recado.
3: É, no fundo, fazer um apelo à responsabilidade de todos os partidos com assento parlamentar. O mundo é hoje um mundo que vive em sobressalto. Nós temos duas guerras na Europa e à porta da Europa. Temos conflitos que têm feito escalar os preços, designadamente o preço dos combustíveis, que afeta o dia-a-dia das famílias e das empresas portuguesas. E este é, portanto, um tempo que não é um tempo de aventuras. É um tempo de estabilidade, de previsibilidade e de prudência.
0: O líder parlamentar do PSD pede, por isso, à oposição que aprove o orçamento do Estado, a proposta do Governo, e se a condição do Partido Socialista para o fazer está relacionada com a revisão constitucional, Hugo Soares...

0: incompletos. São horários com 4 horas, 8 horas, ou seja, são horários com algumas horas, mas não são horários completos. Ok? São horários incompletos. A semana passada nós tínhamos 1012, agora são 664. Ok? E tínhamos mais de 600 que eram completos e agora são 408 que são completos.
1: Diz Fernando Alexandre que não tem dúvidas de que a principal razão para os alunos não terem aulas tem a ver com a ineficácia do sistema, que cruza as necessidades das escolas e os professores disponíveis. Fernando Alexandre sublinha que há milhares de alunos sem aulas e milhares de pessoas qualificadas que querem dar aulas e não conseguem, e por isso a tutela alterou o modelo de concursos, tendo criado um concurso em contínuo que permite a entrada de professores a qualquer momento. Cristiano Ronaldo não foi visto no treino de hoje da seleção portuguesa de futebol. Nos 15 minutos aos quais os jornalistas tiveram acesso ao treino, a ausência do capitão da seleção foi notada, tal como a ausência de João Félix e Francisco Conceição. Portugal trabalha em Malmo, na Suécia, para a preparação do encontro desta quinta-feira na Dinamarca, a contar para a terceira jornada da fase de grupos da Liga das Nações. Duarte Cordeiro, o antigo ministro do Ambiente do governo de António Costa, considera que o atual governo podia e devia fazer muito mais para ajudar famílias e empresas afetadas pelo aumento dos combustíveis e por arrasto do custo de vida. Duarte Cordeiro foi ao Congresso Económico do Algarve, deu alguns exemplos de medidas do governo anterior que poderiam ser adotadas nesta altura, como o auto-voucher, mas afastou a proposta para reduzir o IVA nos combustíveis. Maria Augusta Casaca.
2: O atual governo podia e devia fazer mais para minimizar a subida do preço dos combustíveis. É Eduardo Cordeiro que o diz, mas o antigo ministro do Ambiente e Ação Climática do governo socialista afasta a ideia defendida pelo líder do PS.
3: Olhando para trás, e portanto eu também não concordo com a ideia da redução do IVA, mas acho que se pode fazer mais. Eu vou dar vários exemplos de coisas que foram feitas, porque acho que nós em Portugal temos um exercício difícil. Às vezes, não sei se é por receio, se é por alguma arrogância, nós não fazemos uma análise retrospectiva do que é que foi feito, do que é que funcionou e do que é que não funcionou.
2: Uma crítica ao governo de Montenegro, que na opinião do ex-ministro de António Costa, podia olhar para medidas tomadas no passado, quando teve início a invasão da Ucrânia, ou seja, durante o mandato do próprio Duarte Cordeiro.
3: Foram feitas experiências no passado, relativamente, por exemplo, a auto-vouchers, que é, no fundo, a possibilidade da pessoa trocar parte daquilo que gastou com combustível noutro tipo de despesa essencial da sua vida, que eu não sei se nós não devíamos estar neste momento a olhar para isso, para as famílias mais vulneráveis.
2: No Congresso Económico do Algarve, organizado pela ACRAL, a Associação de Comerciantes Regional, Duarte Cordeiro defendeu também maior auxílio às empresas que dependem muito da energia, como a indústria cerâmica.
3: Se uma empresa de metalurgia para... Se uma empresa de cerâmica fecha, isto tem um impacto nas exportações portuguesas. Não nos deveria ser indiferente paragens económicas de produção nestes setores ou encerramentos. Portanto, alguns têm impacto muito significativo. Eu acho que era importante olhar para isto e tentar perceber se já estamos na fase ou não. Devíamos acionar outro tipo de medidas.
2: Neste sentido, lembrou a medida Apoiar Gás, que no seu governo ajudou as indústrias que mais consumiam energia. Duarte Cordeiro julga também que tem que haver outra atitude por parte dos governos europeus, estão a bater-se pouco junto de Bruxelas e deviam defender maior folga nas medidas temporárias de apoio nesta crise dos combustíveis.
1: Quem participou também neste Congresso Económico do Algarve foi Mira Amaral, ministro da Energia no governo de Cavaco Silva, e também ele afastou a ideia de uma descida do IVA nos combustíveis. Ainda assim defendeu que o governo podia fazer mais para ajudar as famílias mais vulneráveis.
4: Não há nenhum governo que resolva o problema. O governo pode tentar fazer é minimizar em alguns setores a atividade económica e em alguns grupos mais vulneráveis. Eu rejeito, e aprendi isto de teoria económica quanto da economia, medidas horizontais que me ofereçam todos. Irem-me pôr o IVA zero, eu agradeço, mas não preciso. E depois, desconfio sempre que há comerciantes que aproveitam, ficam com a margem, não baixam os preços.
1: São estas ideias de Mira Amaral,

0: ministro da Energia no governo de Cavaco Silva, que esteve neste Congresso Económico do Algarve.
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2: Para já, o mundo digital, Rui Tocaiana, a Xbox chega às televisões Hisense sem consola.
3: A Microsoft já começou a disponibilizar a aplicação Xbox nos televisores Hisense e Toshiba, TVs equipadas com o Vida, o sistema operativo desenvolvido pela fabricante chinesa. A distribuição arrancou este mês e abrange os modelos lançados a partir de 2024. Além da Hisense e da Toshiba, o Vida é utilizado por algumas pequenas marcas europeias. Com esta aplicação, passa a ser possível jogar títulos da Xbox sem se ter a consola. No fundo, com este lançamento, a Microsoft fez aquilo que já tinha feito com os televisores Samsung e LG e com os dispositivos Fire TV da Amazon. Nas TVs cujo sistema operativo é o Google TV, aí esta app já existia há mais tempo. O princípio é simples e passa por transferir das consolas para servidores na nuvem o processamento dos jogos. Assim, não é preciso ter os equipamentos em casa, basta pagar à Microsoft uma mensalidade, uma subscrição chamada Game Pass, e a coisa passa a funcionar como uma espécie de Netflix, mas para os jogos. Basta ter ligação à internet e um comando. Com isso, desde que se tenha uma app compatível, qualquer equipamento passa a ser uma espécie de consola da Microsoft, até um telemóvel dá. A empresa diz que, ao longo das próximas semanas, a aplicação vai continuar a chegar a mais televisores Vida. Nos modelos compatíveis, deve surgir na secção de jogos do ecrã inicial, depois de atualizado o software.
2: As últimas no mundo digital com Rui Tocaiana, crónicas disponíveis também em tsf.pt e nas plataformas de podcast.
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0: a seguir falamos da CEGID no Negócios e Empresas com Ana Maria Ramos. 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
1: Está a lançar 25 agentes de inteligência artificial numa nova plataforma que colocou no mercado ainda em 2025. Desde então, verificou um crescimento 3 a 5 vezes mais no número de clientes. Espera agora até final do ano acrescentar quase 5 mil novos subscritores e crescer 10%. É o que adianta Paulo Carvalho, sócio-gerente da empresa.
2: A inteligência artificial está presente em todo o nosso portfólio. Nós lançámos mais de 25 agentes, agentes que têm hoje a capacidade de acelerar muitas operações de negócio. Só para lhes dar algum exemplo, por exemplo, toda a parte de fecho e consolidação de reporting fiscal, mas também toda a visão 360 de cliente, personalizarmos muitas soluções à realidade quase de cada cliente. Isso, de facto, é algo único que vamos certamente tirar partido e que vai ser uma área de grande desenvolvimento e de inovação e de entrega contínua de produtos e soluções ao longo dos próximos meses. Mas para ter uma ideia do que tem sido a adoção, só nos últimos 6 meses o CEGID Pulse multiplicou por 5 o número de acessos.
1: A companhia que aguarda ainda o aval final das autoridades ao processo de fusão, iniciado com a francesa Silai, com quem está a tornar-se um gigante tecnológico avaliado em 10 mil milhões de euros.
2: É um passo, acho que muito importante. Isso vai permitir criar um grupo com uma faturação superior a 1,6 mil milhões de euros, com mais de cerca de 2 milhões de clientes a nível europeu e cerca de 6.500 colaboradores. Portanto, é de facto um passo muito importante, mas vamos aguardar que se aprove e que seja concluído no início do próximo ano. Devemos crescer este ano mais de 10%. Temos hoje em dia em Portugal mais de 60 mil contratos, mais de 600 parceiros e, portanto, é uma operação consolidada, muito importante para o grupo e que tem conseguido dar resposta às ambições do grupo de continuar a crescer.
1: A parceria pode potenciar o negócio a nível internacional, numa altura em que já marca presença em vários países, incluindo os destinos da comunidade lusófona.
2: Tem negócios em Angola, em Moçambique, em Cabo Verde, onde temos uma operação muito relevante, e depois o grupo está presente em muitos mercados, em mercados europeus, como Portugal, como Espanha, França, obviamente, onde é a sua origem, a Alemanha, os países nórdicos e também a América Latina. E, portanto, a internacionalização a partir de Portugal tem a ver com duas vertentes. Por um lado, nas plataformas que nós desenvolvemos em Portugal e que depois são implementadas nestes países pelos quais temos a responsabilidade do negócio, nomeadamente nos países lusófonos. E depois, obviamente, também temos várias áreas de inovação onde estamos a exportar competências dentro do grupo. Mas isso é algo que fazemos naturalmente e assim esperamos que continue a ser.
1: A CEGID estima crescer assim mais 10% este ano.

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2: Boa tarde, são 13h58.
3: Os preços dos voos entre as regiões autónomas e o continente dispararam para valores nunca vistos, o que revela falta de ética comercial por parte das companhias aéreas. O reparo é de José Manuel Bolieiro, o presidente do governo açoriano, que admite que o Executivo da República possa ter a tentação de voltar a mudar a lei.
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0: às notícias na Açores TSF com a edição de Cristina Pires.
1: Os preços dos voos entre as regiões autónomas e o continente dispararam para valores nunca vistos, o que revela falta de ética comercial por parte das companhias aéreas. O reparo é de José Manuel Bolieiro, presidente do Executivo Açoriano, e foi feito numa entrevista ao Diário e à TSF Madeira.
2: Acho que começa a haver uma falta de ética comercial das operadoras relativamente a estes preços, que afinal de contas procuram mais a usura do que a honestidade relativamente ao preço e ao custo do serviço prestado. E, portanto, eles próprios são especulativos de preço. A lei, sem ter colocado um teto, deu liberdade contando com ética comercial. A verdade é que, sem esse teto, pelos vistos, abrisse uma porta para a falta de ética comercial e uma tentativa especulativa de competitividade e também de, obviamente, resolver problemas de liquidez e tesouraria do negócio aeronáutico destas operadoras. Eu lamento, mas não posso invocar apenas a responsabilidade à lei. E por isso eu acho que não se deve criar um anátema sobre a lei. A lei de facto potenciou isso. Mas eu penso que verdadeiramente e de forma justa é mais aceitável fazer a denúncia e criar o anátema. É uma tentativa especulativa que na verdade prejudica a mobilidade e faz usura sob o ponto de vista do preço ao passageiro.
1: José Manuel Bolieiro admite, de resto, que o Governo da República possa ter a tentação de voltar a mudar a lei.
2: É um risco e é legítimo da parte do Governo da República, porque, aliás, uma parte desta celeuma surgiu dos aumentos abruptos da despesa do Estado com o então subsídio social de mobilidade. E, em alguns casos, foram denunciadas fraudes. E, aliás, foram fiscalizadas e condenadas.
3: Julgadas.
2: Designadamente em dois domínios. Não só o domínio do preço da viagem, como também o domínio da taxa de emissão dos respectivos bilhetes. Fez-se uma intervenção no domínio da taxa de emissão dos bilhetes. Ainda não se conseguiu resolver da parte do preço da passagem. Eu acho que é legítimo do Estado, porque o Estado tem que salvaguardar a sustentabilidade financeira do país e as disponibilidades orçamentais disponíveis. Peço desculpa pelo plionasmo, mas, na verdade, isso é legítimo, esta preocupação. Por isso é que é preciso encontrar um esquema que assegure um sentido ético e responsabilidade social dos próprios operadores.
1: O presidente do Governo Regional dos Açores está na Madeira, onde deu uma aula aberta na Universidade da Região. Encontrou-se com Miguel Albuquerque, o homólogo madeirense, e para participar num programa da RTP, Antena 1, com os atuais e antigos presidentes dos executivos regionais, a propósito dos 50 anos da autonomia. A Ryanair deixou de voar para os Açores há 6 meses e, segundo os números já apurados, desde abril a região registou uma quebra de pelo menos 100 mil passageiros e 70 mil dormidas. O fim da operação foi anunciado para 29 de março, mas o último voo realizou-se no dia 28. A companhia de baixo custo que voava para os Açores desde 2015 justificou a decisão com as taxas aeroportuárias e a tributação ambiental europeia. Assim sendo, desde abril, que as ligações aéreas entre o arquipélago e Portugal continental são asseguradas apenas pela TAP e pela Azores Airlines. Ora, segundo os dados mais recentes divulgados pelo Serviço Regional de Estatística dos Açores, o SREA, consultados pela agência Lusa, entre abril e agosto desembarcaram nos aeroportos da região 1.206.055 passageiros, menos 103.766, ou seja, 7,9% do que no mesmo período em 2025. Uma quebra que teve também impacto no número de dormidas. Embora os dados de agosto ainda não sejam conhecidos, segundo os números provisórios de abril a junho e os números preliminares de julho, a redução foi superior a 70 mil dormidas. Entre abril e julho, a hotelaria, o alojamento local e turismo no espaço rural contabilizaram 1.967.881 dormidas, menos 71.627 do que em igual período de 2025, o que representa uma quebra homóloga de cerca de 3,5%. Certo é que desde outubro do ano passado que o turismo nos Açores dá sinais de abrandamento. O LIVRE lamenta que o Governo da República não mostre abertura para acolher propostas de mudanças no orçamento do Estado. O partido esteve hoje na Assembleia da República, reunido com os ministros das Finanças e dos Assuntos Parlamentares, para discutir o orçamento do próximo ano No final do encontro, Isabel Mendes Lopes devolveu ao PSD o pedido de responsabilidade feito à oposição e sublinhou que, face ao aumento do custo de vida, este orçamento não pode ser tratado como só mais um.
3: A discussão foi cordial, mas sem grande abertura, de facto, para mudar aquilo que é a base do Orçamento do Estado que o Governo nos apresentará no dia 9. Eu devolvo o pedido a Hugo Soares, é que assumam uma responsabilidade de efetivamente olhar para os problemas.

0: percebemos é que vamos entrar numa discussão do Orçamento de Estado, que vamos apresentar propostas para alterar um Orçamento de Estado, mas vai ser uma discussão pífia, porque já percebemos que este Governo não tem interesse nenhum em fazer alterações ao Orçamento de Estado. Governa como se tivesse uma maioria absoluta. Eu recordo que a AD tinha no seu programa eleitoral, não sei se foi neste último, se foi no 2024, a baixa dos impostos dos combustíveis de 23% para 6%. Era a AD que tinha, 23% para 6% de Luís Montenegro. E esqueceram-se de tudo aquilo que prometeram às pessoas.
1: Já o Partido Socialista diz que o Governo aceitou uma das condições do partido para a viabilização do Orçamento do Estado e vai inscrever no documento uma verba para os projetos do Plano de Recuperação e Resiliência que ficaram por concluir. O líder parlamentar Eurico Brilhante Dias rejeita, contudo, dizer se os socialistas estão mais próximos de viabilizar o Orçamento.
2: Secretário-Geral do Partido Socialista, uma das questões que colocou em cima da mesa foi a necessidade de ter uma dotação orçamental que garantisse que os projetos do Plano de Recuperação e Resiliência, que não estavam terminados, tivessem no Orçamento de Estado uma dotação orçamental e, por aquilo que nos foi dito hoje pelo Sr. Ministro de Estado e das Finanças, essa dotação orçamental será considerada. Mas, mais uma vez, uma economia que cresce menos do que foi prometido aos portugueses e uma cautela quanto à inflação que nos parece excessiva, aliás, fora dos números dos últimos meses, e que nos faz antecipar que o Governo, de forma insensível, não estará preparado para apoiar os portugueses.
1: A proposta do Orçamento do Estado para 2027 será entregue na Assembleia da República na próxima semana. Antes, o Governo ainda vai ouvir o Bloco de Esquerda, a Iniciativa Liberal e o JPP.
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Olá, boa tarde, sejam bem-vindos. Começa agora a edição de terça-feira de Bastidores, aqui na Rádio Açores TSF, aquela em que normalmente escolhemos para viajar através do país real. Assim sendo, iniciamos com João Só e Abandonados, ainda com a presença de Lúcia Muniz. Escolhemos o tema Sorte Grande para abrir o programa de hoje. Seguem-se Paulo Gonzo, Luís Represas, Alquimia e ainda o projeto Natália com o Cântico do País Imerso. Uma vez mais, sejam bem-vindos. Até a final da emissão há muita música para escutar.

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sem dúvida, um dos projetos mais bem conseguidos da última década no que respeita à música feita na região, o projeto Natália, aqui com o Cântico do País Emerso. Entramos na segunda parte de Bastidores, programa para esta terça-feira. Seguem-se HMB com Carminho, o tema chama-se O Amor é Assim. Ainda Fingertips, Manuela Moragades, Gemini, e a segunda parte fica concluída com a Mantra Nostrum. Vamos ficar.

sem dúvida um dos temas obrigatórios nestas edições de terça-feira de Bastidores, ou não fosse este programa uma viagem através do país real. Entramos na última etapa do programa de hoje com os The Gift. O tema chama-se Big Fish, faz parte do álbum Altar, gravado em 2017 e brilhantemente produzido por Brian Eno. A produção técnica esteve ao cuidado de Marco Pimentel. Eu sou José Francisco Andrade. Coube-me, como de resto é hábito, a apresentação e seleção musical. Voltamos na próxima sexta-feira, depois das notícias das 16h.

Ficámos com o programa Bastidores, com edição de José Francisco Andrade. 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

0: Boa tarde, agora 5h58, menos uma hora nos Açores. O primeiro-ministro confessa-se entusiasmado com as políticas de habitação do governo do PSD e garante que não se assusta com o que diz serem fugazes e quase alarmismo social da oposição. Já o PS anuncia que vota contra a proposta do governo para rever o arrendamento urbano. José Luís Carneiro acusa o executivo de só ter criado mais problemas ao tratar apenas da crise pelo lado da procura. Em Espanha, o governo aprovou o travão aos despejos de inquilinos e deu-lhes verde também à renovação automática dos contratos de arrendamento. A Federação Portuguesa de Futebol explica que Ronaldo não treinou no estádio com a seleção em Malmo porque esteve a fazer treino específico no ginásio do hotel.
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0: Para amanhã, previsão de chuva, em especial ao início da manhã no norte e centro, com possibilidade de trovoada e há vento por vezes forte, máximas de 21 graus no Porto, 24 em Lisboa e 26 em Faro. Nos Açores, aguaceiros nos grupos central e ocidental, com temperatura máxima de 22 graus em Ponta Delgada. E na Madeira também, aguaceiros, máxima para o Funchal de 26 graus. E no trânsito em Lisboa, ainda com acidente no IC19 em Paiões, no sentido Sintra-Lisboa e com fila desde Mãe Martins. Edição das 6 da tarde, Ana Cristina Henriques. Morreu mais um dos utentes do lar de Estremoz, no distrito de Évora, onde foi detectado um surto de gripe A. Em comunicado, a Unidade Local de Saúde do Alentejo Central revela que um dos três utentes do lar internados no Hospital de Évora morreu na noite de ontem e foi confirmada a infecção por vírus influenza A, ou seja, gripe A. Quanto aos outros dois doentes, um deles permanece internado na unidade hospitalar, o outro já teve alta. Com esta morte, já são 6 as pessoas vítimas deste surto de gripe A. Desde quarta-feira que o Serviço de Urgência Polivalente do Hospital de Évora recebeu 9 utentes deste lar de Estremoz. No comunicado divulgado esta tarde, a Unidade Local de Saúde do Alentejo Central garante que tem assegurado a mobilização e a articulação das várias equipas de saúde envolvidas no acompanhamento deste caso e assinala também que o Departamento de Saúde Pública mantém o acompanhamento epidemiológico da situação, incluindo verificar o respeito pelas medidas de controle da infecção, isolamento e uso de equipamento de proteção individual. O primeiro-ministro avisa que não vai deixar intimidar-se pelos opositores políticos que ele acusa de lançarem um alarmismo social. Luís Montenegro alega que o mercado da habitação está como está porque outros, no passado, não tiveram a coragem de fazer o que ele, Luís Montenegro, está nesta altura a fazer. Rita Carvalho Pereira.
2: Luís Montenegro diz que quer deixar uma mensagem ao mercado.
3: O Estado também pode influenciar, de alguma maneira, a visão do mercado e o funcionamento do mercado. Nós não queremos substituir-nos àqueles que no mercado têm uma atividade económica que visa, legitimamente, a obtenção do lucro. Mas queremos que esses saibam que o Estado não é indiferente àquilo que acontece nos seus negócios.
2: Alega que nunca ninguém construiu e remodelou tantas casas públicas no país e que quem antes governou teve falta de coragem.
3: Foi por muita gente não ter tido a coragem de levar até ao fim políticas de forma transversal e integrada como aquelas que nós temos agora em cima da mesa, que o mercado não teve a oscilação que nós queremos que tenha. E, portanto, nós temos de confiar e nós confiamos convictamente naquilo que estamos a fazer e que isso vai ter um resultado. A história vai nos julgar e os eleitores também.
2: E ainda no recado à oposição, o primeiro-ministro assegura que não se deixa assustar.
3: Não é com os fogachos de grandes tiradas que alguns títulos às vezes apontam e alguns protagonistas políticos gostam de criar em termos de quase alarme social, que nós nos vamos intimidar com a necessidade de levarmos até ao fim esta política.
2: Uma política de habitação que já gerou polémica por considerar que uma renda de 2.300 euros é moderada e que pode gerar mais ainda amanhã com o novo regime do arrendamento urbano, mas que Montenegro assegura vai trazer resultados.
3: Eu fico manifestamente satisfeito, entusiasmado mesmo, porque me parece que esta é a linha correta. É a linha em que nós incentivamos o setor privado para colocar mais casas no mercado, portanto, estimular também na área do arrendamento do setor privado e, ao mesmo tempo, o setor público não deixar de cumprir a sua missão.
2: Como acredita, acontecerá com esta entrega à Câmara de Lisboa do antigo edifício do Conselho de Ministros para ser reconvertido em 90 apartamentos para profissionais deslocados.
3: Falar de polícias, professores, de técnicos da área da saúde, é de estarmos a dar uma oferta pública de habitação àqueles que são fundamentais para que todos tenham qualidade de vida.
2: E com as chaves na mão, para as entregar a Carlos Moedas, fica um último desejo.
3: Que os resultados que nós ambicionamos de contenção do preço possam também vir a ser uma realidade. Presidente, agora resta-me dizer mãos à obra e que seja rápido.
0: O desejo de Luís Montenegro nesta cerimónia de entrega à Câmara de Lisboa do antigo edifício da Presidência do Conselho de Ministros em Campo de Ourique. É um edifício que vai servir para habitação pública num investimento superior a 20 milhões de euros para construir 90 habitações para professores, polícias e profissionais de saúde deslocados. O Partido Socialista anunciou, entretanto, que vai votar contra o pedido do Governo de autorização legislativa para rever o arrendamento urbano, que vai a debate amanhã na Assembleia. Os socialistas já tinham admitido no fórum da TSF desta manhã que não havia grande margem para um voto a favor. E esta tarde, Eurico Brilhante Dias, o líder parlamentar do PS, anunciou o chumbo minutos antes de José Luís Carneiro, o secretário-geral, visitar uma residência universitária em Benfica. Francisco Nascimento.
4: O PS prepara uma estratégia de habitação para a próxima década, curiosamente numa altura em que o governo quer a autorização do Parlamento para legislar e rever o regime de arrendamento urbano.

0: Sem querer desvendar o que vai dizer amanhã no discurso que vai fazer na cerimónia que assinala os 50 anos de Portugal no Conselho da Europa, o Presidente da República, esta tarde em Estrasburgo, destacou a importância de continuar a invocar valores como a paz e os direitos humanos, lembrando que foram criados após períodos conturbados na Europa. João Francisco Guerreiro.
1: Destaca a importância do diálogo em períodos conturbados. O Presidente da República está em Estrasburgo para assinalar os 50 anos do Conselho da Europa e para reafirmar o compromisso de Portugal com os valores que fundaram a instituição.
2: Com os valores da paz, com os valores do humanismo, com os direitos humanos, com a democracia, que são valores que devem ser invocados em contextos de forte ameaça e de risco. Não vou, obviamente, desvendar aquilo que será a minha intervenção amanhã na Assembleia Parlamentar da Europa, do Conselho da Europa, mas quero dizer com clareza que essa é a razão principal da minha presença aqui.
1: O Presidente da República vai também afirmar o compromisso com o Centro Norte-Sul, enquanto um espaço criado após a Guerra Fria, para fomentar o diálogo entre a Europa e a África.
2: Nós precisamos de espaços de diálogo, porque o diálogo é que nos permite conhecer melhor as posições dos outros, conhecer melhor o pensamento dos outros, e quando se dialoga, a capacidade para nós encontrarmos soluções por meios pacíficos é muito mais eficiente do que recorrermos, como alguns ousam e continuar a fazer, a instrumentos bélicos para os poder resolver.
1: Por isso, considera que mais do que nunca é o momento para fortalecer a base fundadora do Conselho da Europa.
2: Nós precisamos de reafirmar, de regar os valores que fundaram este Conselho da Europa e que foram criados precisamente a seguir a um momento de grandes guerras e de grandes sofrimentos na Europa.
1: O Presidente da República a falar em Estrasburgo, a deixar um apelo ao diálogo e a reafirmar o compromisso de Portugal com os valores da paz, do humanismo e dos direitos humanos que estiveram na base da fundação do Conselho da Europa.
0: António José Seguro discursa esta quarta-feira em Estrasburgo para assinalar os 50 anos da adesão de Portugal ao Conselho da Europa. 400 pessoas, a maior parte menores, foram detidas hoje em protestos e bloqueios de escolas secundárias. Aconteceu um pouco por toda a França, revelou esta tarde o ministro francês do Interior, que durante os distúrbios 48 polícias ficaram feridos. Desde a semana passada que os alunos têm organizado protestos à porta de centenas de escolas devido a queixas que incluem horários, dimensão das turmas e falta de professores, bem como salas de aula com temperaturas excessivas durante as ondas de calor que aconteceram durante este ano. De acordo com o Ministério da Educação, 400 escolas foram afetadas por protestos ou perturbações. Num total de 3.700 escolas em toda a França.
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1: Daqui a pouco, mais à frente, vamos ter notas de autor. Para já, os negócios em português. A edição é de Ana Maria Ramos.
2: As alterações climáticas podem aumentar em cerca de 30% as necessidades de água para rega no final do século. Com base num estudo da própria Direção-Geral da Agricultura, há um aumento de eficiência de 18% nas últimas duas décadas, mas apesar da tecnologia e pressão aplicada ao regadio, em Portugal o setor é apenas responsável por cerca de um terço da produção nacional agrícola. Há uma estratégia Água que Une para pôr em prática e Gonçalo Moraes Tristão, o presidente da COTRE, o Centro Operativo e de Tecnologia de Regadio, identifica prioridades de obras a fazer desde o Algarve ao Tejo e também ao Oeste. Temos que vão estar em cima da mesa do Congresso Nacional de Rega e Drenagem esta semana em Beja.
3: Nós, de facto, hoje temos uma agricultura de regadio muito mais eficiente. Nós, na década de 60 do século passado, em média, o agricultor regava com 16 mil metros cúbicos por hectare e hoje em dia são utilizados nas regas das várias culturas agrícolas uma média de 3 a 4 mil metros cúbicos por hectare. Houve aqui um caminho impressionante feito de eficiência, teve a ver com muito investimento das empresas, muito investimento dos agricultores, novos sistemas de rega mais eficientes. Portanto, isto é um caminho que não pode parar e daí neste congresso também chamámos a atenção disso tudo, da necessidade de represarmos mais águas, mas também da necessidade de o agricultor, do setor agrícola, continuar o caminho da eficiência. Este propósito é muito importante. Há muitos aproveitamentos hidráulicos que precisam de obras de remodelação, de reabilitação, de forma que as percas que existem não sejam tão grandes. Portanto, há perímetro de rega que tem percas de 30%, o que neste momento é inaceitável. Portanto, neste momento eu diria que há zonas do centro do país e do norte do país, de alguma forma um pouco esquecidas, precisam também, em algumas das barragens que estão previstas na estratégia, algo que são a centro e a norte do país. Portanto, essas zonas também precisam, de facto, serem reforçadas em termos de reservas hídricas, de depósitos de água e também de eficiência. Eu diria que o Algarve é uma zona prioritária, pelas razões que sabemos. De facto, este ano tivemos água em todo o país, em todas as barragens praticamente encheram, mas o Algarve sofre muitas vezes, muitos anos de seca. Portanto, estão identificadas algumas barragens, nomeadamente a barragem da Fouclana aqui no Sotavento Algarvio, e eu diria que essa é essencial. Por outro lado, há outro sistema que é fundamental, que é o sistema do Tejo. Portanto, o Tejo tem uma barragem sinalizada na margem direita, que é a barragem do Alcareza, que é uma barragem que servirá para regularizar as afluências do Tejo. O Tejo é um rio que serve uma zona enorme, muito maior que a Alqueva, e, portanto, precisa também de uma barragem que regularize os covais. Sabemos nós que temos um acordo com a Espanha, mas o acordo com a Espanha muitas vezes permite, e isso tem vindo todos os anos a acontecer, que em muitas alturas do ano o Tejo não tenha água em determinados percursos. Isso não é aceitável nos tempos de hoje e, portanto, é uma das barragens que está identificada na margem direita, a barragem do Alqueza, a barragem do Alvito. Precisamos, de facto, dessa barragem para regularizar o Tejo, de forma a que o Tejo possa servir uma imensidão de regadio, seja na margem esquerda, seja na margem direita, e, portanto, por exemplo, possa também beneficiar o Oeste com as nossas frutas que nós temos ali naquela zona.
2: Um congresso que acontece sob o lema Água para Produzir Futuro, Resiliência, Eficiência e Inteligência nos Recursos e no auditório do Núcleo Empresarial de Beja.
1: Ana Maria Ramos com os negócios em português.
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1: São 9h18, vamos agora à habitual parceria da TSF com a Sociedade Portuguesa de Autores, das Notas de Autor, que esta semana tem a assinatura da poeta, autora e tradutora de textos dramáticos, Regina Guimarães.
4: Neste momento, tenho à minha frente o projeto de traduzir uma antologia de cartas de Van Gogh ao seu irmão Theo. Por exemplo, não parar de escrever é o meu rumo. Écris, écris, como me dizia a Eduarda Dionísio. Tantas saudades tenho dela. Reforçar a relação com poetas é uma muito antiga vontade. Fazê-lo através da escrita, claro está. que é uma prática pouco corrente e para mim absolutamente fundamental para aprofundar o que é a própria prática da escrita.
1: Notas de autor esta semana com Regina Guimarães.
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1: A música está de regresso à TSF. Boa noite, são 9h19. Agora com Crash Test Dummies. Mas à frente vamos ter Susan Vega. Até à síntese, às 9h30. Boa noite.

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1: Israel atacou nas últimas horas o Irão, um ataque com mísseis confirmado pelo ministro israelita da Defesa.
2: O ataque ocorreu pelas 6 da manhã, hora de Lisboa. Entretanto, há pouco, Donald Trump anunciou que começou...
3: The United States military began major combat operations in Iran.
4: A decisão estava tomada, era necessário destruir o Irão e era necessário, como aliás foi sendo apelado e agora praticado e também outra vez anunciado, derrubar o regime.
5: Vamos ver o impacto que isto tem, vamos ver de que forma o Irão reage e se isto vai comprometer ou não, é provável que sim, as negociações entre o Irão e os Estados Unidos na próxima semana em Viena de Áustria.
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1: Boa noite, são 9:30, menos uma hora nos Açores. Estamos a conferir a atualidade em síntese com Nadine Soares.
2: O presidente da Federação Portuguesa de Futebol está a caminho de Copenhaga para uma reunião de urgência. O objetivo será desbloquear o impasse em torno de Cristiano Ronaldo na seleção nacional. A TSF sabe que Pedro Proença vai pronunciar-se esta noite sobre o tema. Cristiano Ronaldo não treinou junto dos colegas. Esta tarde, a Federação Portuguesa de Futebol esclareceu que o capitão fez um treino específico no ginásio, no hotel. O capitão da seleção foi titular no primeiro jogo da Liga das Nações, mas acabou por ficar de fora das opções de Jorge Jesus no encontro seguinte com a Noruega. Cristiano Ronaldo não escondeu a frustração no final desta partida. Depois da vitória lusa sobre a equipa nórdica, o capitão abandonou o relvado sem se dirigir aos adeptos. O presidente da Câmara de Arganil lamenta que o Rally de Portugal esteja fora do Mundial de Rallies, fala em grandes prejuízos para a região. Luís Paulo Costa fala uma notícia triste para o desporto, mas também uma notícia que vai provocar quebras nas receitas turísticas da cidade.
3: Aquilo que tudo indicava é que teríamos a Rally de Portugal em 2027 e 2028. Já 2027 está fora de questão. Isto tem um impacto significativo na região, quer do ponto de vista da dinâmica económica, quer do ponto de vista também que é o impacto mediático que um evento com estas características tem para um concelho como Arganil, e isso fica claramente prejudicado. Isso é uma notícia bastante má para o nosso país.
2: O Rally de Portugal está fora do calendário do Campeonato do Mundo de Rallies de 2027, uma informação avançada pelo Automóvel Clube de Portugal. Justificam a decisão com uma alteração de última hora por parte do promotor do evento. Sem querer desvendar o que vai dizer amanhã no discurso que vai fazer na cerimónia que assinala os 50 anos do Conselho da Europa, o Presidente da República, esta tarde em Estrasburgo, destacou a importância de continuar a invocar os valores como a paz e os direitos humanos. António José Seguro, chefe de Estado, diz que é preciso reafirmar e regar os valores que fundaram o Conselho da Europa e que foram criados a seguir a um momento de grandes guerras e de grandes sofrimentos na Europa. 400 pessoas, a maior parte menores, foram detidas hoje em protestos e bloqueios de escolas secundárias em França. Aconteceu por todo o país, revelou o ministro francês do Interior. O ministro adiantou que 48 polícias ficaram feridos durante os distúrbios. Desde a semana passada que estes alunos têm organizado protestos à porta de centenas de escolas, devido a queixas que incluem os horários, a dimensão das turmas e a falta de professores, bem como salas de aula com temperaturas excessivas durante as ondas de calor deste ano.
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1: Ora certo, estamos agora a 26 minutos das 10 da noite. Já a seguir fica a crónica do Portugal Mobi Summit. A edição é de Ana Maria Ramos, com José Manuel Cabo.
5: O metro vai chegar à Trofa e a Gondomar e expandir no Mondego para levar trotinetes a referendo. O ACP já recolheu 20 mil assinaturas em Lisboa. Espinho avança com transportes públicos grátis para maiores de 65 anos. 300 mil euros é pouco, mas um incentivo, dizem as transportadoras ferroviárias, pela primeira vez contempladas no Fundo de Mobilidade e Transportes, lançado agora pelo Governo. Esta semana, esperado o pacote da ACAP para a reforma fiscal do setor automóvel. São notícias do mundo da mobilidade. 487 milhões de euros aprovados pelo Governo para a expansão do metro do Porto e reforço do metro do Mondego, a maior fatia destinada à extensão da rede metropolitana a Gondomar e Trofa, com 18 novas estações, obra que inclui também o reforço do projeto do metro em Coimbra até 2031, com a origem dos fundos garantida, confirmou a Ministra do Ambiente no final da última reunião do Conselho de Ministros.
6: A extensão do metropolitano do Porto, com duas linhas essenciais, como irão transportar muitas pessoas que vivem no Grande Porto e também a mobilidade do Mondego, que este financiamento é um financiamento assegurado em parte, em grande parte, pelo Fundo Ambiental e outra parte pelo Sustentável 2030, que é o Fundo de Coesão.
5: Quanto à privatização da TAP, o Governo decidiu dar mais umas semanas de voo à análise de duas propostas a concurso, confirma o Ministro Leitão Amaro.
7: As propostas têm uma avaliação global de tal forma próxima que nós optámos por decidir hoje criar um período de negociação final de algumas semanas com os dois grupos, de modo a que possam, como esperamos, melhorar as propostas que foram apresentadas, para depois tomarmos a decisão da escolha do único concorrente que fará a negociação finalíssima aí. Apenas com um.
5: A sentir um aumento de custos de 25% pelo impacto da escalada de preços dos combustíveis, também os constrangimentos das obras na ferrovia, já depois do impacto do comboio de tempestades no início do ano, as empresas ferroviárias aplaudem o lançamento do aviso do Fundo para a Mobilidade e Transportes, que pela primeira vez contempla o setor. Miguel Rebelo de Sousa, o presidente da APEF, a Associação Portuguesa de Empresas Ferroviárias, reconhece que este total de 300 mil euros pode parecer pouco, mas é já um incentivo para quem ambiciona passar de uma cota de mercado na ordem dos 14% para 40% até 2050.
8: Nós vemos isto como sendo um sinal, pelo simples facto de ser a primeira vez que é dado um apoio desta natureza. É um primeiro apoio, é um valor que espero eu que seja reforçado ao longo dos próximos anos. Isto é um apoio que é um teste que o Governo está a querer fazer para ver até que o mercado adere. E por isso é um apoio de um valor que ainda não é representativo daquilo que nós gostaríamos, é um apoio de 300 mil euros, mas que permite aos clientes que contratam ferrovia olharem para a ferrovia de uma forma diferente, porque têm agora um incentivo e um benefício em contratar em ferrovia que até hoje não tinham. E isto faz diferença, porque quando as pessoas contratam o transporte de mercadorias, querem saber duas coisas. Primeiro de todas é o preço e outra é a fiabilidade.
5: Espinho avança com transportes públicos grátis para maiores de 65 anos e o autarca Jorge Ratola quer ir mais longe.
9: A gratuitidade dos transportes públicos para todas as pessoas, todos os habitantes, todos os seus residentes que tenham mais de 65 anos. O passe metropolitano que está aqui, no fundo, a ser disponibilizado, dá acesso ao ACP, aos comboios, às linhas urbanas, ao metro do Porto, à rede Unir, que é a rede que serve não só no lote que serve Gaia-Espinho, mas todos os concelhos também da área metropolitana, e ainda aos STCP, que no Porto fazem e têm o seu raio de ação. Portanto, os habitantes, os munícipes de Espinho não têm qualquer custo com o passe. Há aqui um universo em termos de potencial, ou em termos máximos de utilização, próximos dos 10 mil habitantes que o município de Espinho tem. Neste momento há cerca de 350, 360 passes emitidos, portanto tudo o que for para além disso, temos aqui uma expectativa de aumentar substancialmente este número e temos a intenção, e é para concretizar, é que a partir do dia 1 de novembro já estará implementado para os nossos municípios poderem usufruir desta faculdade.
5: Lisboa descarta para já a proibição de uso de trotinetas, numa altura em que o Automóvel Clube de Portugal faz saber que recolheu 20 mil assinaturas junto da população para o município realizar um referendo sobre a continuação do sistema de trotinetes elétricas partilhadas na cidade. Gonçalo Reis, o vice-presidente da Câmara e vereador responsável pelo pelouro da mobilidade, admite que o assunto está em cima da mesa.
10: É uma ponderação que estamos a fazer. E as trotinetes colocam uma série de temas que têm que ser devidamente ponderadas. O tema da utilização do espaço público, o tema da segurança, o tema do convívio na cidade e, portanto, nós estamos a fazer essa ponderação.
5: A hipótese de um referendo em Lisboa sobre o uso de trotinetes numa altura em que a ACAP promete apresentar na próxima quinta-feira propostas para uma reforma fiscal no setor automóvel antes da discussão do Orçamento do Estado de 2027.
1: Crónica do Portugal Mobi Summit, Ana Maria Ramos e ainda José Manuel Cabo no apoio técnico. Estamos a 20 minutos das 10 da noite, a música está de regresso. Daqui a pouco Mumford & Sons e ainda Coldplay, para já White Flag com Dido. Boa noite.

Noite de terça-feira com a TSF, daqui a pouco Tom Petty and the Heartbreakers derrotam agora os Coldplay com Viva La Vida e antes do final da hora vamos abrir mais uma janela para o mundo.

Learning to Fly, o clássico de Tom Petty e os Heartbreakers. Estamos a 4 minutos das 10, em final de hora. Abrimos uma janela para o mundo, ao vento, com a assinatura do paisagista sonoro Luís Andério e som de José Carreiro.

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0: Boa noite, são 9h58, menos uma hora nos Açores.
1: O presidente da Federação Portuguesa de Futebol está a caminho de Copenhaga, uma viagem que acontece depois desta tarde, Cristiano Ronaldo ter optado por um treino no hotel. A Federação, em comunicado, alegou que no estádio, em Malmö, não havia o equipamento necessário. Mesmo assim, Pedro Proença desloca-se à Dinamarca. Nesta edição, conversamos com o comentador de futebol da TSF, João Nuno Coelho. O presidente da Câmara de Arganil prevê graves prejuízos para a região sem as receitas do Rally de Portugal, que este ano não vai integrar o Campeonato do Mundo.
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0: Temperaturas atualizadas, estamos agora com 19 graus em Ponta Delgada e no Porto, 22 em Lisboa, 23 em Faro, 23 também no Funchal. Agora a edição às 10 da noite com Gabriela Batista.
1: O presidente da Federação Portuguesa de Futebol deve falar ainda esta noite sobre a viagem inesperada e de urgência que faz por esta altura em direção a Copenhaga, devendo depois juntar-se à seleção nacional que está em Malmö, na Suécia, preparando o jogo da próxima quinta-feira. A razão da viagem não foi ainda explicada. A TSF sabe que Pedro Proença vai reunir-se com Jorge Jesus. E, segundo adiantam os jornais desportivos, o objetivo desta viagem inesperada será desbloquear um impasse em torno de Cristiano Ronaldo na seleção. O capitão da seleção não treinou esta tarde com a restante equipa no estádio. Segundo a Federação, fez um treino no hotel porque no estádio não havia o equipamento necessário. Esta percepção de mal-estar de Cristiano Ronaldo na seleção nacional já é visível desde o último domingo. João Nuno Coelho, boa noite.
3: Boa noite.
1: Comentador de futebol da TSF. Seja o que for que esteja a acontecer, a Federação Portuguesa de Futebol já devia ter esclarecido algo, já devia ter dito alguma coisa mais?
3: Bem, seria um pouco difícil em termos de tempo, porque me parece que houve alguma surpresa pela ausência do Cristiano Ronaldo do treino. Ou seja, ele foi para o estádio e depois deixou o estádio e foi para o hotel. E, portanto, não treinou nem no relvado, nem nas instalações do Malmö. E, portanto, a primeira reação da Federação foi dizer que Ronaldo tinha treinado, mas no hotel, e, portanto...
1: Por esta viagem inesperada, prevês que tenha sido algo grave?
3: Exatamente, é o que me parece. E de certa forma, quase que dá vontade de dizer que a seleção nacional entrou numa espécie de novela, não mexicana, mas escandinava, e agora temos um novo protagonista a entrar em cena, que é o Pedro Proença. Isto demonstra bem a importância do Ronaldo na seleção, já não é de agora, obviamente, porque levar a que o presidente da Federação se desloque quase imediatamente para o local onde está a equipa, mudando a sua agenda, porque ele amanhã ia estar presente num jogo decisivo dos sub-21 nos Açores, e mudou a agenda completamente para ir tratar desta questão, sinal de que é realmente algo de grave, e sinal de que Ronaldo continua a ter, obviamente, um peso enorme para a Federação, e para o futebol internacional como um todo. Não é por acaso que onde quer que Portugal jogue, a grande questão é se Ronaldo vai jogar ou não. Ainda isso viu-se perfeitamente o que aconteceu em Oslo, e portanto isto demonstra bem que estaremos provavelmente na presença daqui de um conflito de um confronto de egos entre Jesus e Cristiano Ronaldo. Ou seja, enquanto a Federação foi assegurando que os selecionadores nacionais faziam aquilo que Cristiano Ronaldo queria, as coisas foram correndo. Foi, por exemplo, o que aconteceu claramente com Roberto Martínez. Agora, com a entrada em cena de Jesus, as coisas mudaram, porque, obviamente, Jesus tem um capital, também um estatuto importante no nosso futebol, e não estará disposto a fazer o mesmo papel que fizeram outros treinadores anteriores. E, sinceramente, não posso dizer que esteja surpreendido com tudo isto. Estou surpreendido com a escala que está a tomar.
1: Com a rapidez?
3: E a rapidez, exatamente, é tudo isso. Tudo isso é surpreendente. Mas, ao mesmo tempo, confirma a importância de Ronaldo e o facto de, quer queiramos, quer não, ter, tal como já aconteceu com outros jogadores na história do futebol, ter ultrapassado em muito a dimensão da própria seleção, a dimensão do próprio país, pelo menos em termos simbólicos, em termos também muito, e isso é uma novidade, em termos de redes sociais, de espaço mediático, é todo um novo mundo em que Ronaldo é das figuras mais importantes ou mais significativas à escala global. E acho que tudo isso está a redundar numa novela que da qual não conhecemos, obviamente, o desfecho, mas que me parece que irá trazer problemas sérios à seleção portuguesa.
1: Tendo em conta a personalidade, quer de Cristiano Ronaldo, quer de Jorge Jesus, este pode estar aqui em causa a saída de um dos dois da seleção nacional?
3: Pois, eu espero que isso seja resolvido de outra forma, sendo que, obviamente, quando pensamos no fenómeno puramente desportivo, é mais do que óbvio que o treinador devia ser o gestor dos recursos, também humanos, ao serviço da seleção, e esta questão nem sequer se devia colocar. Mas temos que perceber que o futebol nunca é só futebol. A sua dimensão social e de popularidade à escala global faz com que seja sempre muito mais do que apenas um desporto, e parece-me que nesta altura, para que Ronaldo não acabe mal a sua carreira na seleção e para que Jesus também não comece muito mal a sua carreira na equipa portuguesa, era importante que houvesse bom senso para resolver o problema. Sinceramente, não sei muito bem como. Também não me parece que seja agora Pedro Proença a chegar à Suécia e a dizer que Ronaldo tem, por exemplo, que jogar o próximo jogo. Quer dizer, isso seria desautorizar completamente o selecionador. E, ao mesmo tempo, também não vejo, sinceramente, Pedro Proença a tomar o partido claro de Jesus e a colocar em risco um ativo fundamental para a Federação Portuguesa de Futebol, e convém as pessoas lembrarem-se que não se trata apenas do tempo que falta a Ronaldo na equipa portuguesa. Há todo um futuro de Ronaldo enquanto embaixador do futebol português, da seleção portuguesa, da Federação Portuguesa, que pode estar aqui em risco, e portanto esta é uma situação que é importante também que mantenhamos, obviamente, a perspectiva. Não é propriamente um problema que afete o país e que põe em causa o futuro do país, mas é uma questão muito ligada às questões de identidade nacional e das próprias representações de identidade, mas é uma questão que convinha que fosse resolvida com bom senso e com alguma dignidade.
1: João Nuno Coelho, e tendo em conta o que está a acontecer em vésperas de um jogo frente à Dinamarca, isto pode ter impacto na equipa, pode ter reflexos na equipa que nesta altura, claro, está em estágio?
3: Claro que haverá sempre, nomeadamente os protagonistas, que dirão que não, mas sabemos perfeitamente que essas coisas têm sempre efeitos. Têm sempre efeitos porque também representam exemplos para quem representa a seleção nacional. Também implica um retirar o foco naquilo que é mais importante, que é, obviamente, o jogo em si, ou os jogos, porque ainda faltam dois, contra a Dinamarca na quinta-feira e no domingo a recepção à Noruega, e corremos o risco realmente de um início do percurso do novo selecionador que estava a ser bem sucedido, poder ser abanado, digamos assim,

0: portuguesa de futebol, que está a caminho de Copenhaga, tem um encontro previsto com Jorge Jesus. Estava previsto que Pedro Proença estaria amanhã no jogo da seleção de sub-21, que defronta Gibraltar, e em caso de vitória, a seleção de sub-21 qualifica-se para o europeu do próximo ano, mas em vez disso, Pedro Proença está agora a caminho de Copenhaga, uma viagem que foi marcada à última hora, tudo indica motivada por algum mal-estar em redor de Cristiano Ronaldo, que no último jogo, frente à Noruega, um jogo a contar para a Liga das Nações, ficou no banco. O presidente do Governo Regional da Madeira disse hoje que a região vai receber 80 milhões de euros para compensar a perda de verbas do Fundo de Coesão, não antecipando Miguel Albuquerque qualquer problema quanto ao próximo orçamento do Estado. Miguel Albuquerque reuniu-se hoje com o primeiro-ministro para negociar questões relacionadas com o orçamento do Estado para o próximo ano, e em declarações aos jornalistas à entrada para o Conselho Nacional do PSD, o líder do PSD Madeira afirmou que a reunião com Luís Montenegro correu muito bem.
1: Correu muito bem. No fundo, como vocês sabem, a Madeira neste momento, pela atual lei das finanças regionais, não tem direito ao Fundo de Coesão. E porquê? Porque o Fundo de Coesão, na atual lei, erradamente está indexado à subida do PIB. O produto interno da Madeira tem crescido graças ao desenvolvimento e ao crescimento económico, mas as questões estruturais da ultraperiferia, o distanciamento, falta de mercados, o custo de transporte de pessoas e bens mantém-se. Portanto, há sempre uma compensação que o Primeiro-Ministro decidiu bem dar à Madeira nesse quadro. Essa compensação está assegurada e, neste momento, acho que as coisas estão bem encaminhadas.
0: Miguel Albuquerque também não antecipa problemas quanto ao sentido de voto dos deputados do PSD Madeira, como aconteceu em votações de orçamentos do Estado em anos anteriores. O presidente da Câmara de Arganil prevê grandes prejuízos para a região, agora que se soube que o Rally de Portugal não vai integrar este ano o Campeonato do Mundo de Rallies. O autarca Luís Paulo Costa diz que o impacto vai ser grande, não só para a autarquia, mas também para toda a região.
2: A notícia para o país é uma péssima notícia. Não estávamos a contar, de facto, com esta informação. Aquilo que tudo indicava é que teríamos a Rally de Portugal em 2027 e 2028. Para já 2027 está fora de questão. Isto tem um impacto significativo na região, quer do ponto de vista da dinâmica económica, quer do ponto de vista também, que não é de sumir da importância, daquilo que é o impacto mediático que um evento com estas características tem para um concelho como Arganil, e isso fica claramente prejudicado. Isso é uma notícia bastante má para o nosso país.
0: Luís Paulo Costa prevê um impacto avassalador.
2: Para além daquilo que é o impacto económico direto, nos meses ou nas semanas que antecedem a prova, que começam a ter equipas a fazer alguns treinos, a fazer algumas experimentações dos seus veículos, para além daquilo que tem depois também com a própria mobilização de pessoas no dia do evento, mas há uma coisa que é absolutamente determinante e que faz toda a diferença, que na realidade o Rally constitui para Arganil a campanha de promoção com maior impacto, quer seja nacional, quer seja internacional. Esse impacto mediático nós já o mensurámos em tempos, é absolutamente avassalador, e isso deixa depois no fundo, um efeito de visitação, de interesse pelo território.
0: O autarca de Arganil adianta que a decisão do promotor apanhou toda a gente de surpresa.
2: Ainda na última semana estava praticamente certo que teríamos Rally Portugal no próximo ano, e portanto esta é uma decisão inesperada do promotor do Campeonato do Mundo de Rallies, que tanto quanto pude perceber é uma decisão, ou pelo menos a comunicação dela, mesmo ao ACQ, terá sido comunicada hoje. Portanto, foi uma coisa inesperada para toda a gente, quer para as autarquias, quer também para o ACP.
0: A TSF ouviu esta tarde o presidente da Federação Portuguesa de Automobilismo e Karting, Ni Amorim.

0: antigo piloto e presidente da Federação Portuguesa de Automobilismo e Karting, avança com uma possível explicação para este cancelamento de última hora.
1: Isto terá com certeza a ver com um novo promotor que foi contratado. Estranho que isto tudo tenha sido decidido à última da hora, este cancelamento do Rally Portugal para 27, porque já estava tudo praticamente definido por aquilo que nós sabemos na Federação. E, portanto, é uma notícia perfeitamente inesperada, acho lamentável, é uma pena para Portugal, que tem esta tradição há décadas de ter um dos melhores rallies do mundo, e ter sido considerado sempre, durante décadas, o melhor rally do mundo, não vir em 2027 a Portugal. É uma pena, embora haja sempre a esperança, conforme diz o comunicado do Automóvel Clube de Portugal, que há a hipótese de regressar em 2028.
0: Esta tarde, o anúncio de que no próximo ano o Rally de Portugal não iria integrar o calendário do Campeonato do Mundo de Rallies. O anúncio foi feito pelo Automóvel Clube de Portugal. No comunicado, o ACP explica que a decisão está relacionada com uma alteração de última hora que foi feita pelo promotor no último dia de preparação da próxima temporada. O Rally de Portugal chegou a ser eleito por 5 vezes como o melhor rally do mundo.
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2: Espanha está em sobressalto. Mari Carmen tem 87 anos. Viveu durante 71 na mesma casa, em Madrid. Na semana passada foi despejada. As imagens de uma mulher idosa a sair numa maca da casa onde passou quase toda a sua vida provocaram indignação em Espanha. E ainda bem. Há situações perante as quais a primeira resposta não deve sair da conta de um economista. Deve ser uma pergunta humana. Como é que uma sociedade permite que alguém daquela idade e naquelas condições perca a casa sem uma solução que respeite a sua dignidade, a sua saúde e a sua ligação ao bairro onde sempre viveu? Entretanto, os representantes de Mari Carmen e a proprietária chegaram a um pré-acordo para que possa regressar, com uma renda ajustada à sua pensão. Falta que ela própria o aceite. É uma possível solução para uma pessoa, para esta pessoa, mas seria um erro confundi-la com a solução para a crise da habitação. O caso mostra porque precisamos de proteção e obriga-nos a perguntar como a desenhamos. É legítimo impedir que uma pessoa vulnerável fique sem teto. É legítimo exigir mediação, tempo e uma alternativa habitacional adequada antes de executar um despejo. Essa responsabilidade não pode depender de haver câmaras de televisão à porta, nem de uma manifestação capaz de comover o país. Tem de estar assegurada pelas instituições, também para quem nunca aparece nas notícias. Mas há outra pessoa que raramente aparece nestas imagens. Aquela que procura casa e não consegue entrar. O jovem que vai trabalhar para uma cidade nova. O casal que tenta sair de casa dos pais. A família cujo rendimento é baixo demais para pagar a renda anunciada, mas que não beneficia de um contrato antigo. Se tornarmos o mercado de arrendamento tão rígido que arrendar uma casa passa a ser um risco excessivo, alguns proprietários retirarão imóveis do mercado ou procurarão outros usos. Protegemos quem já está dentro, mas podemos reduzir as oportunidades de quem está à porta. Não é um argumento contra proteger Mari Carmen, é um argumento a favor de pensar também nos milhões de pessoas que ainda procuram a sua casa. Uma política de habitação séria precisa, por isso, de agir em várias frentes. Primeiro, garantir alternativas reais a quem está em risco de perder a habitação de sempre. Resposta social atempada, mediação e casas disponíveis para situações de emergência. Oferecer uma solução no papel, longe da vida e das necessidades de uma pessoa vulnerável, não resolve o problema. Segundo, aumentar a oferta onde as pessoas precisam de viver. Construir e reabilitar, tornar o licenciamento previsível e usar património público. Sem mais casas, qualquer apoio financeiro corre o risco de disputar as mesmas poucas casas e acabar absorvido por rendas mais altas. Neste ponto, é também fundamental a questão da mobilidade. Terceiro, tornar mais acessíveis as casas que chegam ao mercado. Podermos dar incentivos fiscais à construção e ao arrendamento de longa duração, mas exigir uma contrapartida verificável. Rendas efetivamente acessíveis para os rendimentos dos portugueses ou dos espanhóis durante um período suficientemente longo. Não basta chamar acessível a uma casa, é preciso dizer acessível para quem. E finalmente apoiar diretamente quem precisa. Famílias de baixos rendimentos, jovens no início da vida e pessoas que sofrem uma quebra inesperada de rendimento. Apoios focalizados, acompanhados de mais oferta, em vez de benefícios indiferenciados, que também chegam a quem conseguiria pagar sem ajuda. A história de Mari Carmen pede humanismo. A análise económica pede atenção às consequências. Uma boa política pública tem de ser capaz das duas coisas, impedir que uma pessoa seja abandonada quando perde a casa e que a próxima geração ainda consiga abrir a porta da sua.
1: 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Estamos agora com 21 minutos para lá das 10. A música vai regressar à TSF já a seguir. E em português, Ana Lua Caiano abre a sequência. Mais à frente vamos ter Joana Espadinha.

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1: Boa noite, são 10:30, menos uma hora nos Açores. Nadine Soares, o que nos conta? 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
2: O presidente da Federação Portuguesa de Futebol deve falar ainda esta noite sobre a viagem inesperada e de urgência que faz por esta altura em direção a Copenhaga, na Dinamarca. A razão da viagem ainda não foi explicada, mas a TSF sabe que Pedro Proença vai reunir-se com Jorge Jesus. Segundo adiantam jornais desportivos, o objetivo da viagem inesperada será desbloquear o impasse em torno de Cristiano Ronaldo na seleção. O capitão não treinou esta tarde com a restante equipa no estádio e, segundo a Federação, fez o treino no hotel, porque no estádio não havia o equipamento necessário. Esta percepção de mal-estar de Cristiano Ronaldo na seleção nacional já é visível desde o último domingo. Os tempos não estão para brincadeiras. Foi este o aviso deixado pelo Primeiro-Ministro num discurso no Congresso Nacional do PSD em Lisboa. Luís Montenegro apelou ao sentido de responsabilidade da oposição no debate do Orçamento do Estado. Apesar de reconhecer que o aumento do preço dos combustíveis provoca dificuldades, o governante considerou que os apoios a quem precisa não podem hipotecar o futuro. No mesmo discurso, respondeu aos receios de José Luís Carneiro, garantindo que o PSD não pretende uma revolução constitucional. O presidente do Governo da Madeira afirma que a região vai receber 80 milhões para compensar a perda das verbas do Fundo de Coesão. Miguel Albuquerque não antecipa qualquer problema quanto ao próximo orçamento do Estado. Em declarações aos jornalistas, à entrada para o Conselho Nacional do PSD, o líder do PSD Madeira afirma que este encontro correu muito bem.
3: Correu muito bem. No fundo, como vocês sabem, a Madeira, neste momento, pela atual lei das finanças regionais, não tem direito ao Fundo de Coesão. E porquê? Porque o Fundo de Coesão, na atual lei, erradamente está indexado à subida do PIB. O produto interno da Madeira tem crescido, graças ao desenvolvimento e ao crescimento económico, mas as questões estruturais da ultraperiferia, o distanciamento, falta de mercados, portanto, há sempre uma compensação que o Primeiro-Ministro decidiu bem dar à Madeira nesse quadro.
2: Miguel Albuquerque também não antecipa problemas quanto ao sentido de voto dos deputados do PSD Madeira, como aconteceu em anos anteriores. O presidente da Câmara de Arganil lamenta que o Rally de Portugal esteja fora do Mundial de Rallies, fala em grandes prejuízos para a região. Luís Paulo Costa fala numa notícia triste para o país, mas uma notícia que vai provocar quebras nas receitas turísticas de Arganil.
4: Aquilo que tudo indicava é que teríamos a Rally de Portugal em 2027 e 2028. Já 2027 está fora de questão. Isto tem um impacto significativo na região, quer do ponto de vista da dinâmica económica, quer do ponto de vista também que é o impacto mediático que um evento com estas características tem para um concelho como Arganil, e fica claramente prejudicado. Isso é uma notícia bastante má para o nosso país.
2: O Rally de Portugal está fora do calendário do Campeonato do Mundo de Rallies de 2027, uma informação avançada pelo Automóvel Clube de Portugal.
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5: No TSF Pais e Filhos de hoje falamos da importância dos limites na parentalidade positiva, uma filosofia que assenta numa relação de respeito mútuo entre adultos e crianças, na educação dos mais novos.
6: A quem acredite que educar positivamente uma criança é tê-la sempre feliz. Palavras como não e proibido não fazem parte do dicionário, mas esta é uma ideia errada, pelo menos para um modelo de parentalidade positiva criado por Magda Gomes Dias, autora do livro Crianças Felizes.
7: A sua questão é muito curiosa, porquê? Porque nós ouvimos os pais, todos os pais, a dizerem não, os miúdos precisam de limites, precisam de regras, porque é importante, para saberem o que é que podem fazer e por aí fora. E ao mesmo tempo temos um outro discurso que anda em paralelo, que diz as crianças precisam de ser livres, precisam de aproveitar, precisam de se exprimirem, e estes dois discursos colidem. É? Levados à letra, colidem. Em simultâneo, muitos pais, de alguma maneira, para sentirem que fazem os seus filhos felizes, vão e fugindo, sobretudo, isto para mim é o mais importante dizer, sobretudo, fugindo do conflito. Entendi. E fugindo de terem de que lidar com a frustração dos seus próprios filhos, vão deixando andar. E, portanto, vão-se desculpando que ele tem tempo, que é preciso ouvir a criança, dar-lhe espaço, como se não fazendo fosse um inverso, fosse uma proibição, fosse uma imposição. Então, respondendo à sua questão, a ausência de limites provoca a longo prazo ou a médio prazo uma sensação muito grande de angústia e de abandono na criança. Isto é tudo aquilo que os pais não querem.
6: Mas porquê que as crianças ficam a sentir dessa maneira? Para que é que servem os limites e as regras?
7: Agora vamos ao que é mais importante. Ah, uma criança precisa de limites, uma criança precisa de regras. Como se fosse obrigatório para que ela não fique mal habituada. As regras e os limites servem como segurança e como proteção. Para quê? Para que dentro de uma determinada área, seja ela física, de facto, real ou mais emocional, a criança, dentro daquele espaço, ela possa explorar e conhecer-se e ver do que é que ela é capaz e ver-se explorar em segurança. E eu gosto muito de usar esta imagem. Eu tenho uma criança dentro de um quarto e quando ela é bebezinha e gatinha, eu não tenho muito problema em deixar uma janela aberta, certo? Eu sei que ela não vai conseguir alcançar a janela. No entanto, quando ela começa a gatinhar com mais capacidade e até a andar, se eu tiver uma cadeira próxima de uma janela e se essa janela estiver aberta, o que é que eu vou fazer? Eu vou colocar ali uma barreira, não é? Uma barreira, um limite, e vou se calhar comunicar dentro de casa que aquela é a regra, as janelas estão fechadas e não há nenhuma cadeira próxima de uma janela. Só que, se calhar, dali a uns anos, aquela criança já consegue por si, porque já explorou e já se sente segura e já é capaz de tomar decisões seguras também. Então sim, eu já posso deixar uma cadeira próxima de uma janela aberta, porque se calhar a criança o que vai fazer é, vai à janela e espreita, ou até se pode sentar junto à janela para apanhar ar. Então, os limites servem como proteção e não são para sempre e não são para castigar, servem para proteger, e o objetivo é que os limites desapareçam.
6: A questão é que muitos pais sentem culpa por imporem esses limites. De onde vem esse sentimento e como é que se contorna?
7: Então, nós temos aqui dois fatores. Primeiro, o papel de pai ou de mãe é um papel que tem dentro dele a ideia de cuidar, certo? Portanto, eu não faço mal ao outro. Se eu cuido, em princípio, o outro vai se sentir seguro e vai se sentir bem. Ora, se eu estou a fazer uma coisa e o meu filho não gosta, há um colidir de expectativas e desejos, que é, eu estou a proteger-te, mas ao mesmo tempo aquilo que eu vejo à minha frente é que eu estou-te a fazer mal. A emoção culpa tem um objetivo, nós sentimos culpa porquê? Porque fizemos mal ao outro, mesmo que a nossa intenção não tivesse sido essa, mas a percepção que nós temos é que fizemos mal ao outro. E, portanto, nós sentimos culpa e a emoção culpa aqui tem um grande objetivo, que é evitar que eu da próxima vez lhe faça mal. Mas aquilo que eu tenho que avaliar é, eu estou a fazer mal ou à minha frente o meu filho não está a gostar disto e está a manifestar tristeza, frustração, revolta. É isto que eu tenho que perceber. Porquê? Porque o impacto da minha decisão pode provocar no outro uma reação que é negativa, mas que no final das contas eu não estou a criar prejuízo, eu estou a criar no outro uma emoção que não é boa, que é negativa, mas a consequência não é negativa. Então nós sentimos culpa por causa disso, explicando isto mais ao nível da inteligência emocional. Agora, também sentimos muita culpa por causa daquilo que é a sociedade. Nós temos filhos, isto vem indexado, faz parte do pacote, sentir a culpa judaico-cristã, sobretudo as mães. Porquê? Porque nós somos melhores pais, então melhores mães, se sofrermos, se andarmos cansados e desgastados, porque eu dou tudo pelo meu filho, uma mãe é aquela que se sacrifica, certo? Então se eu não sentir culpa, eu não... parece que eu não mereço aquilo que eu tenho. Esta é a culpa judaico-cristã, que não serve para nada, só serve para complicar. Serve para nós termos mães cada vez mais exaustas, sobretudo as mães, porque se eu não der um pequeno almoço diferente aos meus filhos todos os dias, como eu vejo nas redes sociais, eu não sou boa mãe. Se eu não preparar uma festa e uma surpresa logo de manhã e várias surpresas ao longo do dia para o meu filho, quando for o aniversário dele, eu não sou boa mãe, porque eu vejo toda a gente a fazer isto. Então, mas nós queremos ser mães exaustas? Vamos ganhar uma medalha no final?
2: Para fechar, Magda, porquê é que temos de voltar a colocar o adulto no centro da relação?
7: Porque alguém pôs a criança no centro da relação. Na verdade, Maria, o que eu acho que aconteceu foi uma leitura errada de toda a informação, ou de muita da informação que existe sobre aquilo que é a relação parental e do espaço que a criança, que é um ser com todos os direitos, começou-se a confundir histórias pessoais, experiências pessoais, com a própria história do filho ou da filha que se teve. E, portanto, de repente, se me dizem assim, a criança precisa de ser escutada, aquilo que eu ouço é, eu escuto a criança e ela diz que quer isto, isto e isto, então eu tenho que lhe fazer a vontade. Eu quero ir por ali, mas a criança está a chorar e diz que não quer, e é-lhe muito difícil e ela é extremamente resistente, então eu vou abandonar. E de repente eu deixo de fazer a minha vida porque a qualquer frustração, qualquer dificuldade, qualquer iminência de choro, e aqui estou a referir-me obviamente mais às crianças mais pequeninas, eu vou evitar que o meu filho passe por isso, porque eu não quero que ele passe. E coitadinho, ele é muito pequenino, não precisa. Vai aprender com o tempo. Só que não se aprende com o tempo. Aprende-se com o adulto ao lado, a amparar, a incentivar, a aumentar o ritmo ou a diminuir o ritmo e a não retirar experiências da vida daquela criança. E o adulto vai para o centro. Porquê? Porque é ele que vai liderar, é ele que vai tomar decisões, é ele que vai olhar para a criança e dizer, ok, agora já é um bocadinho demais, vamos parar por hoje, vamos desacelerar, deixa ver, olha, explica-me lá porquê, conta-me mais, e achas que isso faz sentido? E se calhar às vezes sem orientar absolutamente nada e só colocando boas questões, a criança ou o jovem chegam às conclusões que se calhar estavam a precipitar-se. Porque é natural que uma criança e um jovem se precipitem nas decisões. não é? São mais impulsivos, quando começam a chegar à adolescência ou já na adolescência, o grupo tem muito mais valor, tem muito mais peso, e aqui nós precisamos, os pais precisam de ter muito claro que são eles que estão a orientar e a liderar a família, as crianças.
6: Magda Gomes Dias, a convidada do programa de hoje, autora do livro Parentalidade Positiva, um guia para aperfeiçoar a autoridade dos pais e a autoestima dos filhos.
5: TSF Pais e Filhos, edição de Maria Ramos Santos, com o apoio técnico de Paulo Jorge Guerreiro.
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5: E ainda antes das notícias às 11, ficam os não alinhados. À terça-feira com a Joana Mortágua, a moderação é de Artur Carvalho.
8: As eleições para a presidência no Brasil, com a primeira volta que, ao que tudo indica, não será a última já no domingo, e o debate e votação amanhã na Assembleia da República da proposta do Governo de revisão da lei do arrendamento. São estes assuntos que trazemos para o não alinhados. Boa tarde, Joana Mortágua.
9: Boa tarde.
8: Começamos por cá. Amanhã no Parlamento discute-se e vota-se a proposta do Governo para rever a lei do arrendamento. Seria exaustivo estar aqui a dar conta dos vários pontos que fazem parte desta proposta do Executivo, que defende que com as medidas que propõe haverá maior proteção e, por isso, disponibilidade de quem é proprietário de imóveis de colocá-los no mercado do arrendamento, estimando que há cerca de 250 mil casas em condições para de imediato reforçarem essa oferta e que por essa via, porque a oferta será maior, os preços das rendas irão baixar. Pergunto-lhe se dá algum crédito a esta lógica ou se, mesmo percebendo o raciocínio, acha que as medidas para concretizar não são razoáveis ou até contraproducentes, ou seja, poderão, na verdade, ter o efeito contrário.
9: É mesmo por perceber o raciocínio, tenho a certeza que isto é mais um pacote de medidas para subir o preço da habitação em Portugal, e é isso que é absolutamente revoltante neste pacote de medidas sobre a habitação. O Governo até hoje não tomou uma única medida sobre habitação que não tivesse como impacto a subida do preço das casas. E isso está documentadíssimo, já se fizeram muitos estudos, algumas medidas como aquela dos supostos apoios à compra por parte de jovens, retirar outras que existiam, estabelecer que 2.300 euros é uma renda moderada, quer dizer, tudo isso são medidas que puxam para cima o preço da habitação. O que é que o Governo vem agora fazer? Vem puxar o tapete a todos os trabalhadores portugueses, jovens também, que vivem em casa dos pais e que, ou que tendo uma família, não conseguem arrendar uma casa, e isso está, esse problema social está a acumular com o problema do aumento do custo de vida. O preço da habitação neste momento consome tanto do orçamento doméstico que qualquer imprevisto na vida de tudo que está contado ao final do mês, qualquer uma despesa de saúde que não estava prevista, um problema no carro, uma qualquer imprevisto na vida de uma pessoa leva um orçamento familiar abaixo, completamente. E muito disso se deve ao aumento do custo de vida e ao aumento da habitação entre o custo de vida. Mas eu, talvez, se me permitir, especificar algumas medidas deste pacote de habitação. Eu acho que é um pacote que é cruel na forma como lida com os chamados incumprimentos, porque o que diz é que atrasar duas vezes a renda dá direito a despejo. E num país onde a renda custa tanto a pagar e há tantas vezes que gerir, é preciso tantas vezes gerir o dia de receber com o dia de pagar, dois meses de atraso na renda podem acontecer a qualquer família que é cumpridora das suas contas e que por isso pode ir parar ao despejo.
8: Mas já agora, para precisar, há um recuo de 3 para 2 meses na proposta do Governo.
9: Exatamente, há um recuo de 3 para 2 meses. Depois, tira o limite às cauções e aumenta de 2 para 3 rendas iniciais para poder alugar uma casa, o que faz com que muitas vezes tentar alugar uma casa seja um leilão sobre quem tem mais dinheiro disponível para adiantar o preço que se entender pedir de caução. Aliás, uma coisa que as associações de consumidores já disseram que é um total abuso e que impede as famílias de aceder às casas porque não têm dinheiro para adiantar e que leva ao endividamento. E depois é o fim do travão ao aumento das rendas. Portanto, aquela ideia de que uma casa pode disparar o valor da renda entre um inquilino e outro, isso desaparece. Ao mesmo tempo que também se facilita as rescisões de contratos. O que isto quer dizer é que, conforme os preços vão subindo, e em Portugal os preços sobem muito, muito rápido e já estão em valores exorbitantes, os proprietários podem despejar um inquilino só para poder cobrar mais 10% ao seguinte e podem ir fazendo esse jogo permanente de aumentar as rendas. E isto torna-se insuportável. Não há nenhuma medida aqui que torne a vida dos portugueses mais fácil. Pelo contrário, nós estamos a pagar. O Governo está a fazer é pôr os portugueses a pagar o aumento das rendas, porque há uma borla fiscal para todos aqueles que arrendem casas a preços exorbitantes e a política fiscal poderia ser utilizada para promover o arrendamento a custos moderados e para penalizar as casas vazias, é utilizada apenas para dar borlas fiscais aos proprietários, fazendo com que o Estado abdique de dinheiro que poderia servir para apoios a quem precisa. E, portanto, prevê-se mais um desastre e sem nenhuma solidez do ponto de vista do... Quer dizer, eu acho que o Governo nem sequer se dá ao trabalho de explicar como é que estas medidas baixam as rendas. A ideia de que estas medidas vão pôr mais casas no mercado é absolutamente porque o incumpridor se atrasar 2 meses é posto na rua quando agora era 3, é absurda. E, portanto, acho que é o expoente de um governo que não está preocupado com a desigualdade social, não está preocupado com a vida comum daqueles que trabalham, que têm que famílias inteiras que têm que partilhar casa, pessoas adultas com trabalhos perfeitamente normais que têm que partilhar casa, professores que rejeitam vagas porque não conseguem arrendar uma casa, tudo isto não augura nada de bom.
8: Para animar o debate, veio o que nos últimos dias tem acontecido em Espanha, com o caso da senhora com quase 90 anos que em Madrid foi alvo de despejo por não ter como pagar um enorme aumento da renda de casa onde vive há 70 anos, acho que é isso. O caso, como é que se sabido, deu uma grande volta, não só no que diz estritamente respeito à senhora, mas com o governo de Pedro Sánchez a aprovar hoje um pacote de medidas para a habitação que limitam despejos, proíbem a compra de casas por fundos de investimento e prolongam automaticamente contratos de arrendamento. Acha que isso pode, de alguma forma, condicionar o debate da manhã na Assembleia da República?
9: Se houvesse uma mínima decência social e preocupação social ao olhar para a Espanha, qualquer governo daria um passo atrás e perceber que políticas de habitação erradas levam a dramas sociais como aqueles daquela senhora, não sei se acamada, se em cadeira de rodas, mas uma situação de mobilidade...
8: Sim, com uma limitação de 50%,
9: uma limitação,
8: creio,
9: de mobilidade, uma senhora idosa que ia ser despejada da sua casa sem apelo nem agravo. Mas esta política faz isso mesmo. Esta política deixa no limbo da vida pessoas que não conseguem acomodar o que isto significa do ponto de vista da variação do preço. Ou seja, como isto aumenta a possibilidade, como estas políticas aumentam a possibilidade de despejo e ao mesmo tempo aumentam a possibilidade de aumentar as rendas, de pedir mais pelas casas, elas não travam esta espiral que faz com que as casas já sejam em valores absolutos em Portugal mais caras do que em Paris e das grandes capitais europeias, e valores absolutos, não é proporcionais ao salário,
8: ao rendimento.
9: O preço das rendas. Não é só o preço de compra, o preço das rendas está a um nível absurdo. Não é que não exista um mercado de arrendamento em Portugal. Claro que nós podemos discutir como é que pomos mais casas nesse mercado. A questão é que o mercado de arrendamento em Portugal pratica preços que a maioria das famílias trabalhadoras em Portugal não consegue pagar. E é isso que está a levar à crise, porque ao conseguir pagar essas rendas, porque ninguém quer levar a sua família, os seus filhos, para debaixo de uma ponte, isso vai comprimindo de tal forma os orçamentos que fica para trás a comida, a conta da luz, e depois, ao primeiro incumprimento, o governo cá está para garantir que há um cutelo em cima do pescoço destas famílias. E é essa a crueldade desta política, é aumentar rendas ao mesmo tempo que se é cruel sobre quem não consegue cumprir no imediato e falha uma única vez por algum imprevisto da vida. Quase todos os países europeus estão a discutir formas de lidar com a crise da habitação e não têm os níveis de preços que nós temos face aos salários, seja limitar a detenção de casas pelos fundos imobiliários, seja penalizar fiscalmente, o que é justo, penalizar fiscalmente casas vazias. Quem aluga uma casa, uma família, não deve pagar o mesmo nível de imposto por essa casa de quem tem uma casa vazia porque não a quer meter no mercado de arrendamento numa altura em que há uma crise de habitação. E depois há muitos países a discutir tetos às rendas, porque, como se está a ver, pelos preços em Portugal, é impossível sustentar que preços de rendas equivalentes a países onde o salário é muito superior ao português, que isso não deriva de um processo especulativo e que não corresponde à economia real do país. E, portanto, é preciso discutir estas medidas em vez de andar nesta espiral que nos vai levar a todos a uma desgraça social. Quer dizer, a todos não, porque obviamente há quem beneficie com isto, mas há uma grande maioria trabalhadora que está a começar a ficar muito à rasca.
8: Agora, o Brasil, que vai a votos no domingo para escolher o próximo presidente do país, corrida que se há de decidir entre Lula da Silva e Flávio Bolsonaro, é quase certo que terá de haver uma segunda volta e, nesse cenário, a mais recente sondagem aponta para um empate com cada um dos candidatos, destes dois candidatos a recolher 42% dos votos. Preocupada com isto?
9: Acho que é uma eleição importante, teremos tempo para analisar com mais calma, mas está em disputa a democracia, o Estado de Direito e a soberania de um país tão importante como o Brasil. Portanto, é um tema que vai para o qual teremos de estar atentos.
8: E cá voltaremos a esse assunto seguramente, se calhar já na próxima semana. Obrigado, Joana Mortágua. Até lá. Boa tarde.
9: Boa tarde.
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0: Primeiro-Ministro diz que espera sentido de responsabilidade da oposição no debate do Orçamento do Estado e, em resposta a uma exigência do PS, Luís Montenegro afirma que o PSD não pretende uma revolução constitucional. O Presidente do Governo Regional da Madeira não antecipa problemas no próximo Orçamento do Estado. Ao arquipélago, ou melhor, o arquipélago vai receber 80 milhões de euros para compensar a perda de verbas do Fundo de Coesão. Crise na Seleção Nacional leva o presidente da Federação Portuguesa de Futebol a viajar de urgência até Copenhaga para se reunir com Jorge Jesus.
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2: Temperaturas atualizadas, estamos agora com 17 graus no Porto, 19 em Ponta Delgada, 22 em Faro, Lisboa e Funchal. Avançamos agora para a edição das 11 com Gabriela Batista.
0: O Primeiro-Ministro avisa que os tempos não estão para brincadeiras e espera sentido de responsabilidade da oposição no debate do Orçamento do Estado. Apesar de reconhecer que o aumento do preço dos combustíveis provoca dificuldades, Luís Montenegro considera que os apoios a quem precisa não podem hipotecar o futuro. Na intervenção que fez perante o Conselho Nacional do PSD, reunido em Lisboa, Luís Montenegro respondeu ainda aos receios de José Luís Carneiro, garantindo que o PSD não pretende uma revolução constitucional, Judith Nézia Sousa.
3: Se o líder do Partido Socialista tinha pedido um compromisso ao PSD sobre a revisão constitucional, Luís Montenegro garante que nada está acertado com o Chega e estende a mão ao PS.
4: São manifestamente exageradas observações de que nós temos um acordo com quem quer que seja sobre isto. Não temos. O Partido Socialista é um partido que nós contamos possa estar à altura desta responsabilidade. Nós contamos com isso. Contamos que o Partido Socialista tenha disponibilidade para acertar connosco algumas evoluções importantes do texto constitucional.
3: No entanto, Luís Montenegro não aceita lições do Partido Socialista, regressa ao passado, lembrando que foi o PS quem quebrou a tradição, travando o PSD com a chamada geringonça.
4: Não venham para cima de nós exibir uma autoridade moral que não têm ou que têm inferior à nossa.
3: O PSD vai criar uma comissão liderada por Paulo Mota Pinto para preparar o projeto de revisão constitucional que vai apresentar em 2027, mas não é essa a prioridade, diz Luís Montenegro, no momento de crise e à beira do Orçamento de Estado fica o aviso para as oposições.
4: Os tempos não estão para brincadeiras, os tempos não estão para aventuras, os tempos estão para sentido de futuro, sentido de responsabilidade. Cá estaremos para conciliar o objetivo de não deixar ninguém para trás, de apoiar quem tem de ser apoiado, com o objetivo de não onerar todos e, em particular, aqueles que são os mais frágeis no futuro.
3: A garantia de não dar um passo maior do que a perna, deixada por Luís Montenegro, com a convicção de que, apesar das crises, da inflação e do aumento do preço dos combustíveis, no próximo ano, quando fizerem as contas, o governo vai novamente acertar contra aqueles, diz Luís Montenegro, que têm errado sempre nas previsões.
4: Normalmente até dizem, fazendo lembrar outros setores e outros anos, que não. Está melhor, vamos cumprir o saldo orçamental, vamos cumprir o crescimento da economia, vamos até rever em alta essas previsões, mas para o ano é que vai ser? Para o ano é que vai ser tudo mal? Para o ano é que vai haver déficit, afinal? Para o ano é que a economia não vai crescer tanto, afinal? Eu estou muito convencido que para o ano nós vamos acertar outra vez e esses prognósticos vão ficar outra vez errados.
3: é a convicção que traz Luís Montenegro, a poucos dias da apresentação, aliás, em contagem decrescente para a apresentação da proposta do Orçamento de Estado, que entra na Assembleia no início de outubro, lá para o dia 9, sendo que nesta intervenção que fez aqui perante o Conselho Nacional do Partido, Luís Montenegro quis então deixar essa garantia ao PS sobre a revisão constitucional, o aviso às oposições face a esse processo de Orçamento de Estado, mas também a promessa não quantificada de que o Governo cá estará se for necessário calibrar as medidas de apoio face à situação de incerteza perante a guerra e o aumento dos combustíveis.
0: Reportagem de Judite Nézi Sousa, que acompanhou esta intervenção de Luís Montenegro na reunião do Conselho Nacional do PSD, palavras do Primeiro-Ministro, escutadas pelos conselheiros social-democratas. E à entrada para a reunião, o Presidente do Governo Regional da Madeira anunciou que a região vai receber 80 milhões de euros para compensar a perda de verbas do Fundo de Coesão. Miguel Albuquerque reuniu-se esta tarde com Luís Montenegro para negociar questões relacionadas com o Orçamento de Estado para o próximo ano, uma reunião que, nas palavras de Miguel Albuquerque, correu muito bem.
5: Correu muito bem. No fundo, como vocês sabem, a Madeira, neste momento, pela atual lei das finanças regionais, não tem direito ao Fundo de Coesão. E porquê? Porque o Fundo de Coesão, na atual lei, erradamente está indexado à subida do PIB. O produto interno da Madeira tem crescido graças ao desenvolvimento e ao crescimento económico, mas as questões estruturais da ultraperiferia, o distanciamento, falta de mercados, o custo de transporte de pessoas e bens mantém-se. Portanto, há sempre uma compensação que o Primeiro-Ministro decidiu bem dar à Madeira nesse quadro. Essa compensação está assegurada e, neste momento, acho que as coisas estão bem encaminhadas.
0: O Presidente do Governo Regional da Madeira também não antecipa problemas quanto ao sentido de voto dos deputados do PSD eleitos pela Madeira na votação do próximo Orçamento do Estado. Sem querer desvendar o que vai dizer amanhã no discurso que vai fazer na cerimónia que assinala os 50 anos da entrada de Portugal no Conselho da Europa, o Presidente da República, esta tarde em Estrasburgo, destacou a importância de continuar a invocar valores como a paz e os direitos humanos, lembrando António José Seguro que foram criados depois de um período conturbado na Europa. João Francisco Carreiro.
6: Destaca a importância do diálogo em períodos conturbados. O Presidente da República está em Estrasburgo para assinalar os 50 anos do Conselho da Europa e para reafirmar o compromisso de Portugal com os valores que fundaram a instituição.
7: Com os valores da paz, com os valores do humanismo, com os direitos humanos, com a democracia, que são valores que devem ser invocados em contextos de forte ameaça e de risco. Não vou, obviamente, desvendar aquilo que será a minha intervenção amanhã na Assembleia Parlamentar da Europa, do Conselho da Europa, mas quero dizer com clareza que essa é a razão principal da minha presença aqui.
6: O Presidente da República vai também afirmar o compromisso com o Centro Norte-Sul, enquanto um espaço criado após a Guerra Fria, para fomentar o diálogo entre a Europa e a África.
7: Nós precisamos de espaços de diálogo, porque o diálogo é que nos permite conhecer melhor as posições dos outros, conhecer melhor o pensamento dos outros, e quando se dialoga, a capacidade para nós encontrarmos soluções por meios pacíficos é muito mais eficiente do que recorrermos, como alguns ousam e continuar a fazer, a instrumentos bélicos para os poder resolver.
6: Por isso, considera que mais do que nunca é o momento para fortalecer a base fundadora do Conselho da Europa.
7: Nós precisamos de reafirmar, de regar os valores que fundaram este Conselho da Europa e que foram criados precisamente a seguir a um momento de grandes guerras e de grandes sofrimentos na Europa.
6: O Presidente da República a falar em Estrasburgo, a deixar um apelo ao diálogo e a reafirmar o compromisso de Portugal com os valores da paz, do humanismo e dos direitos humanos que estiveram na base da fundação do Conselho da Europa.
0: António José Seguro discursa esta quarta-feira em Estrasburgo para assinalar os 50 anos da adesão de Portugal ao Conselho da Europa. O Presidente da Federação Portuguesa de Futebol viajou esta noite para Copenhaga para uma reunião com Jorge Jesus. A viagem de Pedro Proença até Copenhaga e a deslocação até à cidade de Malmö, na Suécia, onde a Seleção Nacional tem estado a preparar o jogo frente à Dinamarca da próxima quinta-feira. Esta viagem acontece horas depois Guimarães, da Federação Portuguesa de Futebol, num comunicado ter dado explicações sobre a razão porque Cristiano Ronaldo não treinou com a equipa no estádio. Segundo esse comunicado da Federação, Cristiano Ronaldo fez o treino no hotel porque no estádio não havia o equipamento necessário. Na opinião de João Nuno Coelho, comentador de futebol da TSF, seja o que for que aconteceu e que levou Pedro Proença a viajar, foi inesperado e grave.
8: Isto demonstra bem a importância do Ronaldo na seleção. Já não é de agora, obviamente, porque levar a que o presidente da federação se desloque quase imediatamente para o local onde está a equipa

0: de preparação da época de rallies. Esta quinta-feira são esperadas declarações de Pedro Proença, que esta noite viajou para Copenhaga para depois se juntar à seleção, que está a cerca de 40 quilómetros em Malmö, na Suécia, uma viagem que não estava programada, mas que, segundo os jornais desportivos, está relacionada com Cristiano Ronaldo. O que aconteceu não se sabe, mas para a viagem acontecer de uma forma tão inesperada, só pode ter sido grave. Isso mesmo dizia à TSF esta noite o comentador de futebol da TSF, João Nuno Coelho.
1: Sinceramente, não posso dizer que esteja surpreendido com tudo isto. Estou surpreendido com a escala que está a tomar.
0: Com a rapidez?
1: E a rapidez, exatamente, é tudo isso. Tudo isso é surpreendente. Mas, ao mesmo tempo, confirma a importância de Ronaldo. E o facto de, quer queiramos, quer não, ter, tal como já aconteceu com outros jogadores na história do futebol, ter ultrapassado em muito a dimensão da própria seleção, a dimensão do próprio país, pelo menos em termos simbólicos, em termos também muito, e isso é uma novidade, em termos de redes sociais, de espaço mediático, é todo um novo mundo em que Ronaldo é das figuras mais importantes ou mais significativas à escala global. E acho que tudo isso está a redundar numa novela que da qual não conhecemos, obviamente, o desfecho, mas que me parece que irá trazer problemas sérios à seleção portuguesa.
0: Agora, vai ser preciso esperar por mais explicações do presidente da Federação Portuguesa de Futebol. Já esta noite, e segundo o repórter da RTP, que está em Malmö, Jorge Jesus e Cristiano Ronaldo já estiveram reunidos, terão chegado a um consenso sobre o que os separava, e o selecionador nacional adiantava ainda à RTP. Jorge Jesus deve falar sobre este assunto amanhã na conferência de imprensa de antevisão ao jogo frente à Dinamarca, um jogo que está marcado para a próxima quinta-feira.
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12: 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Mas antes disso, vem assinar a playlist na TSF. A produção é de Nelson Santos, com sonorização de Tomás Rodrigues.
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1: Para mim, ainda um dos melhores temas de sempre. Acho que é um tema intemporal. Isto é do álbum Bad. Eu ouvi, eu era uma criança. Uma criança, devia ter 7, 8 anos, quando ouvi o tema. Foi uma coisa que me seduziu logo. Eu creio que também me seduziu porque eu ainda acho que há muito de rap nesse tema. É engraçado. Eu via no Michael Jackson também um rapper. O flow, a entrega, ele tinha muito de rap. E acho que o Smooth Criminal, para mim, ainda é um dos melhores temas de sempre, da história da música. Um tema fantástico.

Élis Regina, Romaria, do álbum Élis. É um tema muito perto da perfeição. Eu cresci com a condecoração, a glorificação de grandes vozes. Eu cresci assim. Havia medalhas para as grandes vozes. Havia celebração de grandes vozes nos anos 80, nos anos 90. Eu creio que estamos a perder muito isso. Eu creio que estamos a perder muito. Onde é que estão as grandes vozes da música portuguesa? Onde é que está a nova Dulce Pontes? E Élis Regina, para mim, era isso. Era uma voz raríssima, daquelas vozes singulares, e nós celebrávamos estas vozes. E este tema, Romaria, só ela é que podia cantar este tema desta forma. É aquele tema que tu dás a 50 mil cantores e ninguém vai conseguir a execução de Élis Regina. Então pronto, é um tema único e para mim também temporal. Élis Regina, Romaria.

0: Tupac, All Eyes on Me, do álbum All Eyes on Me. Isto também foi dos álbuns que eu mais ouvi em toda a minha vida. Este tema também foi dos temas que eu mais ouvi. O Tupac é um rapper irrepetível, porque o rap é uma espécie de contramelodia que os melhores rappers têm que aprumar, esculpir, para conseguir pôr aquilo digerível, ok? E o Tupac era um privilegiado, porque era um rapper que parecia um cantor. Então, o Tupac tinha muitos fãs fora do hip-hop, fora do rap. Com muita facilidade, as pessoas conseguiam ouvir Tupac, porque ele tinha aquela voz imponente, aquela entrega, aquele flow. E as pessoas... não havia ninguém a dizer... Eu não consigo ouvir isso. Com Tupac as pessoas ouviam, paravam para ouvir as letras, e no fundo é aquilo que todos os rappers queremos. Epá, eu quero fazer uma coisa que não seja assim tão densa e tão difícil de ser escutada. O Tupac tinha isso, representava muito bem isso. Era um MC privilegiado. Este é um tema que resume bem a carreira dele, e pena de ter vivido tão pouco, morreu aos 25 anos. Pronto, pena. Tupac, All Eyes on Me, um dos grandes temas da história do hip-hop.
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1: Mind the Gap, Falsos Amigos. Isto é um tema de 1997, pré-história do hip-hop nacional. E os Mind the Gap em 1997 conseguiram fazer um álbum que estava ao nível de dos melhores álbuns em todo o lado. Ou nos Estados Unidos e em França, onde o hip-hop tinha mais vitalidade. Eles conseguiram fazer um álbum tão bem produzido, tão bem misturado, tão bem masterizado como o que se fazia lá fora. E as músicas chegaram-nos assim, chegaram-nos grandiosas, chegaram-nos imponentes, internacionais. E este tema é um clássico do rap português, Falsos Amigos. E tive com os Mind the Gap a tocar no Festival Iminente dia 17. E eles cantaram este tema e é lindo ver os miúdos de 18 a 19 anos a conhecer o tema e a abraçar o tema como um verdadeiro clássico do rap português. Falsos Amigos, Mind the Gap, 1997.

0: Rapa. Olha, já conhecia a Rapa há muito tempo. Creio que estava a ser um bocado negligente em relação à discografia de Rapa. Entretanto, há 3 anos eu mudei de barbeiro. Tenho um barbeiro novo, na venda nova. E ele é maluco por Rapa. Então, nós passávamos aquela meia horinha, uma horinha onde eu estava lá com ele, na barbearia. Era só ouvir Rapa. E eu creio que hoje já conheço quase toda a discografia de Rapa e do Marcelo Falcão. E fiquei super fã. Olha, se há algum artista com quem eu gostava de fazer uma música, era com o Marcelo Falcão. Sem dúvida. Sou super fã. E é um resumo de quase tudo aquilo que eu quero fazer. Musicalidade, mensagem, capacidade de emocionar, grandes composições, espetacular. Rapa. Rapa, minha alma, este tema acho que é um bom resumo da carreira dos Rapa, sem dúvida.
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1: The Weasel com Bossy C, do Olho com a Alma. Creio que é um tema de 1995. The Weasel era das minhas bandas. Eu cresci a ouvir The Weasel. The Weasel influenciou muito o Carlão. E há um momento muito importante nesta canção, que é a participação do Bossy C neste tema. E eu diria que a primeira premissa para tu seres um grande rapper é o estilo. Um grande rapper tem que ter estilo, tem que soar bem, tem que ter flow, tem que ter groove. E a demonstração dessa premissa foi feita pelo Bossy C neste tema. E creio que foi um dos momentos mais marcantes da história do rap, do MC em Portugal. A participação do Bossy C neste tema do Olho com a Alma. Nós ali todos percebemos o que é que era rimar com estilo. O que é que era rimar com estilo? The Weasel com Bossy C. Good call.

Geoffrey Oriama, Macambo. Este é um tema que eu tenho em comum com o meu pai. O meu pai é que me pôs a ouvir este tema. Eu agora vou entrar aqui numa fase... Eu estou a fazer um disco que vai ter uma vibe mais jazzy. Logo a seguir vou tentar fazer um disco onde eu possa explorar vários géneros da música africana. E este tema de Geoffrey Oriama para mim vai ser um grande início para eu começar a explorar a riqueza da música africana. Este tema é um tema africano, com muito bom gosto, com uma qualidade de canto raríssima, muito bem escrito, e para mim também é um tema de meditação, relaxa-me, e é um tema que aconselho a toda a gente, porque depois do tema ficas uma pessoa diferente. Depois deste tema ficas uma pessoa diferente. Macambo, Geoffrey Oriama.

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1: Há realmente coisas extraordinárias a acontecerem na oposição ao governo. Julgo sinceramente que nós temos uma oposição que podiam ser personagens de banda desenhada. Mas de um lado parecemos que, honestamente, olho para o deputado André Ventura e faz-me lembrar o Lucky Luck. E do outro lado olho para o Partido Socialista, o deputado Zé Luís Carneiro, e faz-me lembrar o Speedy Gonzalez. Fui olhar...
2: Senhores deputados, eu não consigo ouvir.
1: Depois disso, deixem o Luís trabalhar. Agora é a minha vez de pedir, deixem o Hugo falar. Eu não quero mais nada, já só quero falar.
3: É, isto é que eu ainda não tinha visto e agradeço-lhe por isso, Sr. Deputado Hugo Soares. Mas de caricaturar os líderes da oposição com algumas personagens. E eu estava-me a lembrar que também há uma personagem para o deputado Hugo Soares. Também há uma personagem, não sei se se lembram, do Cebolinha. Havia o Cebolinha.
1: Nós somos corredores com endurance, somos corredores de fundo. Somos corredores que sabem que para chegar ao fim, em primeiro lugar, numa maratona, não se pode sprintar nos primeiros tempos, nem se pode ir demasiado devagar e deixá-los fugir e depois não os conseguir alcançar.
3: Seguindo ali as palavras do seu líder parlamentar, se é o Cebolinho ou se o primeiro-ministro é o Peter Pan que vive na terra do nunca. É o Peter Pan, que é a terra do nunca, é aquela terra que o Sr. Primeiro-Ministro imagina que pudesse ser, mas na verdade nunca é.
1: Nós, quando estamos assim no governo, somos presos por ter cão e presos por não ter cão.
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4: Meia-noite e 58, menos uma hora nos Açores.
5: O primeiro-ministro diz que espera sentido de responsabilidade da oposição no debate do Orçamento do Estado e, em resposta a uma exigência do PS, Luís Montenegro diz que o PSD não pretende uma revolução constitucional. Os contratos a crédito à habitação já não passam diretamente pelos bancos. Cada vez mais os portugueses estão a recorrer a intermediários. O presidente do Turismo do Centro diz que são precisos mais esclarecimentos e receia o forte impacto que vai ter na região no próximo ano o facto do Rally de Portugal já não estar no Campeonato do Mundo de Rallies.
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4: Temperaturas de agora, estamos com 16 graus no Porto, 18 em Ponta Delgada, 22 em Lisboa, 22 em Faro, 22 também no Funchal. Para a edição à uma com Gabriela Batista.
5: As negociações com os Estados Unidos e o Irão, mediadas pelo Qatar, terminaram sem progressos. Uma informação que está a ser avançada pela Axios, que cita fontes relacionadas com este processo. De acordo com a mesma fonte, o impasse estará relacionado com a probabilidade de uma nova escalada do conflito, com responsáveis norte-americanos a afirmar que Donald Trump poderá estar a estudar a hipótese de retomar os ataques depois das eleições intercalares em novembro. Além disso, e ainda segundo a Axios, o Irão não quer fazer cedências em relação ao programa nuclear. Os mediadores do Qatar dizem-se frustrados com os dois lados com quem estiveram a negociar. O primeiro-ministro pediu esta noite sentido de responsabilidade à oposição durante o debate do Orçamento do Estado. Na intervenção que fez perante o Conselho Nacional do PSD, que se reuniu em Lisboa, Luís Montenegro avisou que os tempos não estão para brincadeira. Aproveitou também a intervenção que fez para responder a uma das reivindicações que está a ser feita por José Luís Carneiro para viabilizar o orçamento do Estado, Judite Nézi Sosa.
6: Hugo Soares já tinha garantido que o PSD tenciona respeitar os limites materiais da Constituição. Luís Montenegro vem agora afastar qualquer revolução constitucional e responde diretamente a José Luís Carneiro.
7: São manifestamente exageradas observações